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0: América, mas tem sido um 2026 diferente, pelo menos até aqui, nos três jogos disputados, três vitórias, mas isso é assunto para Marcel Capretes comentar. Ô Capretes!
1: Ao vivo!
0: Craque pra transmissão do nosso Big Goma da 105. Alô, Gomão Ribeiro! Boa noite, Big Goma!
2: Fala, morcegão, forte abraço para você, pro ouvinte 105 FM, ligado na maior audiência do rádio, também no youtube.com 105 FM Futebol Clube. Estamos prontos, preparados para mais uma grande partida do futebol brasileiro internacional. É Libertadores, Libertadores, morcegão!
0: É Libertadores, alô Guilherme Giuliani, repórter da 105, boa noite para você, bem-vindo, daqui a pouco as informações. Só um salve seu para essa galera toda espalhada em todo o país, em todo o planeta, que curte a sua reportagem.
1: Boa noite, morcegão, boa noite, Gomão, boa noite, Capretes, boa noite especial para os nossos ouvintes que nos acompanham mais uma transmissão aqui do futebol da 105. A parada é liberta, para vencer, 12 pontos para classificar. Morcegão.
0: Aí estão as feras de Luiz Marcelo Bigato, Gomão Ribeiro, Big Goma da 105, Marcel Capretes, craque, e o repórter Guilherme Giuliani sabe tudo, tem o timing da notícia. Essas feras estão prontinhas para a transmissão de Santa Fé e Corinthians, Libertadores da América, que tem na mesa de som nosso Silvio. Tá pronta a bateria? Silvio César. Como que eu apresento o nosso DJ locutor Fábio Rogério, Silvio César? Nosso MT, aquele que não é modula, ele monitora, né? A televisão. Então ele tem lá um aparelho num canal, o outro no outro. Mas, porra, tem um monte de jogo acontecendo aí, deixa na novela. Pô, aí não funciona, né, cara? Camisa. Entra na câmera aí pra mostrar. Camisa preta, nas costas a palavra produção, na frente DJ locutor, só DJ, Fábio Rogério, estilizada a camisa do nosso DJ locutor Fábio Rogério. As imagens do PH, tá tudo pronto pra uma grande transmissão com você do outro lado, no nosso canal no YouTube 105 FM Futebol Clube, no WhatsApp 11 999 325 105. São 9 da noite, mais 4 minutos. Excelente noite pra você.

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1: Se são 9:05 da noite, 25 minutos para a bola rolar na Colômbia. Para Corinthians e Santa Fé, Santa Fé e Corinthians.
2: É em Bogotá essa partida aí, ó, Capretos? É Bogotá, Capretos?
3: Bogotá, né?
2: É, né?
3: Que categoria,
2: hein? Que categoria,
3: hein? Morcegão, você tá demais na abertura, hein?
1: Ô, Big Goma, excelente noite pra você, Big Goma. Um...

0: Alberto.
1: Yuri Alberto, um tempão que não faz gol. Ajuda esse cara aí, ô Gomão Ribeiro.
2: A hora e o momento é agora. Libertadores, competição internacional, competição grande, importante. O momento é esse. Se bem que tem pela frente aí a altitude, né? A sempre chata altitude. Mas, de qualquer forma, daqui a pouquinho o nosso repórter virá com as escalações. É possível que o Yuri Alberto saia dessa seca indesejável, dessa seca que já tá cansando o torcedor. Afinal de contas, no final de semana tem também um grande clássico, né, Morcegão? Nada melhor do que embalado, né? Aí você já vai na carreira. Faz hoje, faz no domingo e a galera só vibra.
3: Tá lá, Capretos. É, ô Morcegão, a gente tá com um monitor novo agora aqui que dá pra ver o Gomão certinho na tela, né?
1: É assim, ele enche a tela, né?
3: Pô, o Gomão vive grande momento, hein? Estica que tá o Gomão, cara, olha.
1: Ele fala que é fã e eu sou fã também.
3: Não é só na narração que o Gomão tá bem, né? Ó, tá com a lata arrumada, tá com o cabelinho na régua.
1: É compleição que fala, Capretos?
3: Compleição física do Gomão,
1: tá,
3: né? Imponente,
1: bem,
3: né?
1: É, né?
3: Caramba, hein, Gomão? Parabéns pelo seu momento, hein? Que fase que você tá vivendo, hein, Gomão?
2: Bondade de vocês dois. Tô
3: aí,
2: tentando,
3: ó,
2: novamente. Tô tentando,
3: é,
2: mas não é fácil.
1: Tirou carta.
3: Tirou carta? De motorista?
1: Você tá habilitado, Big Gomão?
2: Tô habilitado. Agora, se quiser, eu levo todo mundo pro bar. Sou o motorista da rodada.
3: Caramba.
2: Sem problema nenhum.
3: Pô, que momento vive o Gomão, hein?
1: Pô, bateu. Tem uma postagem nossa no Instagram. Bateu. Já tá com mais de 1 milhão. Muito por conta do Big Gomão.
3: Sem dúvida. A hora que coloca a cara do Gomão na tela. Seja na tela do celular, do tablet. É verdade, o Gomão tá com uma aparência maravilhosa. O Gomão, ele não fica velho, né?
1: Não fica,
3: só,
1: né?
3: Só eu e você que fica velho aqui, Morcegão.
1: Como que você fala, só a gente que é tonto.
3: Tirando mas... eu e você, não tem mais tonto no mundo.
1: Não,
3: né?
1: Tem mais tonto. São 9 da noite, mais 7 minutos. O Big Goma já deu o recado. Ele vem aí pra transmitir aqui na 105, pra tudo quanto é canto do país, pra tudo quanto é lugar do planeta. Santa Fé e Corinthians, Libertadores da América, quarta partida do Timão nesta competição. 12 pontos, 9 pontos até aqui conquistados em 3 partidas jogadas. Fez por onde o Corinthians para chegar nisso, Marcel Capretti? Boa noite para você, bem-vindo agora de forma oficial, cumprimentando os ouvintes da 105, Capretti.
3: Tudo bem, Morcegão, abraço a você, ao Guilherme, ao Gomão, a gente só brinca, a gente gosta, o Gomão é uma figura maravilhosa. Então é o seguinte, o Corinthians fez por merecer, porque na estreia contra o Platense, foi a estreia não só na Libertadores, como a estreia do Fernando Diniz. E havia uma baita desconfiança, o Corinthians estava em baixa, o Dorival Júnior saiu muito mal, digo, na questão do desempenho, na questão da performance mesmo, e o Diniz é sempre um ponto de interrogação, né? O começo dele é sempre 8 ou 80, e deu muito certo, porque já ganhou da Platense, aí depois, no Brasileiro, teve aquele empate com o Palmeiras, mas empate com sabor de vitória, porque o Corinthians teve 2 jogadores expulsos, e aí emendou essa outra sequência de mais 2 vitórias, 100%, 3 jogos, 3 vitórias na Libertadores. Então é um começo arrasador, sabendo que esse Corinthians no ano passado, e era praticamente esse mesmo grupo, mudou pouquíssimo, o Corinthians mudou pouquíssimo, a maioria desses jogadores estavam aí, dos titulares, à exceção do Lingard e o André que estava vindo da base, todos aí estavam, e o Corinthians não passou nem da primeira fase da Libertadores e caiu na primeira fase da Sul-Americana. Então é um começo arrasador e de certa forma surpreendente.
1: Marcel Capretti, comentarista, craque pra Corinthians e Santa Fé, Santa Fé e Corinthians, este jogo lá na Colômbia, que tem um repórter, Guilherme Giuliani, mas ele não vai entrar assim, se você não colocar o hino do Corinthians, é pra que ele possa valorizar, pô, é o líder do seu grupo, são 3 jogos, 3 vitórias, o que é que você tem pra nós do Corinthians, escalado pelo técnico Fernando Diniz? Alô, Guilherme Giuliani, boa noite, bem-vindo, Gui.
4: Boa noite, Morcegão, é isso mesmo, na Libertadores é 100% de aproveitamento e uma vitória carimbo, passaporte do Alvinegro para a próxima fase da Copa Libertadores da América. Ainda não tomou gols na competição, é a melhor defesa do campeonato intercontinental. Agora, ô Morcegão, vou falar uma coisa, esse time do Corinthians, quando junto o Gustavo Henrique e o Gabriel Paulista, é uma coisa de louco e ambos vão pro jogo hoje, viu, ô Morcegão?
1: Peraí. Capretti, olha o que falou o Guilherme Giuliani, Gustavo Henrique e Gabriel Paulista. O que, que ele quis dizer, Capretti?
3: E olha, até um detalhe, eu falei que todos estavam aí, mas não, o Gabriel Paulista não estava e caiu com uma luva. Gosto muito desse zagueiro e a dupla, e aí eu entro na sua pergunta, essa dupla de zaga deu muito certo. Gustavo Henrique e Gabriel Paulista. O Gabriel Paulista já mais experiente, mais veterano, mas ele não perdeu o arranque, a velocidade. Se você olha assim, parece que ele tem menos de 30. E o Gustavo Henrique vive grande o momento, né? Não é
0: fazendo
3: pelos
0: gols, né, cara?
3: Exato, mas não é pelos gols. É também pelos gols, mas é pelo desempenho.
0: Liderança.
3: Muito bem, liderança. Corre certo, já sabe os atalhos do campo para fazer a marcação. Então essa dupla de zaga, não foi à toa que o Corinthians ficou 6 jogos sem tomar gols. A dupla de zaga tá muito bem azeitada, Morcegão.
0: Quando não jogou no domingo passado contra o Mirassol, tomou gol e perdeu, viu, Capretes?
3: Pois é, então, Gustavo Henrique não jogou. Mas aí não dá pra falar que foi culpa do André Ramalho, né?
0: Não
3: dá pra falar que foi culpa do André Ramalho.
0: É injustiça?
3: É injustiça. Inclusive, eu estive ontem lá no Votorantim, em Votorantim, e o Kiki Andrade falou que o André Ramalho começou com ele.
0: Ah,
3: as escolinhas lá da região de Sorocaba, Votorantim.
0: Saiu cedo
3: Votorantim,
0: do Brasil, acho, né?
3: Saiu muito cedo, ninguém lembrava dele, né?
0: Sim,
3: essa aqui
0: não
3: é a verdade.
0: Lembrava, não lembrava.
3: Agora, o sistema defensivo não é composto só pela dupla de zaga, né? O atacante é o primeiro defensor. E aí, quando tá com a bola, o zagueiro ou até o goleiro é o primeiro atacante. Então é toda uma equipe que deve marcar a equipe adversária. Agora, que uma dupla de zaga com entrosamento, que um complementa o outro, ajuda a dar solidez defensiva, isso é inegável.
0: Ô Gui, você trouxe... Você chamou atenção pra dupla de zaga, né? Pro Gustavo Henrique e também pro Gabriel Paulista. Mas tem mais 9 que jogarão nesse time. Tão prontos esses outros 9 aí, Gui?
4: Sim, estão prontos os 9 e o desfalque do Memphis, né? Que senão teria o time titular hoje, Fernando Diniz, e ele manda a rapaziada pro campo assim, Morcegão. Hugo no gol. A zaga tem o Bidu, como havia falado, o Paulista e o Gustavo Henrique e o Mateuzinho. O meio de campo com o Ranieri, André e Garro no ataque, Lingard, Bidon e Yuri Alberto.
0: Você já sabe, né, Gui? Tem, assim, não dá pra ficar só numa vez a escalação, porque a rapaziada não guarda, Guilherme!
4: Vamos lá então, é Hugo Souza o goleiro, a zaga é Bidu, Gustavo Henrique, Gabriel Paulista e Mateuzinho, o meio de campo André, Ranieri e Garro, lá na frente o britânico Lingard, o argentino Garro e o brasileiríssimo Yuri Alberto.
0: Tem um monte de língua misturada aí, é um time poliglota, hein, ô Capretes?
3: É, um time poliglota. Agora, o Memphis não vai voltar nunca mais, nunca mais, vai ter convocação da seleção holandesa para a Copa, ele não vai jogar... Ele não vai estar em campo pelo Corinthians. Ele não usou o Corinthians bastante para se preparar para a seleção holandesa? E aí, não vai jogar? O Fernando Diniz vai para o 8º jogo e ainda não contou com o Memphis Depay.
0: Acho que nem situação. Treinou com o Fernando Diniz.
3: Não, se treinou deve ser muito pouco, né? Tipo, mal comparando, né? Mas a demora em voltar não foi tão tempo.
0: O que é ampassant?
3: Passando, né?
0: Ampassant, sim. Se treinou, foi ampassant.
3: É, foi leve, né? Nesse contexto, foi um treino leve.
0: E coach.
3: E, Morcegão. Mas assim, até o Paulinho já voltou no Palmeiras, né? Claro que foi muito mais tempo, mas de jogadores que não voltam nunca, né? O Memphis Depay claramente está pensando na Copa do Mundo, claramente está pensando na seleção da Holanda.
0: Capretes, Yuri Alberto não marca... Há quanto tempo, ô Gui? Você tem aí quanto tempo o Yuri Alberto não marca um gol?
4: Certo, Morcegão, eu não tenho informação, mas pesquiso pra você agora.
0: Não, mas é assim, pode ficar tranquilo aí, mas é assim, coisa de 6, 7, um artilheiro, um centroavante que não faz gol 2, 3 jogos já é cobrado. Eu
4: Morcegão,
0: penso que o Yuri Alberto não é mais cobrado por conta da identificação que ele tem com a torcida. Pode falar, Gui.
4: Ó, o último gol do Yuri foi na estreia da Libertadores contra o Platense, no dia 9/4. De lá pra cá passaram 7 jogos, ele deu uma assistência contra o Peñarol também pela Libertadores, e aí não fez mais gols, tá? Então, dia 9/4 foi a última vez que ele balançou, hoje é o 8º jogo, se ele não fizer.
0: Tem 26 dias que ele não marca um gol pra um centroavante, Capretes. Ah, não dá, né, ó.
3: É, bastante tempo, né? Agora, o Yuri Alberto, ele tem um papel... com e sem a bola, muito grande na equipe corintiana. É claro que precisa dos gols, é claro que ele vive disso, ele precisa marcar. Agora, o auxílio que o Yuri Alberto dá, por exemplo, na marcação, igual eu citava, né? O atacante é o primeiro defensor quando o time não tem a bola. O jeito que ele marca os zagueiros. E fora isso, a movimentação que ele tem, ele não fica parado, Morcegão. Longe da bola não quer dizer longe do jogo. O Roberto está sempre ligado, sempre alerta, então mesmo sem marcar há tanto tempo assim, ele é um jogador extremamente útil para o Esporte Clube Corinthians Paulista.
0: Capretes, na nossa arquibancada virtual no YouTube, 105 FM Futebol Club, você falou do Memphis, se ele não vai voltar, tem 89, 90% da rapaziada dando, rapaziada, pessoas que estão curtindo a gente pelo YouTube dando razão para você, quando vai voltar esse cidadão. porque não é possível, né, que ele vai jogar a Copa do Mundo pela Holanda e não vai fazer um jogo antes, pelo menos um joguinho, voltando com o Fernando Diniz. A galera tá contigo aí, Capretti.
3: Não, mas ele tem que fazer mais um joguinho, porque assim, se ele não estiver jogando no Corinthians, será que ele vai ser convocado para a seleção da Holanda?
0: Mas e o nome, não ajuda?
3: Ah, não, não tem essa. Copa do Mundo, Morcegão, tem que estar voando. Voando não, mas não minimamente em condição.
0: Se não me ajudasse, a gente não tava sempre falando. Será que o Neymar vai ou não, né? Porque por nome... ele estaria lá, né, Capretti?
3: É isso, sem dúvida, sem dúvida. Então, assim, o Memphis Depay se machucou muito, ele tem que voltar. O quanto antes ele tem que voltar. E aí é o egoísmo dele, né? Não é pelo Corinthians e, claro, é pelo objetivo pessoal dele de jogar a Copa do Mundo.
0: 9h16, 9 da noite, mais 16 minutos na contagem regressiva da 105. Que hino? O que nós vamos identificar como Santa Fé?

0: Cansei de aprender.
1: São bonito, hein? Ó, ó o corinho, ó.
2: Kika, Kika, te manda pro ar aí o Santa Fé, o Guilherme Giuliani.
3: Vamos lá então, Morcegão, a escalação do Santa Fé com o goleiro Mosqueira Marmarelo? É isso, Gomão Ribeiro? Você?
4: Marmolejo, rapaz.
3: Marmolejo. O Gomão aí falou que vai usar o apelido do Mosqueira Marmolejo. E aí a zaga tem Elibelton Palacios, Oliveira, Moreno e Mafla. O meio de campo com Diego Torres e Toscano. Nahuel Bustos. No ataque, Fernandes, o experientíssimo Hugo Rodallega e Perlaza.
2: Nem esse experiente conheço muito. É o Corinthians que pode vencer lá com esses jogadores todos que foram escalados aí pelo Guilherme Giuliani. Assim, não conheço, assim, rodado, eu não sei, Capretes.
1: Não, mas é, o Corinthians tem condições, é um time experiente, né? A gente tem alguns jogadores aí que a gente já conhece. Agora, o Corinthians ganhou aqui e pode ganhar lá, com certeza. Mesmo o Corinthians. E eu tava dizendo no programa hoje que o Corinthians, de um jeito ou de outro, até de maneira inconsciente, os jogadores vão ter uma atenção também para domingo, né? Porque o Corinthians, ele já está praticamente classificado na Libertadores, só que no Brasileiro tá na zona de rebaixamento. E domingo tem um clássico pela frente. Domingo tem o São Paulo Futebol Clube. Então, assim, o jogador, claro, entrou em campo, quer ganhar, vai dar vida, vai dar o máximo. Mas lá no fundinho, assim, estão pensando no domingo. E sem falar, né, Morcegão? O Corinthians jogou domingo em Mirassol e os jogadores não voltaram para São Paulo. Os jogadores dormiram lá e foram direto para Colômbia. O jogador de futebol odeia isso.
2: Odeia, né?
1: Ficar tanto tempo assim longe
2: de
1: casa.
2: Fica louco da vida, louco.
1: Então, assim, o desgaste não é só físico, mas é também mental, porque isso desgasta pra caramba.
2: 9:18, apresentamos as vozes que farão a transmissão de Corinthians e Santa Fé. Santa Fé e Corinthians lá em Bogotá, na Colômbia. O Gomão Ribeiro, o Big Goma da 105, com comentários do Marcel Capretes, reportagens do Guilherme Giuliani. Tá tudo pronto por uma grande transmissão, tem um intervalo pra fazer com o Silvio César, modulando o somzão

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0: 9 da noite, mais 21 minutos. 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Alexandre Polia. Boa noite, 105. Abraço, Morcegão, todos da 105. Manda um abraço. Tarzan Santista de Cordeirópolis. E vai, Corinthians. Carlos Bombonato. Olha aqui, Gui, ó. Guilherme, o melhor repórter, manja muito de futebol, meu amigo e uma pessoa incrível, monstro. Agradece aí, Guilherme Giuliani.
10: Não, mandar um abraço pro Carlinho. Tá sempre acompanhando, viu, Morcego? É palmeirense, mas em todos os jogos de todos os times eles acompanham.
0: Não, mas fala pra ele sair daí hoje, é antes. Hoje não. Fala pra ele sair daí, Gui. Fala aí.
10: Vou falar.
0: Falou. A GUM está ligado por aqui. Casimiro Cordeiro também tá ligado. A GUM, falei. Deixa eu ver quem mais tá por aqui. Priscila Artone. Alô, Moceguete. Priscila Artone ligada por aqui. Locutor Paulo César. Vai, Corinthians. Hoje 2-0. Paulo de Sumaré. 105 FM. Só tem fera. Parece uma selva. O Capré, você cobra, assim, quando o cara usa aquilo que é seu aí?
10: Jamais. É nossa.
0: Boa. Ricardo Fernandes, bom trabalho a todos. Feras do esporte e comunicação. Ricardo Fernandes, de Cabreúva, sempre ouvindo a 105. São 9 da noite, mais 22 minutos. Tem outros jogos. Outros jogos acontecerão, outros já aconteceram. E aí, Capres, o Corinthians, com 3 jogos, 3 vitórias. É só a primeira fase, a fase de grupos. Até onde pode ir esse Corinthians? Mas com toda seriedade, Capretti, não sinceridade, seriedade. Até onde pode caminhar esse Corinthians aí? Lembra da Copa do Brasil ano passado? Era assim, era o quê? Cruzeiro e quem, Capretti?
10: Cruzeiro e Corinthians de um lado, Vasco e Fluminense do outro.
0: E o Corinthians chegou, né?
10: Sim, e eu falei que não ia chegar. Eu errei a final, pra mim ia ser Cruzeiro e Fluminense. Errei as duas.
0: E na Libertadores da América, dá pra caminhar até uma quartas?
10: Dá, até umas quartas dá. Dá, com certeza. Agora, os dois favoritos,
0: aí
10: evidente.
0: Aí pega Palmeiras e Flamengo.
10: É, Palmeiras, né? E Flamengo. Agora, no mata-mata, dá pra chegar, né? É claro que a gente tem que entender como que vai estar o Corinthians depois da Copa, né? Não existem mudanças drásticas, mas, por exemplo, o Breno Bidon vai ser vendido, o André, que já teve proposta, vai ser vendido, e o Alberto, o Memphis vai continuar. Então, assim, já são 4 jogadores.
0: Dois que não estarão na pós-Copa, já muda muito.
10: Já muda. Então, assim, o Diniz, ele vai estar com o mesmo gás, com a mesma confiança da torcida. Então, o futebol é muito dinâmico, ainda mais aqui no Brasil, que tudo muda muito rápido, Morcegão. Então, pra gente projetar, sei lá, umas quartas, semifinal de Libertadores em setembro, outubro, projetar agora em maio, 4, 5 meses antes, é muito tempo.
0: Show! 9h23, pode chamar o Big Goma lá? Você fica sob o comando dele a partir de agora?
10: Já tá preparado lá.
0: Ele encheu a tela, né,
10: Café? Grande fase do
0: E a camisa dele é diferente da nossa, é um azul diferente, né?
10: Assim, a gente não tem dessa, né?
0: É um jeans mais claro, tal, diferente.
10: Gomão, outro nível, né?
0: Bota o Big Goma na tela!

0: ouvinte 105 FM, um forte abraço. Seguimos juntos com a quarta rodada Libertadores pelo Grupo E. Dentro de instantes, a bola rola no Nemésio Camacho, conhecido como El Campín. Pela quarta rodada da Libertadores, o líder do grupo entra em campo. Corinthians e Santa Fé, Santa Fé e Corinthians. É um jogo que vamos transmitir com a equipe de Luiz Marcelo Bigato. São 21 horas e 24 minutos. E a partir de agora, na voz do repórter Guilherme Giuliani, vamos escalar as equipes na 105 FM.
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0: Terceiro colocado no grupo E, apenas um ponto somado na terceira rodada. Jogando fora de casa, perdeu para Platense por 2-1. Escalado e definido por Pablo Repetto na 105 FM, o time colombiano, o Santa Fé. Boa noite, forte abraço, Gui.
2: Boa noite, Gomão. A equipe do Santa Fé precisa da vitória. Os Leões estão escalados com o que tem de melhor. Pablo Repetto manda campo, um marmolejo. A zaga tem 13, Elibelton Palacios, 18, Oliveira, 3, Moreno e 32, Mafla. O meio de campo tem 6, Toscano, 15, Daniel Torres e 19, Nahuel Bustos. No ataque, 8, Fernandes, 27, Perlaza e o experiente, 40 anos, Hugo Rodallega, é o capitão dos Leões.
0: Escalado, definido, time da casa, o Santa Fé, o outro lado da partida, o líder do grupo E. São 9 pontos somados, 3 jogos, 3 vitórias pela terceira rodada, jogando em casa. Venceu ao Peñarol por 2-0. Escalado e definido por Fernando Diniz na 105 FM. O todo poderoso Corinthians.
3: Salve o Corinthians.
2: O time do povo, líder, líder do seu grupo, quer garantir a classificação. E Fernando Diniz manda o que tem de melhor para vencer a segunda na Libertadores fora de casa. O goleiro é um Hugo Souza. A zaga tem 21, Matheus Bidu. O miolo de zaga, dupla com 13, Gustavo Henrique. 3, Gabriel Paulista. E na direita, 2, Mateuzinho. O meio de campo tem 49, André. 14, Ranieri. 8, capitão Rodrigo Garro. No ataque, 7, Breno Bidon, cria do Terrão. 77, Jazz Lingard. E o 9 é Yuri Alberto. Esta a escalação do time do povo, o Coringão.
0: Escalado Santa Fé, definido Corinthians. Arbitragem, quem apita e os assistentes em Bogotá?
2: Arbitragem é peruana, Gomão. O árbitro é o Kevin Ortega. O assistente, o árbitro 1, bandeira, é o Michel Orue. O árbitro 2, o assistente 2 é Jesus Sanches. O quarto árbitro é o Jordi Espinosa. E o VAR não é peruano, é equatoriano. Vai ficar por conta do senhor Carlos Orbe. Esta é a escala da arbitragem para Santa Fé e Corinthians.
0: Curta, comente, compartilhe, interaja conosco. Faça parte da nossa transmissão. O Santa Fé de camisa vermelha, calção branco, meias vermelhas. Detalhes em branco. Corinthians vem com seu uniforme que remete ao título de 2000. Camisa branca, calção preto, meias brancas. É a equipe de Parque São Jorge para analisar, para comentar mais uma partida internacional. Sempre ele, meu comentarista. Forte abraço, boa noite, Marcel Caprez.
4: Tudo bem, Gomão? Grande abraço a você e a todo mundo ligado aqui na 105 FM. Bom, o Corinthians, ele vem de uma derrota. O Corinthians estava numa lua de mel com o Fernando Diniz, não perdia, não tomava gols, e aí perdeu do Mirassol jogando mal, domingo, 2-1 pelo Campeonato Brasileiro. Mas o time ali estava desfalcado, não tinha vários jogadores importantes, e hoje a pegada é outra. Hoje volta o Gustavo Henrique, volta o Mateuzinho, aí o Ranieri vai jogar na dele, que é o meio campo e não a lateral. Então o Corinthians, ele estará reforçado em comparação ao último jogo. E na Libertadores até aqui, 3 jogos, 3 vitórias, 100% de aproveitamento. No mínimo um empate, dá para ganhar, claro que dá, mas no mínimo um empate, eu acredito que o Corinthians consiga hoje, Gomão.
0: 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Faça como o Antônio Leme, que está em Jaguariúna, curtindo o Futebol 105 FM. Valeu pelo carinho. Está pedindo aqui, ó, secando os gambás. Manda um salve para nós, Antônio Marcos, em Jaguariúna. Vai São Paulo, está dizendo ele. Hoje teremos gols do Lingard e do Yuri Alberto. É o Marlos que está dizendo, valeu pelo carinho. Mogi Guaçu, onde mora o estádio do Clube Atlético Guaçuano, também tem o nome de Camacho. Boa. Quem também está por aqui é o Luciano. Luciano Salles, boa noite, Morcegão. Uma ótima noite para todos vocês. Um grande abraço, uma ótima transmissão. Valeu pelo carinho. Bruno Lucena, torcedor da Portuguesa, está com a gente. Valeu pelo carinho também, o Laerte. Tenha fé hoje, é vitória do Santa Fé, tá na provocação. Jogadores, no último protocolo da Conmebol, camisa branca, calção preto, meias pretas. É o time do Corinthians, camisa vermelha, calção branco, meias vermelhas. Vestem jogadores do Santa Fé. Os capitães, de um lado o Rodrigo Garro do Corinthians, do outro o experiente Rodadiega do Santa Fé. Já foram pro TOS, já definiram o lado do campo, etc. Então, rapaz, o 16 ali tá com cabelinho, tem que pintar, tem que descolorir isso aí, irmão. Tá com o Torres. Você viu ali, o Gui?
1: 36 anos, viu, Morcego? Um dos mais experientes, hein? Experiente, falei no começo, experiente jogador, passagem pelo futebol espanhol, conhecido aí da galera. Ele tem o cabelo totalmente branco, né,
0: Gomão? Exato. E agora o rapaz pediu uma massagem na Fernandes. Coxa. É, rapaz, mas instantes de iniciar o jogo ele pede uma massagem. Deixa pra depois, tá? Aí pede pra uma outra pessoa fazer, eu, hein? Quase tudo pronto pra bola rolar. A minha esquerda, a sua esquerda, vai ficando o Corinthians. A minha direita, a sua direita. O Santa Fé apita um árbitro. 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
0: A partir de agora comigo, com a equipe do Luiz Marcelo Bigato. O melhor do futebol para você. André domina pelo meio, faz a abertura para Bidon. Passe forte demais, se estica, evita a saída, chama atrás a quem vem. Apresenta-se Gustavo, sai jogando curtinho, recupera Bidon. Bidon para André, chega com ele, a marcação desarma, atropelando, cometendo falta. O árbitro diz que não. É apenas posse de bolinha, arremesso lateral para o lado direito, o campo de defesa mais uma vez. É bola para o Corinthians movimentar em arremesso com ele. Mateuzinho, passe curto para Piton, marcação implacável, vacilou, perdeu, rasga, enche o pé, o zagueiro Gabriel Paulista manda para ataque, não tem ninguém, vai ficar para o goleiro Marmolejo, tranquilo, só acompanhou, ela perdeu, sininho de fundo, tiro de meta, passe de bola pro Santa Fé fazer. Chegamos ao primeiro minuto, daqui a pouco para você tem o super intervalo. Vem aí Maércio Ramos, o Morcegão. Oliveira domina, Bernardo direito, tem Moreno, Bernardo esquerdo, atrás o Marmolejo, volta para o goleiro, sai distribuindo pertinho da meia lua da grande área, distribui para o lado esquerdo do campo, para o zagueiro Moreno. Mafla, lateral esquerdo, movimenta-se, ele prende a bola, toma distância, ninguém encosta, ele devolve para o Oliveira, bola de um zagueiro para o outro, da esquerda para a direita, pé direito, lançamento em profundidade, passa por todo mundo, ela vai caindo pela ponta, vai saindo, vai perdendo-se manual. Posse de bola para o Corinthians no seu campo de defesa, com 1 minuto e meio, Rodrigo, também de Cabreúva, está curtindo o futebol, valeu pelo carinho. Amanhã o Morcegão vem, o Kevin. Kevin Santana já tá querendo saber se o Morcegão... Você vem amanhã, Morcegão? Onde é que você vai estar amanhã, Morcegão?
6: Todo dia, eu sigo escala. Amanhã eu tô escalado, amanhã eu venho sim, Big Goma.
0: Fechado. Então, Kevin, fica tranquilo. Amanhã tem o nosso Morcegão. Aqui vem pro campo de ataque mais uma vez. Bernardo direito, Corinthians com o Mateuzinho. Tem pedindo o Bidon. É pra ele. Recebeu, fez um dois. Tenta o toque por meio. Intercepta a marcação. A bola vai caindo pela ponta esquerda ofensiva. Antecipa-se. Rouba a bola. O Garro trabalha pelo corredor central. Tenta o passe na frente. Bernardo direito ao Corinthians que tenta. Chega junto. Lingard vacila. Perde. Ela volta na metade do campo para Torres. Faz a abertura para Rodadiega. Bernardo direito do campo. A movimentação tem passando Perlaza. É pra ele. Experimentou, bateu, defende Hugo Souza, cai firme para fazer a defesa, na verdade quem bateu pro gol foi o 19, tentou de longe, me parece que é o Bustos, o Gui.
1: Isso mesmo, Gomão, argentino com passagem pelo tricolor, jogou no São Paulo, na Ruel Bustos, ele dá um bonito corte no Bidu, finaliza e melhora ainda a defesa do Hugo Souza, hein? Sem dar rebote, defendeu tranquilo, bola alvinegra.
0: Luciano Vieira, tá curtindo o futebol, boa narração aí, Gomão, indo descansar que amanhã tem mais, partiu Grajaú, São Paulo, valeu. Ah, é o Luciano lá da pastelaria do Zé. Procura aí do vovô Zé, pastelaria do vovô Zé. Comi hoje um pastel maravilhoso. Aqui sai jogando pro lado esquerdo do campo, Ranieri. Um pouco mais à frente para Bidu. Vamos botar essa câmera um pouco mais pra frente aí, gente. Vem pro ataque o time do Corinthians. Tenta Yuri Alberto, não chega. Chega a primeira marcação, desarma. Ela volta para André. Trabalha pela metade do campo. Corinthians retrocede para Ranieri. Tem impedindo Bidu pro lado esquerdo do campo. É Soneto. Junta a linha lateral, desancilha. Se volta pro corredor central para Garro. Com Yuri Alberto para Garro, deixa atrás para Bidon. André pediu, acionado, recebeu o timão no comando de ataque. A bola solta para o lado esquerdo, para o lateral. Bidu levantou na boca do gol. Corte feito. Chega primeiro Mafla. Afasta, põe para a linha de fundo. Escanteio. É posse de bola para o Corinthians para o lado esquerdo. Gui.
2: Grande cruzamento do Lingard na segunda trave, buscando a infiltração do Yuri. Mas quem chegou antes foi o zagueiro. Defensor, o lateral Mafla da equipe do Santa Fé. De Peixinho, quarta, joga para escanteio. É o primeiro escanteio para a equipe do Corinthians. É o primeiro do jogo. Vamos
0: lá. Vai lá, Gago, para bater o escanteio para o lado esquerdo. O Corinthians pressionando, procurando o primeiro gol. Chama que vem, torcedor, vem na minha. Vem na minha, que é 105 FM. Tá lá dentro da área os dois zagueirões do Corinthians. Gustavo Henrique, que é fazedor de gol. Gabriel Paulista também. O árbitro já chega afastando. Confusão armada com o Rodadiga. Também ali com o Grisalho.
2: Torres.
0: O Torres. E, rapaz, engrossou o caldo ali para cima do zagueirão. Do Gustavo Henrique, o Gui.
2: É o motorista, né,
0: Gomão? Motorista.
2: Motorista de caminhões, vans e ônibus. Ele tirou a carteira D.
0: Outro nível. Agora outro tá nível.
2: Ele tem que dirigir veículos grandes, igual ele. É 1,93.
0: Vai lá pra bater o escanteio, Corinthians, lado esquerdo. Levantamento na boca do gol, desvio. Ranieri, torto errado, para vai caindo pela ponta direita, ofensiva ainda pro timão. No domínio com dificuldade do Lingard, de ajeita para quem vem de trás. Bidon, meia na esquina da grande área, ajeitou. Mateuzinho, uma bomba, foi travado, bola perdeu-se linha de fundo, deu PT no cara lá, caiu, sentiu, olha lá, Gui.
2: É o Bustos, ele colocou a cabeça no meio do caminho, na trajetória da bola, na pancada do Mateuzinho, ele corta para escanteio, o segundo escanteio corintiano. E sabe por que da preocupação com o Gustavo Henrique, Gomão? No jogo lá de Itaquera ele brocou.
0: E aqui vem escanteio pelo lado direito, ele o quê?
2: Brocou.
0: Tá certo. Escanteio vai ser batido aqui pro lado direito. Toma distância, Garro. Já passamos de 5 minutos. Etapa primeira. E o árbitro viu. Chamou mais uma vez o Gustavo Henrique. O atacante Yuri Alberto. O juizão tá de olho em tudo. Vai, timão. É escanteio pro lado direito. 5 minutos e meio. 0-0. Placar do jogo. Demora-se para autorizar a batida. Mais uma vez ele intercepta ali o bandeirinha. E há um jogador caindo no gramado. O Mafla. E ele chama de canto e fala: ó, vem cá. Vem cá, você. Vamos bater uma ideia aqui, ó. Ele e o Yuri Alberto. É, o Yuri Alberto empolgou, você viu, Gui?
2: Vi também um puxão. Agora o árbitro peruano chega ali para trocar uma ideia com os dois. O Kevin Ortega vai ser cobrado.
0: É, Libertadores é isso também. Escanteio a ser batido pelo lado direito. Agora sim autoriza o árbitro, pé esquerdo, Garro. Primeira trave, subiu. Primeira marcação do Rodadiga. Afasta o perigo, ela volta para Mateuzinho. Tenta pela ponta direita. Outro escanteio não, né? Pelo amor de Deus, lateral. E ele tá dando posse de bola. Claramente era pro Corinthians. Ô juizão, você tá maluco? Bandeirinha ali agora viajou, não viajou não, Gui?
2: Viajou, pra mim houve um desvio do jogador da equipe do Santa Fé. E pra mim também saiu na linha de fundo, viu, Gomão? Não vi lateral não.
0: Vai lá, Mafla, para arremesso pelo lado esquerdo do campo. Busca o campo de ataque, chega junto à marcação do Gabriel. Também bateuzinho, briga, saiu essa bola. O jogo começa truncado, o jogo começa meio no jeito Libertadores, difícil. É posse de bola, e esse Bustos me parece que é o cara que vai fazer a diferença pro Santa Fé. É lateral pro Corinthians, movimentar pro lado direito com o Mateuzinho para Garro. Garro com o André, desvencilha-se do primeiro, carrega para cima do segundo, devolve para Garro. Ele tentou passe pelo corredor central para Gustavo Henrique. Bidu abre pro lado esquerdo do campo, Guindard, Lingard pede pela ponta, pelo meio, tem a movimentação do André, volta no campo de defesa para Gustavo Henrique, que chama Gabriel Paulista, inverte da esquerda pro lado direito para Ranieri, marcação do Bustos à distância, ele devolve a bola pro lado esquerdo do campo. Mais uma vez para Gustavo Henrique, imprime velocidade, tem espaços, trabalha para o Corinthians, faz o lançamento na frente, bom passe, lá vem cruzamento, bate no marcador, a bola volta ainda para o Corinthians, volta para Bidu, traz para dentro, para o meio, demora-se para a conclusão da jogada, acaba desarmado, contém um avanço, recupera o Santa Fé, lançamento na ponta direita, subiu a bandeira, impedimento marcado, jogo parado, bola para o Corinthians no seu campo de defesa, no toque, 105 FM, eu confirmo, tempo e placar, Libertadores. 7 minutos e 35 em Bogotá. pelo grupo E, Libertadores, Santa Fé 0, Corinthians 0, Morcegão.
6: Ô, Big Goma, lá na Argentina, o Independiente Rivadavia vai jogando contra o Fluminense. São 8 minutos do primeiro tempo e também está 0-0.
7: Romão Ribeiro, esse cara, eu chamo a gol danado.
0: Emerson Alves, está curtindo o futebol, valeu pelo carinho. André de Piracicaba também está com a gente. A galera que interage, manda o seu recado. Xande, palmeirense de Itatiba. Palmeiras venceu ontem, fora de casa, por 2-0. Está feliz, está tranquilo, Xande. Aqui domina no campo de defesa, Torres. Sai jogando para o lado direito, a bola para Oliveira. Tem a movimentação do Palácios. Ele prefere devolver da direita para o lado esquerdo do campo, para Moreno. Tem impedido lateral esquerdo, Mafra. Passa Palácios pela direita do seu lado, Oliveira. Deixa o passe curto para Oliveira. Por dentro, Torres fecha, ele tenta pela ponta direita pro Pernaza, lá pro lado direito ele movimenta, se perde, essa bola não chega, agora sim vem para Bustos, pisa nela, tentou, toque errado, intercepta, recupera mais uma vez o Timão. Yuri, campo de defesa, sai jogando pro meio para Lingard, deixa para André, marcação para cima dele, recua, deixa na metade do campo defensivo para Ranieri, inverte da esquerda para o lado direito do campo, trabalha, recebe Mateuzinho, não tá mais com ele, faz um dois, recebe de volta, André fecha por dentro, movimenta-se Bidon pro lado direito do campo, bola tocada na defesa para Gustavo. Gustavo Henrique faz o lançamento no lado esquerdo para Lingard, já com o Pianinha aqui de vídeo gramado, lançou na frente para Yuri Alberto, se dominar é perigo, lado esquerdo vai no fundo, tentou o cruzamento, desarmado, chega com ele, contém a marcação, por baixo Oliveira põe para linha de fundo, escanteio, posse de bola para o Corinthians, Gui.
1: E não foi, viu, Gomão, para o azar corintiano, Oliveira dá o carrinho perfeito, ela pega no peito do Yuri Alberto antes de sair, é tiro de meta para a equipe do Santa Fé, foi bem, hein, o Corinthians foi bem na jogada, mas o Oliveira foi melhor. Tiro de meta.
0: 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Quase 10, etapa primeira. Jogo bem frio por enquanto. Primeiros quase 10 minutos de bola rolando. Capretes.
4: Jogo muito estudado, Gomão. Jogo muito estudado. Tanto o Corinthians como o Santa Fé não se arriscam. O Corinthians chegou um pouco mais com bolas paradas, mas nada que assustasse o goleiro colombiano. E o Santa Fé não consegue passar do meio campo. Os goleiros até aqui não trabalharam. Jogo muito de intermediária a intermediária, muito truncado até aqui.
0: Sai jogando para a metade do campo, Torres faz abertura para o lado direito do campo para Toscano, para passar da defesa para o campo de ataque, Bustos fecha por dentro, Rodadiga também movimenta-se, Mafla abre para o lado esquerdo, ele volta no campo de defesa para Moreno, agora sim o toque é feito para o lateral esquerdo, pé direito, domina, recolhe, devolve na metade do campo, apresenta-se, recebe meia dúzia, Toscano, lançamento forte demais, pega esse tijolo, ela se perde pela linha de fundo, tiro de meta, posse de bola para o Corinthians, Gui.

0: dica para nada, direito do campo para Garro, se dominar é perigo por baixo, chega a primeira marcação do Moreno, corta, põe para fora, põe para linha lateral, é posse de bola pela direita ofensiva, mais uma vez é bola para o Corinthians, vai lá Mateuzinho para a movimentação, já estamos com 11 minutos e 20, amanhã tem mais futebol para você, amanhã tem o São Paulo, tricolor do Morumbi entra em campo contra o O'Higgins, fora de casa, sul-americano Oswaldo Maciel, vai quebrar tudo na maior audiência do rádio, grande maciça, e as suas histórias, eu tava esperando alguma história mais picante no Peru e não teve nada, ele contou lá que foi com o querido Henrique Guilherme pra balada, que dançaram, que não sei o que, mas não teve nada assim, mas caliente,
1: não dava pra ir pro ar, fica
0: o horário aí. Não permitia?
1: Não permitia.
0: E ali tem muitas boas histórias para contar.
2: E sem contar também os copinhos brancos que a gente acha que é água, né? Tem essa também.
0: Peraí,
2: não sei. O morcegão dá risada toda vez que fala.
1: Não, mas respeita o cara lá, pô. O Maciel não tá presente, tem que falar
0: grande,
1: que ele tá presente.
0: Exato. Falta, não, Timão, falta mal batida, lançamento da ponta esquerda para a ponta direita, para Mateuzinho, ela correu, perdeu-se, manual para o lado esquerdo do campo, é passe de bola mais uma vez para o Mafla, vai para a movimentação com 12 minutos, e o Bandeirinha chama a atenção dele, nada de ficar fazendo cera, nada de demorar não, é para bater logo esse arremesso lateral. Mostrou ali o Fernandes que movimenta, se perde essa bola, Roda Diego volta para buscar, chega primeiro Mateuzinho, desarma, perde e ganha, Fernandes tenta, ela fica para Mateuzinho na direita, para Bidon, Fernandes interceptou, desarmou, coloca para fora, coloca para linha lateral, mais uma vez é posse de bola, Fernando, direita é para o Corinthians, vamos Timão, quase 13, 12 minutos e 50, etapa primeira, placar de 0-0, na mesa de som, levando o melhor som no rádio para você, Silvio César. Sua indefectível bateria no nosso digital, sempre ele. PH Machado é o timaço de técnica interna da 105 FM. Aqui lançamento, Timão, campo de ataque, chega primeiro Moreno, estica o compasso, desarma, põe pra fora, põe pra linha lateral, manual pro Corinthians bater arremesso, já batido por André, deixa curto para Gago, escapa da marcação, vai pro chão, falta, árbitro viu, parou, marcou, Gui.
2: Grande lance do Garro, hein, Gomão, ele dribla muito bem o Toscano, e aí o jovem jogador da equipe colombiana só pega Garro, só faz falta, bola pro Corinthians, chance de chuveirar.
0: Ricardo Fernandes Silva, tá em Cabreúva, tá curtindo o futebol da 105 FM, valeu pelo carinho. Jogo tá parado, é posse de bola, é Bernardo, direita é pro Timão, tem pressa para movimentar, procura o primeiro gol, placar de 0-0. Curtindo o futebol com a gente também, Rafael Lopes, Rafinha, menino de ouro, tá lá em Franco da Rocha, corintianíssimo, tá sofrendo, tá lá, torcendo e sofrendo com o seu Corinthians. A falta vai ser batida, Elcio Vieira Henriques, também está curtindo o futebol da 105, a falta vai ser batida, Bernardo direito encaminha-se, apresenta-se, Garro, é sempre ele, movimentação intensa dentro da grande área, Marmolejo está preocupado, é pé esquerdo, lado direito, apenas um homem na baqueira, relógio marcando 14 minutos e 12, é para tirar o primeiro zero, autorizado, levantou, aberto o segundo, atrás, desvio, pegou, largou o goleiro, afasta a defesa, pintava o primeiro gol do time, o Marmolejo trabalhou Bengui.
2: Grande defesa do goleiro de Santa Fé, o levantamento do Garro excepcional na segunda trave, o Mateuzinho na esquerda apareceu como uma surpresa, cabeceia, Marmolejo defende, solta, zaga corta, quase o Coringão abre o placar, não é o Campinho, Gomão.
0: A Geuerme sempre curtindo o futebol da 105 FM, valeu pelo carinho. Apareceu lá o Ranieri, testou, o goleirão estava atento, quase saiu o primeiro zero do placar, Corinthians mais incisivo, mais perigoso neste comecinho de jogo, bola combinou no campo de defesa, trabalha curto, deixa para o lateral direito, o Mateuzinho inverte de um lado para o outro dentro da grande área corintiana, Gustavo Henrique domina, pé direito estica, chama novamente a Bidon, domina bonito, domina legal, faz o giro, pisa, pé esquerdo, deixa para Mateuzinho, André passa pelo meio, passa também o Lingard, demora-se para o toque, o jogador lateral direito para o Bidon, Bidon Cua. Chama Gabriel, que está dentro da sua grande área. Gabriel Paulista trabalha com o goleiro Hugo. Sai distribuindo essa bola para o lado esquerdo do campo, para Gustavo Henrique. Lançamento para o Yuri Alberto no peito. Vacilou, sobrou para Fernandes. Fez um, dois, rasga. Mateuzinho. Mateuzinho está lá no meio, fazendo o quê? Ranieri também. A bola cai pela ponta direita ofensiva. Vem para ataque, tenta a equipe do Santa Fé. Tem pedido lá pelo lado direito. Pernaza, jogada por dentro. Chega a primeira marcação, desarma. Uma falta está marcada, o jogo está parado. Está no chão. Gustavo Henrique, Gui.
2: E o Bustos reclamando muito, e agora o Gustavo Henrique olha, dá uma encarada, e foi realmente falta, viu, Gomão? O Bustos faz a falta por baixo no Gustavo Henrique, falta dentro da área de defesa da equipe do Corinthians, bola alvinegra.
0: Luan Fernandes, tá curtindo o futebol, valeu pelo carinho, a Gil Hermes que tá em Atibaia, Atibaia é gostoso, lugar tranquilo, sabe aquele lugar pra você morar?
2: Morango.
0: E

0: isso, a terra do morango, vai lá, não se preocupa. Morango com chantilly é uma delícia, hein?
1: E com chocolate derretido.
0: Aí engorda muito.
1: Ah, mas não tem problema. Bob Gato que toma Coca-Cola com leite condensado e granulado, não tem igual.
0: Mas não é gostoso morango com chantilly, Marcegão?
2: É Corinthians.
0: Ah, mas Corinthians também é importante. Vem pro ataque lá, perdendo direito do campo, tentava o Pernaza, vacila, perde, a bola se perde, a posse de bola, quem é o 13 deles lá? É o Palacios, lateral batido curtinho, tenta passar da defesa para o campo de ataque, o time do Santa Fé, aqui pro lado esquerdo do campo, Mafra pede, acionado, recebe, faz marcação para cima dele, o Bidon, ele volta pro Moreno pelo corredor central para passar da defesa para o campo de ataque, tem pedido o Tugues, a bola não chega, Toscano inverte de um lado para o outro, da direita pro lado, da esquerda pro lado direito do campo, Oliveira recebe, avança para ataque junto à linha aqui do vídeo gramado, pé direito faz a bola esticada, no comando pro Nahuel, ajeitou, rasgou a defesa, tira, afasta, voltou pro Torres, mandou pro ataque direto pra linha de fundo, tiro de meta, bola pro Corinthians, tentava o Fernandes, não alcançou, Gui.
1: O lançamento pra entrada da área foi excelente, Gomão, ele não teve o domínio, o Faísca Fernandes não teve o domínio, a bola foi bem levantada, ele foi tentar fazer o pivô, mas não é a dele, bola pro Corinthians.
0: Faísca, tá de sacanagem.
1: Tava na camisa, você não viu?
0: Eu vi.
1: Fraisca ou Faísca? Tem que ver ali. Mas termina com CA.
0: 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Já estamos com 17 minutos e meio. Etapa primeira, placar de 0 a 0. Libertadores. É a quarta rodada. Grupo E. Corinthians líder. Tá até aqui 100% de aproveitamento. Lançamento era pro Bidon. Chegou a primeira marcação. Desarmou. Ele tá explicando a jogada. Diz que bateu no jogador do Corinthians. O Bandeira diz que não. É manual pro Timão bater, movimentar no seu campo de ataque. Curtindo o futebol com a gente, o Ivan. Ivan Barim de Tatuí. Também com conosco Edemilson de Maringá, no Paraná, norte do Paraná. Bola para Mateuzinho, deixou com garro pelo meio. Para quem vem, para Ranieri no círculo central, tem impedido no campo de defesa. Gustavo Henrique é para ele, pé direito. Bidu abre pela esquerda, a jogada segue para o lado direito. Para Mateuzinho, tentou na frente, para ninguém. De presente para o Moreno, que agradece, protege, sai jogando por meio com Torres. Para passar da defesa para o campo de ataque, Palacios pede. Acionado para o lado direito do campo, passa Pernaza. Ele tenta o lançamento, chega primeiro na cobertura, pega esse passinho. Forte demais, fica pro goleiro corintiano, tranquilo, domina, sai jogando com os pés, todo de amarelo. Ficou difícil esse toque, hein? Mais pro goleiro corintiano do que pro Pernaza. Lamenta-se o Palacios. Vai pra reposição de bola, o goleiro corintiano ganha os minutos que pode, ou segundos preciosos. 18:45, etapa primeira, placar de 0 a 0. Oi, oi.
1: Você tava falando do Palacios, ele que tem uma passagem bem recente pelo futebol brasileiro, jogou no Cruzeiro na época que o Cabuloso estava na Série B, jogou por 2 anos lá, retornou ao futebol colombiano, ele que é nascido em Bogotá.
0: E aqui vem pro campo de ataque o Corinthians, lançamento pra Yuri Alberto, chega primeiro Moreno, de cabeça, põe pra fora, põe pra linha lateral, é posse de bola para o lado direito, é bola para o Corinthians, o Ageu Hermes está dizendo, ó, morango? Gosto muito com creme de leite.
1: Bom também, hein? Também, com leite condensado
0: pode
1: também.
0: Pode ser.
1: Morango é bom com tudo, viu, Gomão?
0: Isso, morango do Nordeste. Lateral para o lado direito, vai lá, Mateuzinho, tem impedindo o Garro, ele prefere o Bidon, são muito parecidos, faz um dois, devolve para Mateuzinho, tenta para o meio para André, escapa da marcação do Nahuel Bustos, deixa na direita para Ranieri, que estica para o lado esquerdo do campo, estica mal, Palacios de cabeça, intercepta, ela cai para Pernaza, ganha, imprime velocidade, já arranca para o campo de ataque, para o lado direito, fecha um dois por dentro, ele vai na ponta, cruzou por baixo, corte feito pelo Ranieri, primeiro na cobertura para Bidu, Bidu deixa para Garro, Garro para Bidon, devolve pelo corredor central, para o lateral esquerdo que traz para o lado direito do campo, deixando para Yuri Alberto, tenta a inversão lá do outro lado, tem Lingard, ela chega pelo meio do caminho para a chegada do Garro com Bidon para Bidu, é o Corinthians tentando chegar para cima do adversário, Lingard pede pela ponta esquerda, soltou para ele, Palacios dá o combate, vantagem para o jogador corintiano, para Bidon recebeu de volta, o Bidu deixou para André, é o Timão que vai pressionando, já chegamos a 25 para terminar do regulamentar o primeiro tempo, Bidon, toque errado, Palacios tirou, interceptou, ela cai para Pernaza, deixa no corredor central para Torres com Faísca Fernandes, na esquerda tem impedindo, rodou pro Mafla volta para Torres, é o Santa Fé que tem posse de bola, lançamento na frente, mal feito, sobe a primeira marcação do Bidutira, ela volta a aumentar do campo pro lado direito, ainda para a equipe do Santa Fé, na direita com Palácios para Pernaza, não tá mais com ele. Bustos vem buscar jogo, faz a proteção, o giro, deixa para Torres, marcação do Yuri para cima dele, faz a abertura para nada, esquerdo do campo para Moreno, apresenta-se no campo de ataque, tem Fernandes pedindo faísca, é para ele, recebeu, devolveu para Fernandes, Palácios pede Pernado direito, ele procura para quem tocar, tá tudo congestionado, Yuri Alberto dá o combate para cima dele, ele volta para Moreno, Moreno deixa pelo meio, faz a devolução no passe do Toscano, mais uma vez a inversão na direita para Oliveira, de primeira para Pernaza, cochila, perde, ela volta para Toscano, briga na primeira, insiste na segunda, protege, deixa curto pro Fernandes, pé direito na bola, olha o perigo, para Bustos, Bustos no meio, pro Rodadiega, devolveu de forma envolvente, por baixo o corte é feito, o Timão se segura, tenta Yuri Alberto, vacilou, rebote, voltou, cruzamento da direita para a esquerda, por baixo, Gabriel Paulista tira, voltou para Toscano, tentou na frente, o chute travado, mais uma vez o time colombiano, a bola volta para Bidu, Bidu trabalha com Yuri Alberto, tenta o toque, intercepta a marcação do Oliveira, ela cai para o lado direito, cruzamento, Rodadiega, dominou para bater, girou, pé esquerdo, um, dois, três, quatro, corintianos para cima dele, procura espaços, lançou na ponta, toque de mão, jogo parado, bola para o Corinthians, Gui.
1: E uma pressão forte da equipe do Santa Fé, mas o Coringão se safou, conseguiu depois da intenção do jogador da equipe colombiana de dominar a bola com a mão, falta, falta dentro da área, agora o Bidu cai, dá aquela respirada. Sufoco dos leões, viu? Parada pra hidratação, Gomão.
0: Alô, Fernando. Fernando em Piracaia, pertinho de Atibaia, curtindo o futebol da 105 FM, 22 minutos e meio, etapa primeira. Capretes, me parece que os colombianos agora encontraram um pouco do caminho do jogo, entraram na partida, Capretes.
3: Entraram e o Corinthians parou de atacar. Na verdade, o Corinthians só chegou com as bolas paradas, com as bolas alçadas na área. Jogo construído, jogo por baixo, o Corinthians não teve até aqui em 22 minutos do primeiro tempo. O Santa Fé é um time de muita força, né? É um time de muita imposição. O Corinthians não pode deixar essa bola viajar de um lado para o outro, essa transição rápida acontecer, porque eles têm jogadores experientes. O Santa Fé se mostra um time muito bom nos duelos. O Corinthians, por exemplo, não está acionando os lados do campo, né? Você pouco falou, Gomão, das dobras pela direita, por exemplo, entre Mateuzinho e Bidon, e pela esquerda do Lingard com o Matheus Bidu. Na verdade, o Lingard até aqui, mais uma atuação muito ruim, né? Ele que foi titular contra o Mirassol e foi mal contra o Mirassol. Contra o Peñarol pela Libertadores na quinta, o Lingard fez um excelente jogo. Mas contra o Mirassol e até aqui contra o Santa Fé, tá muito mal o jogador inglês, Gomão.
0: Quase 24, 23 minutos e meio, curtindo o futebol com a gente, Cadu Preto. Valeu pelo carinho pelas ruas da cidade de São Paulo. Cadu Preto, ratinho ligando. O Luan que tá lá em... Itatiba, também participa do nosso canal no youtube.com, 105 FM Futebol Clube, curta, comente, compartilhe, interaja conosco, faça parte da nossa transmissão, não esqueça de mencionar de onde nos acompanha, Luan Fernandes pede um alô para Sorocaba, alô Sorocaba, Andréia, tá em Itu, onde tudo é muito grande, a cidade é muito legal também, Itu, lugar gostoso, 24, jogo segue paralisado, e fala bastante o treinador do Corinthians, orientando o seu time, o Fernando Diniz. O Corinthians não está tão mal, mas também ainda não fez o primeiro gol. Perdeu a melhor oportunidade com o Ranieri. Na jogada lá da ponta direita para a ponta esquerda, onde explodiu no peito do Marmolego. E o Rodadiego aproveita para pedir apoio do seu torcedor. O jogo vai ser reiniciado.
1: É, Gomão, você falou do apoio para o torcedor. A capacidade do El Campín, 38 mil torcedores. A gente brincava aqui que é o Maracanã colombiano. É bem alto, né? Onde é que a câmera fica, o estádio... É, a estrutura do estádio semelhante, parecida. Eu dei uma pesquisadinha aqui. Todos os ingressos colocados à disposição foram vendidos, viu? Todos.
0: Daqui a pouco tem o super intervalo. Vem aí! Maércio Ramos, o Morcegão, mais um líder de audiência. O jogo vai ser reiniciado. Vamos chegar da marca de 25 minutos. Etapa primeira, placar de 0 a 0. E o Rodadiega também conversa, orienta, tal. É a estrela do time, né? E a posse de bola para o Corinthians em falta a ser reposta naquele toque de mão do Pernaza no último lance, antes da parada, para reidratação. 25, 20 para terminar no regulamentar. 0 a 0 o placar. Pé direito, o goleiro manda. Manda para o campo de ataque, quase que de goleiro para goleira. Vai se perdendo pela linha de fundo. Tiro de meta, deu em nada essa aí, o Gui.
1: É, brincaram de gol a gol, né? Hugo Souza quebrou, ela foi pra outra área, tranquilo pro Marmolejo. Tiro de meta já cobrado.
0: Alô, Bragança Paulista, Jamil, tá curtindo o futebol com a gente. Bora ganhar, Timão 2-0. E o Carlos Oliveira tá dizendo: Corinthians já tá com a cara do Fernando Diniz. Toca a bola e pouco arrisca. Aqui vem pro campo de ataque. ficar nessa de manda pra lá, manda pra cá, não vai dar em nada, hein? Aí vai ficar chato o jogo. E aí uma falta. O árbitro viu, parou, marcou. Abre os braços, Gustavo, reclama o zagueiro. O árbitro diz que não. Ele tá dando sim ou não, hein?
1: Sim, mas pro cartão, não. Era isso que o Gustavo reclamava, Gomão.
0: Ah, tá. É hora da janta. Entendi. É. Falta sim, cartão não. 26, etapa final de jogo, ou melhor, etapa primeira de jogo, 0-0. Gustavo Henrique tá meio alucinado. Ih, rapaz, acho que não vai terminar 11 contra 11 aí, Gui.
1: Exatamente, ele e o Rodallega continuam se estranhando, ele tava se estranhando com o Moreno dentro da área, o Yuri Alberto, eles batem boca, rosto com rosto, tipo pesagem do UFC, viu, Gomão?
0: Elson Cariocão, tá curtindo o futebol com a gente, direto de Duque de Caxias, no Rio de Janeiro. Vão estar no fim de semana lá em Madureira. A Portuguesa joga pela Série D, estarei lá em Madureira. Viajo na sexta-feira de manhã, o que interessa pra ninguém. Aqui bola reposta no campo de ataque, chega no meio do caminho, briga Nahuel Bastos junto com ele, primeiro Ranieri, volta para Torres, mais uma vez para Bastos, por baixo na bola, tive impressão Ranieri. Árbitro diz que não marca falta, aí o Garro vai lá. Falam a mesma língua. Jogo tá parado, Gui.
1: E o Ranieri mostra onde, né? Ele conseguiu dar o carrinho falando que pegou só bola, sem falta, e o Bustos caído no chão. Esse jogador do São Paulo, do Tadjeres, reclamando de muitas dores, viu, Gomão? É, e só pé.
0: Eu fiquei com a impressão de que ele pegou bola. Não pegou bola no lance, não, ô Capretti?
3: Pegou. É que o Nahuel Bustos jogou no São Paulo, hein? Cada uma.
0: São Paulino tem saudade dele?
3: Nenhuma, nem lembra. São Paulino nem lembra que ele passou por lá. Ele valorizou e o juiz caiu nessa, mas não foi falta, não.
0: Ó, momento Chico Xavier ali, gente. Tamo atento, ó. Cuidado aí. Tem psicografia ali imensa, tá vendo, Gui, ó? Tá vendo? Olha lá, momento Chico Xavier. Agora passou o momento. Vai lá pra bater a falta pelo lado direito.
2: É melhor não ter imagens assim.
0: Lá vem pro Santa Fé, cruzamento, subiu, primeiro tiro, afasta Gabriel Paulista, se estica, Mateuzinho não consegue evitar a saída pela linha lateral, tem pressa para bater para o lado esquerdo, Santa Fé, estamos com 28 minutos jogados, etapa primeira, toma distância, Mafla, vai para a movimentação de bola, o time é todo ataque para cima do Corinthians, 0-0, primeiro tempo de jogo, 28, é a quarta rodada do Grupo E, lateral batido para Bustos, domina na esquina da grande área, para o lado esquerdo, Pidão briga pela posse, perde, ganha vantagem para o Bustos, chega André pra cima dele atropelando, cometendo falta. Árbitro parou, marcou. É posse de bola mais uma vez pro Santa Fé bater. 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O jogo tá parado, Gui.
1: Tá parado, Gomão. O Bidon não conseguiu fazer a falta no primeiro lance. Aí o André mandou um choque, resolvo. Resolveu. Fez a falta em cima do Bustos. Novamente, falta pra equipe do Santa Fé em cima do camisa 19. Vai jogar na área do Coringão.
0: Galera curtindo o futebol, participando conosco através do nosso canal no youtube.com 105 FM Futebol Clube. Curta, comente, compartilhe, não é inscrito, inscreva-se, amassa o dedo no like. Como? 29, etapa primeira, placar de 0-0, e o Rodallega que pede para bater a falta pela esquerda, Gui.
1: Exatamente, o Diniz estrilichando com o André, não gostou nada da falta feita pelo cria do terrão.
0: Rafael Sorocaba tá curtindo o futebol, valeu pelo carinho. Pé direito na bola, mandou direto para fora, direto para a linha de fundo, sem perigo. Tiro de meta pro Corinthians, Gui.
1: Tranquilo, hein? Hugo Souza só acompanhou, ninguém da equipe colombiana chegou para a bola que o Rodallega jogou dentro da bagunça. Tranquilo, Hugo Souza, tiro de meta.
0: Carlos Oliveira tá em Rio Claro, tá curtindo o futebol da 105 FM. Chama gol, Tetel, Diadema, Botucatu, Jardim Brasil, ligado na 105 FM. Vai para posição de bola, o goleiro corintiano, quase 30, 29 minutos, 45 segundos, etapa primeira, pé direito do Hugo Souza, ela ganha altura, velocidade, vai brigar, Yuri Alberto chega, primeiro tira, afasta na trás, o meia dúzia Toscano, ela volta, volta pela direita, ainda para a equipe do Corinthians, André vacilou, rebote sobrou para Rodallega, tenta a finta, vai para o chão, pede falta, árbitro não deu, Toscano divide, ganha, ela cai para Bidu, recupera para o Corinthians, tenta pelo corredor central, vantagem para o Toscano, mais uma vez pelo meio, para Rodallega, girou, bateu, é gol não, para fora. Que paulada, eu não entendi, ele tá pedindo escanteio, que bateu no Gabriel Paulista, lance confuso, Gui.
1: É, mas daí, Rodallega, Que isso, e o Hugo Souza já tinha ido, viu, Gomão? Ele ajoelhou, acompanhou a trajetória da bola e realmente ela pega na coxa do Gustavo Henrique, tá certa a reclamação do Rodaiega. E se ele faz esse gol, oh meu Deus, Hugo Souza, hein? Quase, quase a equipe colombiana abre o placar.
0: E ela bateu na rede por cima, naquele poste que
1: te
0: faz
1: traiu,
0: a sustentação.
1: Hein?
0: E era escanteio, bateu no Gabriel Paulista. Arbitragem, hein? Parece que precisa passar no oftalmologista. Impressionante. A arbitragem é ruim em toda a América do Sul, não é só no Brasil, ô Capretes.
3: É, o juizão tá meio perdido. Agora, a zaga do Corinthians também não pode deixar o Rodaliga chutar, né? Claro que o Gabriel Paulista tentou travar, mas mesmo assim, numa dessa, o cara acerta o gol. No terço final ali da intermediária para trás, não dá. Tem que ter ali uma perna para travar, não pode permitir um chute como esse, não.
0: Sai jogando o time do Corinthians, Bernardo direito do campo com o Lingard, escapa da marcação, André fecha por dentro, Mateuzinho abre pela direita, bola tocada para Mateuzinho, de primeira para Lingard, atrás para o Raniel, escapa da marcação do Bustos, abre Bidu lá pelo lado esquerdo, jogada pela direita. Eu tô vendo, tá vendo onde está? Olha onde está Fernando Diniz, quase que dentro do campo, literalmente dentro do campo de jogo, lógico que ele está no campo. Mas do lado de dentro, Guilherme, impressionante.
1: É, dentro do campo ele tá quase, fora da área técnica ele já está, viu, Gomão?
0: Mas isso muito. Aqui o Bidon trabalha pela direita com o Mateuzinho para Gago, para imprimir velocidade. Tem um meio, olha só quanto espaço tem o Gago. Ele faz o passe para Yuri Alberto, pressionado pela marcação, ainda assim tem vantagem. Trabalha com o Bidu, Yuri Alberto passa pelo lado esquerdo do campo. André pede Lingard pela direita, bola solta para Lingard. Passou Mateuzinho, aberto, recebeu, cruzou e agora André bateu. Afasta, a zaga voltou para ele, tira Toscano, enche o pé na ganha altura, vai caindo na entrada da grande área para Ranieri, cochilou, perdeu, roda. Chega, recupera, sai jogando com o Pernaza, passa Palacios, Pernado direito do campo, ele trabalha primeiro com o Ronda Diga, agora para o lateral direito, imprimiu velocidade, jogou na boca do gol, forte demais, ela passa da direita para o lado esquerdo do campo, por baixo, afasta Bidon, põe para fora, põe para a linha lateral, 32 minutos e meio, etapa primeira, e o Frásica. É, então vamos de Fernandes, lateral batido por ele, pro Mafla, cruzou fechado. Nas mãos do goleiro Hugo Souza, tranquilo, fica com ela aqui.
1: Tranquila, ela desvia no marcador do Breno Bidon antes de chegar o Hugo Souza, tranquila, amortecida, bola pro Coringão.
0: Ricardo de Itatiba tá curtindo o futebol, valeu pelo carinho. Ranieri sai jogando pro lado direito para Gabriel Paulista, um pouco pra, na direita para Mateuzinho com o Bidon mais aberto, solta pelo meio para Yuri Alberto, tenta o toque errado, ela sobra pelo corredor central para domínio do Toscano, na direita para Pernaza, tenta a finta, escapa da marcação, engatilhou, experimentou, bateu, espalma o Hugo Souza, a bola sobra pelo lado esquerdo do campo, sobra com o Bidon, ele empurra para Ranieri, pressionado o Corinthians, sai jogando errado, Toscano tentou por elevação, nas mãos do goleiro, ele tentou por cobertura, tava atento o Hugo Souza, fez a defesa aqui.
1: Grande jogada do Perlaz, ele foi pra individual, fez uma bonita fita no Matheus Bidu e antes da entrada da área ele chutou, Hugo Spalma e na sobra o Toscano, Kiumi Toscano, finaliza por cobertura, tranquilo pro Hugo.
0: Corinthians não chegou mais na meta adversária, agora quem tá pressionando e de forma efetiva é o Santa Fé com 33 do primeiro tempo. 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Daqui a pouco tem o super intervalo. Daqui a pouco tem Maércio Ramos, ô morcegão. Aqui tem Toscano pelo meio, ele deixa lateralmente para Torres, pede pela direita o Palacios, movimenta-se Rodaiega, é para ele receber o bate, bate em cima da marcação do Ranieri. Tem também o Lingard travando, a bola se perdeu pela linha lateral, Bernardo direito, o Palacios tem pressa para bater, arremesso batido no campo de defesa, deixa pela direita para Oliveira, marcação para cima dele, tem impedido pelo corredor central, toque feito, recebe, tenta o Torres passar da defesa para o campo de ataque, Yuri Alberto dá o combate para cima dele, ele prende a bola para o Santa Fé, volta no campo de defesa para Oliveira, na direita com o lateral Palácio junto à linha lateral, ele escapa da marcação, Pernaza busca, vem para a jogada, escapou, driblou, desarmado, contém o avanço, a marcação corintiana, põe para fora, põe para a linha lateral, e o próprio Pernaza vai para arremesso, ele volta para no campo de defesa para Oliveira, briga, agarra vantagem para o zagueiro, escapou, rolou por dentro, deixou para a chegada ali do Torres, dificuldade, André briga para cima dele, vantagem ainda para o jogador do time colombiano, girou, lançou na ponta esquerda, pega esse tijolo, bola direto para fora, direto para a linha lateral, Rômulo Capela, tá curtindo o futebol, valeu pelo carinho, manda um abraço também para o Giuliani, quem mais? Matheus Schiavone, também tá curtindo o futebol, O Alan também está por aqui, ele que é de Itaguara, Minas Gerais. Valeu, galera que participa, interage conosco. É lateral pela esquerda, toma distância, Máfala. Levou o Bronco, o técnico do Corinthians, a impressão que eu tenho é só um aviso?
1: Não, é um aviso e uma bronca junta, viu, Gomão? Depois dele quase cobrar um lateral, o árbitro Kevin Ortega chegou, deu uma trocada de ideia, segue jogo.
0: Sai jogo do Corinthians. Não, na verdade, o Santa Fé. Bola retrocedida para o zagueiro, pela direita Oliveira, na esquerda para Moreno. Tem pedido Palácios pela lateral. Perlaza também se movimenta por dentro. Toscano, a bola é para ele, tenta. Chega primeiro, recupera André. Trabalha rapidinho com Ranieri. Na direita para Gago, escapa da marcação do primeiro. Encara o segundo, vai abrindo Yuri Alberto, fechando pelo meio. Experimentou de longe, por cima do gol. Tem categoria, é diferenciado. Mas não pegou legal na bola aqui, tiro de meta, bola pro Santa Fé.
1: Ah lá, Rodallega, né, Gomão? Dali, de longe, forte, ela sobe, passa por cima, quase, quase gol da equipe do Corinthians. Bom chute do Garro, surpreendendo o Marmolejo. Tiro de meta.
0: Bola pro Santa Fé, 36 minutos e meio, etapa primeira. Depois da parada técnica, voltou melhor o Santa Fé, foi mais incisivo. Capretti.
3: Tá mais incisivo o Santa Fé. O Corinthians chegou agora a 2-3 minutos, né, com o André, que teve uma chance de marcar. Uma boa bola do Lingard pro Mateuzinho, o cruzamento veio e o André apareceu. O André, ele pisa na área, né, é uma característica dele. Ele não é só aquele volante que fica lá atrás, ele tem essa, não é a velocidade, mas essa chegada, né, não é correr, não é dar um sprint, não, é estar no lugar certo, na hora certa. O André ataca bem a área e ele quase marcou. Mas o Santa Fé, nesse momento, fica mais com a posse de bola. E no lance anterior, o Rodrigo Garro, ele demorou demais para dar sequência na jogada, né? E o Rodrigo Garro, ele é aquele jogador que tem que estar ligado, porque ele tem habilidade, ele tem técnica, mas em muitos momentos ele toma a decisão errada. Tem que acelerar, ele recua. Tem que recuar, ele acelera. Então o Diniz tem que ficar em cima do Garro, porque ele é um jogador, repito, que tem qualidade, mas às vezes fica meio disperso em campo.
0: E vem pro ataque o Rodallega, fintou na Ruel Bastos, pede, ele prende, faz o chute em cima do Gustavo. A bola volta reboteada pro Corinthians, tenta Garro pelo meio. Os caras também param o jogo, né? Eles seguram e tal, não é falta, mas o árbitro vê, não marca. E aí o jogador do Corinthians fica irritado. A bola cai pela ponta esquerda para Lingard, são dois na marcação, desenho Ciro, se deixa para André. Ele rompe a linha aqui de vídeo gramado, tem pedido Yuri Alberto. Bom passe, recebeu falta, o árbitro não deu, mandou seguir, ela sobrou pra chegada ali do jogador Bidu, bateu para fora. E o Garro, o capitão, vai lá, reclama e vem o primeiro cartão amarelo do jogo, Gui.
1: Foi um carrinho rasteira do Turro Oliveira, viu, Gomão? Oliveira, zagueiro argentino, dá aquele carrinho que chega levando tudo. E o Alberto dá até a cambalhota para trás, caiu meio feio o jogador do Corinthians. Cartão amarelo, sequência da jogada é bola para a equipe colombiana.
0: Olha só que legal, cadê? Boa noite, Gomão, e pra geral, aqui é o Lepe Lepe, caminhoneiro de Arujá, indo pra Ribeirão Preto, ligadinho e secando o Corinthians, 2-1 Santa Fé. Valeu pelo carinho, uma boa viagem aí, Felipe. Que transcorra tudo legal, tudo tranquilo na sua viagem, porque, falar pra você...
2: Esse cara aí tá secando, né, ó?
0: Ah, ele tá secando, mas é ouvinte, a gente fala pra ele, vai.
1: A gente é companhia dele, né, Gomão?
0: O jogo tá parado, é posse de bola pro Timão, Gui.
1: Exatamente, ele tinha assinalado o quarto árbitro e o Bandeira ali foram conversar com o Diniz falando que era tiro de meta, mas o árbitro peruano Kevin Ortega corrigiu falta, viu, Gomão? Falta, não houve sequência da jogada e o goleiro Marmolejo já vai arrumando a rapaziada da barreira.
0: 39 minutos, etapa primeira. Ô Capretti, só aguarda e na sequência você responde pro Edmilson Maringá. Capretti, será que o encanto do Diniz está terminando? É falta pela ponta esquerda, é chance na bola parada pro Corinthians, procurando o primeiro gol, placar de 0-0, chama que vem torcedor. Mateuzinho e Garro são os dois que se apresentam para bater essa falta. Garro, pé esquerdo, jogou pro lado direito, subiu o primeiro zagueiro, afasta na defensiva, bola volta pro lado direito, jogo parado, falta para cima do Torres, bola pro Santa Fé no campo de defesa aqui.
1: É, o cruzamento na segunda trave, como eu falei, né, Gomão, o Santa Fé tomou gol do Gustavo Henrique aqui em Itaquera, agora eles colocam dois jogadores para marcar o Gustavo Henrique, o motorista de ônibus, vans e caminhões, depois ele puxa o Torres, faz a falta já cobrada.
0: Não tá cedo demais para essa história de acabou o encanto, etc e tal, ô Capretes?
3: Sem dúvida, Gomão. Assim como quando tava ganhando, ah, o Diniz é o melhor, o Diniz, caramba, caiu como uma luva. Não, não é isso. E quando perde também, não é o pior do mundo. O Diniz, ele tem a identidade de jogo dele muito clara, que ele não abre mão, ele vai se adaptando a alguns detalhes, mas a ideia mestra de jogo e de comportamento e de conduzir o grupo não muda. Desde quando ele apareceu para o grande cenário em 2016, há 10 anos atrás no Audax, até hoje, é o mesmo Diniz, é o mesmo Diniz. E o que mais predomina entre os técnicos no Brasil é a insegurança. Os caras são inseguros, os caras têm medo de ousar, têm medo de perder o emprego. Diniz não tem essa, cara, ele não tá nem aí. Ele faz do jeito dele, quem quiser contrata, se não quiser manda embora.
0: Aqui lançamento pro Fernandes, forte demais. Essa bola fica pro goleiro Hugo Souza, que sai para fazer a defesa e vai para que posição? 41 jogados, é o primeiro tempo, 0-0, o placar do jogo. Daqui a pouco tem super intervalo. Vem aí, Maércio Ramos, o morcegão. Aliás, outro dia, uma pessoa que não acompanha o futebol, que não acompanha muitas coisas, viu o morcegão de relance, uma pessoa da minha relação. Ele é parente do Pedro Bial? Ela não viu o seu nome, não viu nada. Uma querida amiga, lançou. É parente do Pedro Bial.
2: Qual foi sua resposta, Big Goma?
0: Falei, olha, não. Acho que na conta bancária estão próximos, não. Mas acho que não são primos, não.
2: Esse daí é a única coisa que não tem. Eu tenho total certeza que não é.
0: Mas você tem o porte, tal, a elegância, a inteligência, a finesse.
3: Que moral,
0: você confunde bem, confunde bem.
2: É uma pessoa da sua relação, é isso?
0: É, uma amiga minha. Ela falou isso, eu falei, não, que eu saiba não, mas a conta bancária é. Aqui o lançamento, pra mim foi toque de mão do Moreno. O árbitro não deu, a bola sobrou na direita para Oliveira. Tem Palacios pedindo, rolou curtinho pra ele, rompeu a linha, avança pro campo de ataque, tem pedido, Fernandes aberto pela ponta, é pra ele, se atrapalhou todo ainda assim. Ganhou, arremesso lateral, ele bate pra cima do corintiano Bidu. Lateral pela direita, que o Palacios tem pressa para bater. Já estamos com 42, faltando menos de 3 para terminar do regulamentar o primeiro tempo. 0-0, o placar do jogo. Mostrou o Palácio ali, acho que ele é um jovem jogador, é impressão minha apenas. Até tem um corte ousado.
1: Somente jovem. Somente 32 anos.
0: Então não tem nada de jovem. Lateral pela direita, bola na boca do gol. Bate, rebate, tocou por último no Rodadiga. Ela vai para a linha de fundo, tiro de meta. Era o Pernaza, se atrapalhou tudo. Tiro de meta, bola para o Corinthians, com as 43. Edemilson, Maringá no Paraná. Ah, foi já ali. A galera está participando. O Schiavone escreveu algo aqui sobre. Como é que é? Podem ficar bravo comigo, mas é verdade. Quem acha o contrário se manifesta. Não sei sobre o que você está falando, Matheusão, mas liberdade total aí, democracia. Escreve não xingando, não ofendendo. Mete bronca aí na sua opinião. Vai lá para a reposição de bola, o goleiro corintiano, pé direito, ela ganhou toda a velocidade. Briga Yuri Alberto, chega primeiro zagueiro Oliveira, tira, responde Gabriel. Responde, contra, responde lá atrás o Torres. Ela ganha velocidade, vai caindo na entrada da grande área. Uma, duas vezes, Gustavo Henrique. Sobra para Bidu, deixa na frente para Ranieri. Bidu levou a pior, ficou caído. Gago na sequência, levou, fintou, parou. Luizão também demorou e amarelou mais um do Santa Fé. Me parece que o 27, Gui.
1: É o Perlaza, viu, Gomão? Ele faz uma falta no Bidu sem a bola, no jogo, correndo. O árbitro não deu. Depois da sequência ele dá a falta e o cartão é mais um para jogadores da equipe colombiana, Perlaza.
0: Ô, Gui, como é que é? A gente tava falando aqui fora do ar, o time deles não é ruim. Mas tá faltando um tempero aí nesse time, não tá não?
1: É, isso é assunto pro nosso Marcel Capretti, mas eu falei aqui pro Gomão que eles sabem jogar, só não tem qualidade técnica, né? Dá pra ver que eles entendem do jogo, tudo, mas com a bola no pé, não vai.
0: Diferentemente de ontem, do time do Recoleta, que não tem nada, né?
1: É, nada.
0: A dificuldade lá atrapalha todo mundo.
1: É, a dificuldade do Santos é a maior inimiga do próprio Santos, né? E aí o Recoleta se aproveita.
0: 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Já estamos com 44 do primeiro tempo, o placar insiste 0-0. Daqui a pouco tem o super intervalo. Vem aí, Maércio Ramos, o morcego. Eu ia falar que tem aquela letra da música, eu quero 1-1, mas 1-1 também o torcedor não quer, né? Pelo menos tem gols, né? Porque esse 0-0 ninguém quer. Aqui o Corinthians vem pro campo de ataque, pro lado esquerdo, o lançamento sobe primeiro. De cabeça, Oliveira põe pra fora, põe pra linha lateral. Alô, Fábio Colombo, tá curtindo o futebol, tá no trabalho. Valeu pelo carinho, tá no serão, né? Quando o cara fica até mais tempo, né?
1: Hora extra,
0: tem,
1: né?
0: Tem uma música que o Morcegão deve lembrar, porque ele era da juventude. E eu era criança. Vai. Que a mocinha fala que ela foi dar serão na empresa, lembra?
2: Lembra.
0: Como é que é?
2: Eu fui dar, papai.
0: Isso, eu fui dar, mamãe, um serão.
2: É, doutor Silvano, né, Silvio? Silvio falou aqui que é doutor Silvano.
0: Isso, é legal, pois não.
1: Parado o jogo, viu? Tacando coisas no gramado, a torcida da equipe do Santa Fé pegou no Blingar, ele foi mostrar pro árbitro, confusão, o Bidu caiu, parece que foi atingido pelo objeto também, jogadores e a torcida pedindo cartão. 3 minutos.
0: Vamos até 48. Aí não dá, né, Capretes? Aí perde toda a razão. Ficar jogando objetos dentro do gramado, a torcida tá errando.
3: É um problema da Libertadores, né, Gomão? A gente sabe que funciona assim. Aqui no Brasil também, tá? Não vou falar que, é coisa de time colombiano, argentino. Não, aqui às vezes também jogam. É que aqui a gente tá punindo, né? Então a punição, ela gera o medo. Aqui tá punindo tudo e até, às vezes, com muito rigor, mas melhor assim do que uma frouxidão. Tem que comer bom comigo, punir também. Jogou coisa no campo? Pune o clube. Mas o clube não é culpado. Não importa, o cara tá lá porque torce pro Santa Fé, jogou coisa no campo, pune o clube dele.
0: E o árbitro tá conversando agora com o treinador do Santa Fé, o Pablo Repeto, conversou também ali, me parece, com o delegado da partida, quer dizer, não pode, não é legal. O estádio tá bonito, boa presença de público, vamos torcer, gente. Você vai pro campo pra torcer, você quer pressionar seu time, você pressiona seu time, pressiona o adversário, mas pô, há motivos, há razões e como se fazer. Lateral batido no pé de ganha volta. Nossa, Bidu, fala que o que o Bidu fez, hein?
1: Ele foi cruzar, chutou, não chutou e nem cruzou, mandou por cima do gol do Marmolejo, tranquilidade, tiro de meta pra equipe do Santa Fé, Gomão.
0: Boa noite, Marcel. O Mendes está em uma zona de conforto no Corinthians, porque ganha várias milhas, não faz um gol, não joga, tem umas regalias grandes, precisa rever o contrato dele. É o Leandro. Leandro Marcondes. O contrato vai até o fim do ano, não é isso?
3: Não, exatamente. Até o meio do ano, até o meio agora.
0: É o meio do ano?
3: É o meio agora. Acabou a Copa, já
0: tem que repensar, né? Quer dizer, não joga mais, pelo jeito, porque já estamos às vésperas da Copa do Mundo. Não dá pra ficar gastando grana que já não tem, né, Capretes?
3: O Memphis, beleza, dá uns migué, todo mundo sabe. Mas o Corinthians deve mais de 40 milhões pra ele, né? Será que já entrou no esquema do Vampeta lá no Flamengo? Vocês fingem que pagam, eu finjo que jogo?
0: Isso aí é complicado. Aqui tenta pela esquerda o Fernandes, chega a primeira marcação, desarma, ela volta para Mafla, para Rodadiga, tem pedindo o Toscano atrás, é para ele, 47 minutos e meio, vai terminar o primeiro tempo, 0-0 em Bogotá. El Campín, é Libertadores, Grupo E, quarta rodada, 0-0, abre da esquerda para a direita para Palacios, encosta a marcação do Bidu, passa, pede, recebeu, devolveu na direita para Palacios, para Fernandes, para Bustos, deixa com Torres, tenta a finta para cima do André, direita, esquerda, sapateia, sofre a carga, faz o passe atrás para Oliveira, tem pedido pelo meio Toscano, pertinho do círculo central, é para ele, tenta abertura, vem buscar jogo Fernandes, boa finta para cima do Yuri Alberto, tem pedido Mafla pela esquerda, Rodadiga participa, não chegou, abriu o espacate, perde a bola, recupera, sai jogo do Corinthians com o Mateuzinho para o Yuri Alberto, recua para o seu goleiro, 48 vai terminar o primeiro tempo, 0 para o Corinthians, 0 também para o Santa Fé. Timão vem para o ataque, lançamento na ponta esquerda, para colocar, para correr o Lingard, não chega. Primeiro, zagueiro Moreno faz 1-2, recebe de volta pela direita. Mas sai jogando é o Palacios. O Moreno tá dentro da grande área. O Palacios, lateral direito, manda pra frente. Bustos vem buscar o jogo. Morde pra cima dele o André. Comete a falta. O árbitro diz que não. Fica apenas com a remessa na terra. Bernardo, direita é bola. Bola mais uma vez. É pela direita pro Santa Fé. Lateral batido. E aí, juizão, não vai terminar não? 49. Pode colocar um ponto final aí. Já tá bom. Primeiro tempo, tal, né? Já vimos o que tínhamos para ver. A bola de um zagueiro para o outro, para Oliveira, para o Moreno. Apenas um cartão amarelo no primeiro tempo para Oliveira. Aqui tenta o Mafla pelo lado esquerdo do campo. Chega primeiro, Bidon desarma. Põe para fora, põe para a linha lateral. É para o lado esquerdo do campo, 49. Quando apita o árbitro. Fim do primeiro tempo. Em Bogotá, El Campín, 0 para o Santa Fé, 0 também para o Corinthians. Vem aí o super intervalo para você. Vem aí, Maércio Ramos, o Morcegão.
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5: E comigo no super intervalo, Marcel Capretti, comentarista para Santa Fé e Corinthians. 0-0, termina o primeiro tempo. Guilherme Giuliari é o repórter na transmissão do Gomão Ribeiro, 0-0.
2: É meio... sem qualidade no primeiro tempo, não é não, Capretos?
3: Não gostei, Morcegão, do primeiro tempo.
2: Dos dois lados.
3: O Santa Fé é um pouco melhor do que o Corinthians, mas o Santa Fé joga em casa, o Santa Fé precisa do resultado. O Corinthians, ele tá administrando, porque ele sabe que o empate é bom. Ele sabe que ele tem 3 vitórias em 3 jogos, ele vem de uma maratona, ele não voltou para São Paulo, tava domingo em Mirassol, jogou, perdeu, foi direto para Colômbia. Domingo tem clássico contra o São Paulo e no brasileiro o Corinthians está na zona de rebaixamento. Então tudo isso pesa, Morcegão.
2: O Guilherme Giuliari, o Capretes disse aqui, domingo tem clássico contra o São Paulo, o Corinthians está na zona de rebaixamento e o Memphis Depay, ninguém sabe, ninguém viu, Guilherme Giuliari.
1: É, Morcegão, o Memphis está mais focado na Copa, né? Ele que vai provavelmente ser convocado pela seleção holandesa, mas a estimativa é que ele volte contra o São Paulo. A expectativa era que ele voltasse na quinta-feira da semana passada contra o Corinthians, quando o Corinthians enfrentou o Peñarol lá em Itaquera, não voltou. Muitas boas línguas dizem que Memphis Depay retornará para o grande clássico do domingo lá em Itaquera e depois assim tendo sequência até a parada para a Copa e a sua convocação para a seleção holandesa.
2: A saída das equipes para os vestiários para voltarem daqui a pouco para o segundo tempo e para a volta do segundo tempo o técnico Fernando Diniz pode contar com quem, hein, Gui?
1: Vamos lá então, Morcegão. Primeiro tempo quente, mas esse resultado vai colocando o Corinthians na próxima fase da Copa Libertadores da América, líder do grupo com 10 pontos. Além do goleiro Cauê, o Corinthians tem o Pedro Milans, o Andileri, André Ramalho, Iago, Matheus Pereira, Carrídio, Labiade, Dieguinho, Caio César, Guinegão, que está de volta ao time do Corinthians relacionado, está no banco, e Pedro Raul.
2: Boa. Gui, vai lá, dá uma descansada lá para você voltar para daqui a pouco nos informar de possíveis alterações, tanto no Santa Fé como no Corinthians. É, primeiro tempo abaixo, você já disse aí, né? Mas do Santa Fé a gente esperava, né, Capretes? E do Corinthians?
3: O Corinthians, eu esperava mais do Corinthians, né? Porque hoje o time tá completo, só não tem o Memphis. Se a gente comparar contra o Mirassol domingo, que não tinha o Gustavo Henrique, não tinha o Mateuzinho, aí teve que improvisar o Ranieri como lateral... Aí teve que colocar o Matheus Pereira no meio campo. Hoje é um time mais completo. É que o Lingard, né, Morcegão, tá como titular, porque não tem outro, né? O Diniz, ele não aposta, por exemplo, no Caio César. Aí o Guinegão tá muito abaixo. Ano passado, quando ele surgiu, ele foi tão bem com o Dorival, mas ele foi caindo de produção. O Dieguinho fez o gol contra o Mirassol, mas não tá pronto ainda para ser titular. Então vai o Lingard mesmo, mas o Corinthians sente falta, né? O Alberto, ele sente falta de um atacante... de mais presença, de mais intensidade para jogar ao lado dele.
2: Ô Capretes, tem aqui uma mensagem do Matheus Schiavone, mas eu acho que não é para você. Eu amo a narração de vocês. Eu amo a narração de vocês ao vivo, muito boa. Eu só não lembro o nome desse gordinho que está comentando o jogo, não é você.
3: Tô gordinho?
2: Não, acho que ele tá falando do Guilherme Giuliari.
3: Que é isso, mas
2: ou
3: ele tá...
2: do Gomão.
3: Não, os dois estão fininhos. Os dois estão fininhos.
2: Mas quem tá comentando é você.
3: Eu vou
2: é
3: fazer uma dieta, Morcegão, então.
2: Não, mas não tem nada a ver.
3: Aí, Morcegão, você gosta, né, Morcegão?
2: Eu gosto do mal feito.
3: Você gosta, né?
2: Eu gosto. Matheus Kevin tá dizendo, eu sou São Paulino, domingo é nós, São Paulo, sem massagem no Corinthians. Barba de bode, kkk, é o São Paulo. Tem chance domingo, né, Capreto? Não pode jogar como jogou com o Bahia, dando chance do Bahia empatar no finalzinho, displicente, sei lá.
3: Eu acho que o Roger Machado não vai falar, mas o Abel Ferreira, por exemplo, falaria, sabe o quê?
2: É.
3: Corinthians vai ter um dia a mais de descanso.
2: O São Paulo joga amanhã.
3: São Paulo joga amanhã.
2: Mas não vai falar, né?
3: Ah, o Roger não fala, mas querendo ou não, é uma verdade, né?
2: Não, é lógico que é uma verdade. Vai jogar amanhã, aí tem a volta na sexta-feira, no sábado não vai poder treinar,
3: para
2: jogar no domingo à noite, ou seja, vai ali, trocar uma ideia ali, jogar uma bolinha para desintoxicar e tal, e conversar.
3: E os dois jogaram no domingo, São Paulo com o Bahia, o Corinthians com o Mirassol, e o Corinthians na quarta, o São Paulo na quinta, um dia a mais pro Corinthians treinar.
2: 22h24 com Marcel Capretes, com você na nossa arquibancada virtual, Edmilson Inocêncio, Edmilson de Maringá, deixa eu ver aqui mais, Dirceu Felipe, boa noite, Gomão, e pra Geralda, 105. Gente, muito obrigado por esse carinho aqui, a gente só tem que agradecer o carinho e o crescimento no nosso canal no YouTube, chegando a 113 mil inscritos. Só depende de você pra gente chegar. Talvez não chegue hoje, mas no final de semana bateremos 113 mil inscritos, pra nós motivo de orgulho. Com Silvio César modulando o somzão da 105, o MT, o nosso DJ locutor Fábio Rogério, e nas imagens o PH. É rápido intervalo e a gente volta.
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5: Na Libertadores, com o Corinthians jogando e empatando 0-0 lá na Colômbia contra o Santa Fé. É, o Guilherme falou que com esse empate eu não busquei aqui ainda quando ele se classifica. Aí tem tranquilidade para tentar sair dessa zona do rebaixamento, porque. Pra pensar em campeonato brasileiro, né, Capretti? Porque já para pra Copa do Mundo, se classificar antes, antecipadamente. É bom, né, Capretti?
3: Não, sem dúvida. A gente vai ter mais 4 jogos do brasileiro até a pausa só? Pra Copa do Mundo.
5: Ah, porque tem Copa do Brasil também no meio, né?
3: E aí tem, exato, 1 de Copa do Brasil e depois o Corinthians ganhou do Barra, né? E agora vai ter o jogo da volta. E depois, e mais 2 de Libertadores, em meio de semana. Se puder esses de meio de semana de Libertadores estar mais tranquilo, melhor, né, Morcegão?
5: Muito melhor. Isso às 10 da noite, mais 28 minutos. Lembrando que nessa Libertadores da América, o Corinthians fez 3 jogos, está fazendo o 4º hoje, mas nos 3 anteriores acabou fazendo 100%, por isso está chegando a 10 pontos. E nessa condição, ficando com uma das vagas do seu grupo para a próxima fase do Campeonato Brasileiro. Outro jogo acontecendo no mesmo horário também no intervalo, lá na Argentina, Independiente Rivadavia vai empatando com o Fluminense 0-0. Eu vi há pouco imagens aqui, o Cruzeiro é Libertadores, Capretto?
3: Libertadores.
5: Libertadores?
3: Sim.
5: Só vou buscar aqui, mas um frio, eu só vou buscar aqui onde é esse jogo do Cruzeiro. Uma chuva danada e o Cruzeiro se preparando, é jogo às 11 da noite, é 11 da noite, ó, contra a Universidade Católica no Chile, mas tá uma chuva, um frio danado, uma temperatura baixíssima e o Cruzeiro, logicamente, vai ter muitos problemas para enfrentar a Universidade Católica. É, Cruzeiro que vem de derrota no Campeonato Brasileiro para o Atlético Mineiro. Você disse que o Cruzeiro não faz frente para Flamengo e Palmeiras, Capretti?
3: Não, não faz. O ano passado até chegou em algum momento a brigar com o Léo Jardim, a ameaçar tanto o Palmeiras como o Flamengo na busca pelo título brasileiro, mas não, né? Aí já terminou mal a temporada, não chegou na final da Copa do Brasil. Houve a troca de treinador, veio o Tite, que apesar de ter sido campeão mineiro, não fez um bom trabalho. Aí chegou o Arthur Jorge, que ainda não consegue dar o ritmo, não consegue dar um padrão para esse Cruzeiro, porque chegou com o carro em movimento e aí trocar o pneu é muito difícil. Quem sabe na volta da Copa, mas para brigar lá em cima mesmo, ameaçar Palmeiras e Flamengo, penso que não dê pro Cruzeiro, não.
5: Mas pegamos o Campeonato Brasileiro como parâmetro, 20 clubes disputam a competição. Palmeiras e Flamengo, pelos números, estão lá em cima. Quem é o terceiro nessa briga aí?
2: não é o Cruzeiro? Não tô dizendo pra hoje... em termos de brigar. Mas a gente tem que ter um terceiro, um quarto, um quinto, até chegar lá no vigésimo. Não pela pontuação atual da competição, mas se buscarmos pela qualidade, pelo elenco.
3: Olha, se a gente pegar...
2: Eu achava que o Atlético Mineiro ia ser mais que o Cruzeiro, Capretti.
3: Não, tá lá embaixo.
2: Não dá liga, né, cara?
3: Não dá. Ó, quem que tá lá em cima, por exemplo, hoje no Brasileiro? O Fluminense, o São Paulo, o Bahia.
2: O Atlético Paranaense tá ali.
3: Mas veio da Série B esse ano. Não vai. O time titular hoje que mais se aproxima, se tivesse todo mundo à disposição, seria o Corinthians. Mas assim, né? Ele não consegue jogar três...
2: Roda, patina.
3: Não vai chegar, porque não tem elenco pra rodar. Mas se pegar no time mesmo, assim, com todo mundo à disposição, penso que o do Corinthians seria o terceiro melhor depois de Palmeiras e Flamengo.
2: 10 da noite, mais 31 minutos. Tem mais um intervalo pra fazer, né, Silvio? A gente faz esse intervalo e volta. O Capretes faz um desenho rápido do que foi esse primeiro tempo de Santa Fé e Corinthians na Colômbia. 0-0. Até já.
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2: E comigo, o craque Marcel Capretes, que antes de falar de Santa Fé e Corinthians, até porque essas equipes vão voltar, Capretes. Teremos a final da Champions League, né? A Liga dos Campeões entre Arsenal e PSG. Um inglês e um francês, é isso, né?
3: É isso.
2: E eles põem assim, atrás da orelhuda. O que é a orelhuda?
3: A orelhuda é a taça.
2: É o troféu
3: lá? É o troféu da Champions, né? Que pega pelas orelhas, assim, que são...
2: Cobiçada, hein, Capretes?
3: Cobiçada. Paris Saint-Germain e Arsenal. De um lado, Luiz Henrique, espanhol técnico do Paris. Do outro, Mikel Arteta.
2: Você acreditava no PSG?
3: Acreditar, é o atual campeão, né? É o atual campeão, mas assim, ganhar do jeito que ganhou do Bayern. O Bayern vinha muito bem com o Kompany de treinador. Baita final, jogo só, jogo único, dia 30 de maio. Pra mim, o favorito é o Paris Saint-Germain.
2: E suposto 15 segundos pra você falar de Santa Fé e Corinthians, não, acho que é um tempo bom.
3: É, foi um jogo equilibrado.
2: Você precisa demais.
3: Não, foi um jogo equilibrado, Morcegão. Foi um jogo equilibrado e o Corinthians, ele tá administrando. O Santa Fé teve mais volume, mas o Corinthians conseguiu duas chegadas, né? Com o Ranieri, depois com o André. Corinthians usando muita bola aérea, muita bola longa, não é muito a característica desse time. O jogo é na altitude, né? Na altitude da Colômbia. Mas enfim, tô vendo aqui, não deve ter nenhuma alteração. Vamos ver se o Corinthians volta agredindo um pouco mais intenso na parte ofensiva.
2: Por falar em volta, ele tá voltando aí, Silvio César.
0: Chutou, tá em campo, centroavante do rádio. Gomon Ribeiro, esse cara, eu chamo a gol danado.
1: Este foi um super intervalo, comandado por Maércio Ramos. O Morcegão tá tudo pronto pra bola rolar no segundo tempo. As duas equipes já no gramado. O árbitro da partida já tá ali pronto pra babar na latinha, olha lá. A minha direita vai ficando o Corinthians, a minha esquerda o Santa Fé. Apita o árbitro, bola rolando no segundo tempo.
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1: Curtindo o futebol com a gente, o Matheus Melo. Tá lá em Osasco, radinho ligado, curtindo o futebol da 105 FM. Quem também tá curtindo o futebol com a gente, olha que legal. O taxista, o Thiago, tá conduzindo a Isabela, Matias. Conduz direito aí, deixa ela certinha em casa, hein? Não tumultua não, presta atenção. Ô Tiagão, valeu, valeu, radinho ligado. Ela mandou até uma foto aqui, ó. Carrão bonito, tem um telão. Ele carrega um telão ali, ó lá. Tá com a sintonia da 105 FM. Sai jogo do Corinthians aqui pro lado direito. Não perde, ganha na sobra, sobra pro lado esquerdo. Sobra, campo de ataque. Tá caído o corintiano. Tá caído no gramado, as duas equipes voltaram com as mesmas formações do primeiro tempo. Tá caído o Bidon no gramado, Gui.
23: Exatamente, muito bate-boca ali do Fraisca, do Fracica, Fernandes, o famoso.
1: Isso.
23: No chão, Breno Bidon reclamou de um toque depois na nuca quando ele já estava caído no gramado do El Campín.
1: Valeu, Elson. 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Não é inscrito, inscreva-se, amassa o dedo no like. Faça parte da nossa transmissão, interaja conosco. São os primeiros movimentos do segundo tempo de até aqui. 0-0 é Copa Libertadores. É a quarta rodada da primeira fase. Corinthians 100% de aproveitamento. Mas aquela coisa, Timão, para manter o 100% precisa vencer. Corinthians tenta ser jogando aqui pelo lado direito do campo. O lançamento chega primeiro na cobertura, recupera a falta. Gustavo atropelando pelo Perlaza. Já tem amarelo Perlaza. Falta tá marcada, o jogo tá parado. Só para tirar aquele xizinho ali, ó. Só umzinho assim, fica bonitinho. Jogo tá parado, Gui.
23: Exatamente, Gomão. Perlaza perdeu na corrida e acabou fazendo a falta em cima do Matheus Bidu. Olho nele, já tem amarelo, camisa 27 do Santa Fé.
1: Vamos chegando à marca de 2 minutos, etapa final. É falta pro Corinthians bater no seu campo de defesa. Não tem pressa para movimentar ao final do jogo, tem tempo extra. Para analisar, repercutir o primeiro tempo de até aqui. 0 pro Corinthians, 0 também pro Santa Fé. E foi difícil o primeiro tempo, em 15 segundos o Capretes matou o que foi o primeiro tempo, fraco tecnicamente. Bola reposta no campo de ataque para Yuri Alberto, sobe, primeiro tira, afasta Oliveira, volta para André, para Yuri Alberto, vai Timão, é agora, fez abertura para o lado esquerdo do campo, para Lingard, são dois para cima dele, ajeitou, deixou para Garro, devolveu para Lingard, tentou, defeito, Palacios, Pernaza, pé direito, dançando na frente, não há ninguém, fica para o Gustavo Henrique, protege para o goleiro corintiano, sai jogando com os pés na frente para Gabriel Paulista, ele tenta por elevação, passe quadrado, bola direto para fora, lateral para o lado esquerdo, tem pressa o Fernandes, sai jogando pelo corredor central, a bola tocada para o Toscano, marcação para cima dele atrás, tem a movimentação do Fernandes, é para ele, deixou para o Torres, da esquerda para a direita, avança mais uma vez, tenta a equipe do Santa Fé, chega junto à marcação do Corinthians, recupera na cai para André, lado esquerdo, empurra na frente, para Garro, imprimiu velocidade, Bidu tá aberto para o lado esquerdo do campo, toque é para ele, recebeu, tenta a finta para cima do marcador, devolve para André, escapa do primeiro, tentou o toque, errado, era na frente, chegou primeiro na cobertura, recupera mais uma vez a equipe colombiana, da direita para a esquerda, pro Fernandes, dominou, engatilhou, limpou, vai bater, ajeitou para quem vem de trás, Rota Diego, bateu, defendeu o goleiro. Firme defesa do Hugo, não teve dificuldades, Gui.
23: Sem nenhuma dificuldade, Gomão. Velocidade muita, muita velocidade da equipe colombiana. O Fernandes corta, serve a Rodallega, ele finaliza forte, mas no meio do gol, em dois tempos, o Hugo Souza faz a defesa, é bola alvinegra.
1: Sai jogando pelo lado esquerdo. Primeira defesa do goleiro corintiano. Fernandes escapa aqui, Pernado esquerdo do campo. Tem Rodallega pedindo pelo meio. Pernas abre, Pernado direito. Agora com camisa número 11. Adiantou demais. Gustavo Henrique desarma, ela cai para Pernaza. Faz a finta para cima do marcador. Prende essa bola, Pernado direito. Rola pelo meio. Pro Fernandes, para o Torres. Para fazer a inversão, prefere voltar pro lado direito do campo com o lateral Palacios. Pé direito, levantou na boca do gol. Gabriel Paulista afasta de cabeça, na volta pro lado esquerdo para Mafla. Ele faz a proteção. Bidon dá o combate para cima dele, já estamos com 4 minutos, etapa final, placar de 0-0, a bola pelo corredor central com o Toscano, pé direito na bola, marcação do Garro, passa Bustos, pede Nahuel Bustos, recebeu, escapou do André, deixou na direita, cruzamento na boca do gol, Gustavo Henrique, primeiro zagueiro para fazer o corte, coloca para a linha de fundo, ele pede para a galera, vamos, pede para acordar na galera do Corinthians, Gui.
23: Exatamente, e já não é o primeiro, Hugo Souza pediu, o Mateuzinho chamou a atenção do André no lance de contra-ataque da equipe colombiana, escanteio, faz festa o torcedor dos Leões, bola na área do Hugo.
1: Aguinaldo Valério, tá curtindo o futebol com a gente, valeu pelo carinho, escanteio, vai lá Fernandes para bater, é lado esquerdo, gol da direita, pé direito, bateu, aberto, viaja essa bola, desvio de cabeça para dentro da pequena área, perigo, perto e ganha, toque de mão, árbitro não deu, mandou seguir, rechaça a defesa corintiana, ela cai pela ponta esquerda, pro Lingard, já passa, dá defesa pro campo de ataque, tá sozinho, ele tenta o lançamento, pra Yuri Alberto, dominou no peito, adiantou, ficou pro Marmolejo, sai para fazer a defesa o goleiro da equipe colombiana, Gui.
23: E grande lançamento do Lingard, pena que foi muito forte, o Marmolejo sai do gol, tranquilo, encaixa antes do Yuri Alberto chegar na bola, é pelota pra equipe colombiana.
1: Que tento, contra-golpe, já passamos de 5 minutos e meio, etapa final de jogo, placar de 0-0, Libertadores, quarta rodada, Grupo E, é o líder até aqui, 100% Corinthians, bola com Torres, corredor central, tem impedindo Perlaza, Pernado direito, tem a movimentação do zagueiro, a bola tocada para Oliveira, mais à frente, nossa, pega esse passinho. Bola direto para a linha de fundo, sem perigo no toque. No toque, 105, FM, eu confirmo o tempo e placar, Libertadores. 5 minutos e 55 segundos, segundo tempo. El Campín em Bogotá, Santa Fé 0, Corinthians 0, Morcegão.
5: Lá na Argentina.

0: na jogada esticada. Mateuzinho chegou tarde demais. Guilherme.
1: É isso, é velocidade, é intensidade, o cruzamento muito forte. Pena que não deu pro Mateuzinho, que na segunda trave corria. Fez o carrinho e não chegou, Morcegão. Tiro de meta.
0: Vai lá pra rever, Morcegão. Vai lá pra reposição de bola. Sai jogando pela metade do campo.
2: É, eu vi, mas não saiu o gol. Não adianta nada. Não adianta eu ver.
0: Não adianta nada. É, não adianta. Sai jogando Toscano. É pela esquerda pra Mafla. Tenta um pouco mais à frente. Procura o primeiro gol. É 0-0 o placar. É Libertadores. É a quarta rodada. Chega por baixo. O Mateuzinho desarma. Ela volta para Fernandes. Ele faz o giro. Procura pra quem tocar. Rota Diego. Movimenta-se. Pede no fundo, recebe, vai pro cruzamento, jogou na grande área, Gustavo Henrique de cabeça tira, rebote, voltou, limpou, fintou, pé esquerdo, bateu, Hugo Souza! Espetacular defesa do goleiro corintiano, na batida pro gol do Rodadiga, defesaça! Guilherme.
1: Grande defesa, lindo corte, finalização muito boa do Hugo Rodallega. Hugo Souza espalma, joga para escanteio, quase o experiente atacante abre o placar. Defesa bem plástica, defesa bonita do goleiro corintiano, escanteio Santa Fé.
0: Para botar no DVD e mandar pro italiano ver. Escanteio a ser batido, Fernando direito pressionando, 0-0, 8 minutos, etapa final. Fernandes autorizado, levantou na boca do gol, subiu atrás, Ranieri tirou na primeira bola, voltou, o desvio pro gol, pegou, largou, afasta Yuri Alberto. Mais uma vez estava atento Hugo Souza. Espetacular defesa do goleiro corintiano, salvando a pátria alvinegra, Gui.
1: Mais uma grande defesa, Gomão. Sensacional Hugo Souza no cruzamento. O desvio da zaga para trás. O Moreno sobe, cabeceia e no susto Rodallega de novo. Ele defende, os jogadores de Santa Fé ficam pedindo gol, mas se tem Hugo Souza lá, não tem bola na rede. Hugo Souza em dois tempos salva o Coringão.
0: Espetacular, espetacular o goleiro corintiano, salvando a pátria alvinegra. Escanteio a ser batido, Bernardo direito, levantamento do Fernandes, desvio de cabeça para fora pela linha de fundo. Subiu Oliveira, testou a direita do goleiro, tiro de meta. Bola pro Corinthians. Cresce o Santa Fé com 9 minutos do segundo tempo, Gui.
1: Exatamente, Gomão. Cruzamento muito bom na entrada da área, cabeçada pro chão. A cabeçada do Oliveira como elemento surpresa. Hugo Souza já havia passado. Quase gol da equipe do Santa Fé, que faz a primeira mudança, Gomão. Anota aí, ele tira o camisa de número 27, Perlaza, e entra com a 77, ele, Jader O'Brien.
0: O'Brien vem pro jogo. Ô Capretes, impressionante esse comecinho de jogo no segundo tempo, depois desse ataque. Corinthians, lançamento para Yuri Alberto, é Bernardo direito do campo, parou, rolou, não, Yuri Alberto tocou errado, de presente para a defensiva do Santa Fé. No momento, sequência, duas defesaças do goleiro corintiano. O Timão pressiona, a bola com o André pelo corredor central para Garro solta aqui na direita para Bidu, devolve para Garro na frente para o Bidu, é para o lado esquerdo do campo, Garro pede atrás, rolou para Garro pro Bidu, é tudo para o lado esquerdo do campo, é o Corinthians procurando o primeiro gol, 0-0, Lingard para Bidu, junto à linha lateral, marcação para cima dele, Garro passa por baixo, chega a marcação, desarma, põe para fora, põe para linha lateral, lateral direito para Nácius, Manuel para o Corinthians bater com 10 jogadas no segundo, e caiu no gramado, me parece ali que é o 18, é isso?
1: Exatamente, é o zagueiro argentino Oliveira, aparentemente não vai dar pra ele, hein, Gomão? Deve ser coxa, ele tinha colocado a mão ali na coxa, os jogadores da equipe do Santa Fe, e não vai dar mesmo, já tem um preparado ali, o camisa 15, o Scarpetta. Ivan Scarpetta com a 15.
0: Como
1: vai
0: é que
1: entrar.
0: É o nome do cara aí?
1: Ivan Scarpetta. É, SCA, pra você. Scarpetta entra no lugar do 18. Oliveira amarelado deixa o gramado. Sai bem decepcionado e chorando o zagueiro da equipe do Santa Fé. Anotou aí o tal do Scarpetta?
0: E sabe o que é o mais interessante e importante? É que ele parou o jogo pro O'Brien entrar. Agora ele parou o jogo pro Scarpetta entrar. Ou seja, ele só tem mais uma parada para colocar mais 3 jogadores. Não é isso?
1: São exatamente. Exatamente. Ele não fez nenhuma da volta do intervalo.
0: Repetou, presta atenção. Aqui Corinthians vem pela esquerda, cruzamento nas mãos do goleiro. Tranquilo, sai para fazer a defesa, vai para a reposição de bola o Marmolego. Em tão pouco tempo, o Santa Fé quase fez. Não fosse a boa presença do goleiro Hugo Souza. Capretes.
3: Hugo Souza extremamente decisivo, salvando o Corinthians desses bons ataques do Santa Fé. Santa Fé voltou com tudo para o segundo tempo. Agora, ele sai mais

0: deixa as costas para o contra-ataque. O Corinthians também está chegando. É verdade que o Corinthians não está tão efetivo assim no setor ofensivo, não está criando oportunidades, mas se o Corinthians acertar, teve aquela chance do Mateuzinho, né, no cruzamento, e o Roberto no contra-ataque. O Santa Fé está saindo com tudo e está deixando desguarnecido lá atrás. É a chance do Corinthians aproveitar uma transição.
1: E aqui vem para o campo de ataque mais uma vez para o lado esquerdo do campo. O Fernandes tenta, chega primeiro o Mateuzinho, desarma, põe para fora, põe para a linha lateral. É para o lado esquerdo do campo. Mafla tem pressa para bater para o Fernandes, antecipa-se, pé direito, chega primeiro André, recupera para o Corinthians, pé direito, pisa nela, deixa para Bidon. São dois na marcação, tenta para elevação, bate na marcação, essa bola sai, sai pela linha lateral. É posse de bola para o lado direito mais uma vez. E a bola para o Corinthians movimentar no seu campo de defesa. Fernando Rezende, atento na voz do Gomão aqui em Sorocaba. Valeu pelo carinho. Vagnão do AF, abraço para os companheiros da ThyssenKrupp, Campo Limpo. É aquele negócio de elevador, né? ThyssenKrupp, né?
2: Tem legal. K, Y, PP no nome lá. É tudo isso aí junto.
1: É tudo junto.
2: Um abecedário.
1: Valeu pelo carinho. Aguinaldo Valério. Aí, Gomão, piscou aí depois desse ataque? Não, não piscou nada. Estamos tranquilo aqui, meu irmão. Não tem problema nenhum. Priscila. Esse moço com sobrenome Bigato é parente da Carla Bigato? Sim, são primos. Carla Bigato, lá da Band News FM. Aqui vem para o campo de ataque o André. Ele passa da defesa para o campo de ataque, prende a bola, acaba desarmada, ela volta reboteada para Garro, Bidon, pé de Bidon também. É pro Lingard, pega esse toquinho, forte demais. Pega esse tijolo. A bola vai para fora, vai para a linha lateral. Campo de defesa para o lado direito. Bola para o Santa Fé. 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Amanhã tem mais futebol para você. Osvaldo Maciel vai quebrar tudo na maior audiência do rádio, com São Paulo em campo, jogando fora de casa contra o Rings. São Paulo também vai encaminhando a sua classificação na Sul-Americana. Aqui o Rodadiga vem buscar jogo pro lado esquerdo do campo, para Mafla, forte demais, ainda assim sobrou pro camisa número 11, ele lá pela ponta esquerda, vai no fundo, jogou na grande área, Gabriel Paulista de cabeça tira, ela volta para o lateral esquerdo, Mafla, ajeita para quem vem, apresenta-se na metade do campo, sai jogando pro lado esquerdo do campo, recebe Toscano para Torres, Torres no compro Oliveira, da esquerda para a direita para Palácios, mais à frente tenta, nossa, deu certo, olha o perigo, vai sair o primeiro gol, limpou, bateu, é gol
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1: gol do Santa Fé. Chega, camisa 11 é a dele, na marca de 14 minutos, etapa final de jogo, bola da direita pro Rodadiga, tem impressão de que tá um pouco adiantado, ele recebeu, dominou, esperou o goleiro, saiu, tocou pé direito pro fundo do gol, para tirar o primeiro zero do placar, para explodir em alegria o torcedor do Santa Fé. É dele, é do Rodadiga, camisa número 11, aceita, aceita que dói menos, Hugo Souza.
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1: Sai o primeiro zero do placar, é do Santa Fé. É do time colombiano, Gui.
2: É, e depois da checagem do VAR, o gol está confirmado. Gomão, gol está confirmado. Gol firmado, Hugo Rodallega. Abre o placar para a equipe colombiana. 25 jogos da temporada, 10 gols para ele. Ex-futebol inglês, futebol do Oriente Médio. Retornou ao Santa Fé para isso, para cravar, e ele faz. Hugo Rodallega, o placar está aberto no El Campín. Olha a cara do Diniz.
1: Poucos amigos. 15 minutos e 35 segundos. Etapa primeira de jogo. Sai o primeiro zero do placar. É do time da casa. É do Santa Fé. Capretes, quero ouvi-lo.
0: E esse Rodadiga aí tá jogando muita bola, hein? Como ele tá incomodando a zaga corintiana. Veja que o Matheus Bidu dá condição aqui com a ponta do pé, né? Merecido o gol. Santa Fé tá melhor do que o Corinthians. Merece a vitória até aqui, Gomão.
1: Aquela história, né? O Bandeirinha marcou e também ele torceu muito para que não estivesse, né? Porque aí ele jogou para a sorte. Falou, não, fica tranquilo que o VAR faz o tira-teima. Eu tive a felicidade, porque geralmente a gente acaba parando num lance desse, né? Aí não marca, tal, enfim. Vai lá, ó. Um pro Santa Fé, zero pro Corinthians. Quem que o Corinthians tem à disposição? no banco de reservas, caso queira mudar alguma coisa o treinador corintiano, Gui.
2: Ofensivamente, Pedro Gaú, Gui Negão, Caio César, Dieguinho, Zacaria Labiade. E se você quiser considerar o Carrilho como ofensivo, ele também faz, viu, Gomão?
1: E aí, apesar do gol confirmado, demora-se o Corinthians para repor essa bola em jogo. 16, quase 17, dá uma nova saída o time do Corinthians. Aqui para o lado esquerdo do campo, a bola para o Lingard. Tem Bidu pedindo, rolou para Bidu, volta no campo de defesa para o Gustavo. Gustavo de um zagueiro para o outro, da esquerda para a direita. Trabalha com o Gabriel, tem pressa para Mateuzinho. É bom também que agora o Corinthians joga, né? Porque tava ali só cozinhando e tal, tava tudo maravilha. Agora tem que ir para cima, Corinthians, não tem essa. E outra, né, o Capretti, serve pra gente ver como é a postura desse Corinthians perdendo na Libertadores fora de casa.
0: É isso, Gomão, é isso, porque perdeu do Mirassol domingo e agora sai atrás contra o Santa Fé. O Corinthians, ele vai ter que jogar, ele vai ter que sair um pouco mais e tem que ser mais incisivo, né? Veja que o Lingard, por exemplo, ele pouco consegue criar ataques efetivos pro Corinthians. O Garro tá sumidaço, o Garro pega na bola, tá demorando, tá lento hoje em campo. Eu sei que o banco não tem muitas opções, mas o Diniz vai ter que fazer alguma coisa no Corinthians.
1: E o Corinthians tem escanteio para bater aqui para o lado esquerdo do campo. Vai lá, Garro, lado esquerdo, gol da esquerda, pé esquerdo na bola. Autorizado, levantou na boca do gol, passou por todo mundo. Tira Fernandes, a bola volta e dá para o Timão. Volta para o lado esquerdo do campo com o Bidon. Bidon deixa para Garro, pode tentar levantamento atingido. Foi jogador do Corinthians, árbitro nada deu. Cruzamento na área, sobe de cabeça o Torres. Afasta o perigo, mas o árbitro está voltando no lance anterior. Acho que vai marcar a falta em cima do Bidon, Gui.
2: E a reclamação é que o jogador da equipe do Santa Fé deu um chute no Bidon quando o Bidon fazia a ultrapassagem. Era o Rodallega, autor do gol. O Bidon tá ali reclamando, o árbitro chega, troca uma ideia. Vamos ver qual vai ser a marcação. Aparentemente é falta, viu, Gomão? Garro com a bola.
1: Laerte Santos, curtindo a transmissão, torcendo pelo Santa Fé. Também com a gente a Isabela. Quem tá por aqui é o Éder Morata, direto do Maranhão. Valeu pelo carinho. É falta pro Corinthians bater aqui pro lado esquerdo com 18 jogados. É o segundo tempo de jogo. É futebol para você, Libertadores. É a quarta rodada da primeira fase. Mais uma vez o Garro para bater a falta. Apenas o camisa número 8, o Fernandes. Apenas o Fernandes como homem referência para o goleiro, o Marmolejo, que vai proteger o seu canto direito, creio eu. Ajeita a bola o argentino Rodrigo Garro. Chama de meu amor, toma distância, vai bater com o pé esquerdo, a movimentação intensa dentro da grande área, autorizado foi pelo árbitro, partiu para a bola, levantou, subiu a zaga, tirou uma, duas vezes, voltou para Gustavo, ajeita para quem vem, Bidon não deu, ela sobra para Gabriel, Paulista pela direita na esquina da grande área, na frente para o Ranieri, no fundo cruzou em cima do marcador, a bola perdeu-se pela linha de fundo, saiu escanteio para o lado direito do campo, é bola para o Corinthians, pressionando o Gui.
2: Vai tentando, e o Ranieri que tem atacado como lateral direito nos jogos recentes do Coringão, dessa vez ele pisa na área, vai ali a de fundo, cruza travado, escanteio pro Alvinegro.
1: O zagueirão que saiu tá lá, né? Assistindo o jogo.
2: E a cara de coitado, né?
1: É de dor, provavelmente. Escanteio para ser batido pelo Corinthians, é pelo lado direito do campo com quase 20 jogados. Mais uma vez Garro, agora é pelo lado direito, gol da esquerda. O árbitro tá conversando exatamente com o Nahuel Bustos. Conversa lá com o Bustos, orienta o jogador que volta para ajudar na marcação. É o Corinthians que procura o gol do empate. O goleirão também pressiona, todo mundo pressiona a arbitragem. O Lingard está à frente do goleiro. O árbitro conversa com ele. Vamos pro jogo, juizão. É juiz de paz. Dá cartão e resolve a treta. Vamos pro escanteio. É pro lado direito, pé esquerdo. Autorizado, levantou de soco. O goleirão tira Marmolejo. A bola volta para o próprio Garro. Pro lado direito, antecipa-se. Fernandes bate no Garro fora. Lateral para a equipe colombiana bater no seu campo de defesa. Não vai ter pressa para movimentar. 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Daqui a pouco tem tempo extra para analisar, repercutir. Até aqui, um pro Santa Fé, 0 pro Corinthians. Amanhã tem mais futebol para você. Amanhã tem o São Paulo Futebol Clube entrando em campo, fora de casa, diante do O'Ringues. 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E no final de semana, o brasileiro tá de volta. Aqui tenta escapar pelo lado direito, leva Lingard, acaba desarmado pelo Mafla. A bola volta a metade do campo para pintar o segundo gol com o Nahuel Bustos. Invadiu, bateu para fora! Passa à esquerda do goleiro corintiano. Quase o segundo gol do Santa Fé, Gui.
2: E o vacilo monstro do Ranieri, hein, Gomão? Lançamento da defesa pro ataque. O Ranieri desvia para trás, deixa o Bustos em chance. Ele corre, finaliza. Ela passa perto da trave do gol do goleiro do Hugo Souza. Vai assustando de pouco em pouco. O Santa Fé vai chegando.
1: E o Corinthians tenta responder. E aí já cansou pelo jeito. Garro recuou, Bidon não chegou. A bola sobrou pro Moreno. Empurra para Fernandes. Pro lado esquerdo tem a movimentação do Mafla. Prende a bola, camisa número 8. Agora sim, deixou para o lateral. Junto à linha tem Ranieri na marcação. Ele volta, volta a metade do campo para Toscano. 1-2 com Bustos mais uma vez para Toscano. Toscano na esquerda para Fernandes. Fernandes com Mafla. O time deles vence por 1-0 na frente. O Santa Fé na festa da torcida colombiana, somando 3 pontos. Cadê aqui a classificação? Deixa eu ver.
2: 4.
1: Vai chegando a 4 pontos, mas também está longe de qualquer situação. Tenta aqui pela direita, o Palacios explode no Lingard e sai. Lateral para o lado direito, é posse de bola pro Santa Fé, mas ele vai parar o jogo para hidratação. Hidratação e também para a galera fazer aquele ajuste. Quem tem mais para falar? O Pablo Repeto ou Fernando Diniz, Capretes?
0: É, o Fernando Diniz, né? Ele tem que arrumar esse Corinthians, ele não fez ainda nenhuma alteração. O Garro tá morto, o Bidon, o próprio Lingard também. O ataque do Corinthians, neste momento, se resume ao Yuri Alberto correndo. É só isso que tem, é muito pouco, né? É muito pouco, tem que entregar mais. E o Santa Fé, ele tá muito mais próximo do segundo gol. E aí pode acontecer o que aconteceu ontem em Santos e Recoleta, né? O Santa Fé tem oportunidade, não mata o jogo, não faz o segundo. Numa bola parada e um cruzamento, o Corinthians pode ir lá empatar. Mas neste momento, o Santa Fé está muito melhor do que o Corinthians. Eu olho para o banco de reservas do Timão e vejo aqui o tal do Labiá, vejo o Caio César, Pedro Raul, Guinegão, Dieguinho. Não são as melhores opções do mundo, mas é o que tem. O Diniz tem que trocar, o time está cansado, o time está morto, tem altitude, quase 3 mil metros na Colômbia. Tem que fazer alguma coisa e, na minha opinião, tem que mexer, fazer alguma alteração.
1: E os antes estão tirando onda, estão fazendo a festa. Oi.
4: Você falou que o Santa Fé está longe, né? Mas o Platense não está tão longe. Amanhã o Platense joga contra o Peñarol. Se vencer, jogará em casa, na Argentina. Chegará 9 pontos, mesmo os 9 que tem o Corinthians. E aí o Santa Fé ficará com 4, ou seja, o Corinthians terá que brigar muito ainda para não correr risco nenhum de ficar fora da outra fase. Ainda é uma situação cômoda, mas não pode bobear, né, Big Goma?
1: É, não pode bobear, mas não tá difícil, não. Eu ia falar um negócio, você falou do Peñarol, eu transmiti o jogo do Peñarol. Não é aquele Peñarol de outros tempos, não. Só
4: é
1: tem
4: ruim.
1: O nome, viu? É uma pena.
4: É.
1: Ah, fraquinho. Não é aquele. Olha lá, tanto que é o lanterna do grupo. Já teve mais história, já teve mais panca, né? Infelizmente, como tantos outros, principalmente do futebol chileno que a gente lembra, Cobreloa, Colo-Colo.
2: Esse aí nem existe mais.
1: Cobreloa morreu?
2: Não existe mais.
1: É?
2: Sério, não existe mais.
1: Puxa vida, que pena. Lateral pela direita, é bola, jogo reiniciado com posse de bola para o time colombiano. Sobe a marcação do Corinthians, Tine. Era para o Nahuel Bustos. Teve gente escrevendo aqui que o Bustos tem alergia ao gol e por isso não ficou no tri. É o Laerte Novaes Santos. Você falou que ele passou pelo São Paulo, o Capretes falou que o São Paulino nem lembra dele. E o Laerte está dizendo aqui, ele tem alergia ao gol. Aqui no perde, ganha, tenta a equipe colombiana, está impedido. É posse de bola no campo de defesa para o Corinthians quando chegamos à marca de 25. No toque, 105 FM, eu confirmo tempo e placar, Libertadores. 25 minutos e 10, segundo tempo. El Campín em Bogotá, 25 minutos e 15, segundo tempo, 1 pro Santa Fé, 0 pro Corinthians.
4: Ô Big Goma, se está ruim pro Corinthians, imagina pro Fluminense. Tá jogando lá na Argentina e perdendo para o Rivadavia por 1-0. O Fluminense tem apenas 1 ponto em 4 jogos disputados. Não vai dar, hein, ó. E o técnico Silvio Dia lá, sei não, hein, ó.
5: Romão Ribeiro, esse cara, eu chamo a gol danado.
1: Bola solta na área pro Bustos, limpou, bateu! Para fora do gol por cima, ia se desenhando o segundo gol, mas foi o Bustos. Ele tem alergia ao gol, tá certo o ouvinte, Gui?
2: Tá certo o ouvinte, viu? Alergia ao gol depois de uma bola recuperada na área corintiana. Vacilo defensivo, o Bustos fintou, finalizou por cima do gol do goleiro Hugo Souza. Acho que o São Paulino se lembra do Bustos, mas não tem saudade.
1: Aqui tenta o time do Corinthians com o Garro. E aí a falta. E é falta para cartão, hein? Impressão que eu tenho. O Torres está lá, o Garro leva a mão ao rosto, foi atingido na boca. Jogo parado. Jogo tá parado e o árbitro, o juiz. Estou falando, esse juiz é muito confuso, gente. Ah, mas o Garro também encenou legal, hein? É, escola Wolf Maia do Garro, hein?
2: É, essa aí não é igual o jogador da Jacuipense, né? Que não bateu com a bola na mão. Essa aí foi escola Wolf Maia de atuações,
1: né? Cara, tá cavando espaço no Malhação. Ainda tem Malhação?
2: Tem, acho que tem, né?
1: Também não sei. Mateuzinho na ponta direita pro Lingard pra fazer. Bateu, trava, zaga. A bola saiu, linha de fundo. Escanteio, chegou o Palácios travando. Escanteio pro lado direito, a bola pro Corinthians, Gui.
2: Corte providencial, porque o Lingard tava com uma condição boa. Chance de fazer o gol de frente pra meta do goleiro. O Mosqueiro, o famoso Marmolejo, travado na hora H, escanteio, vai mexer o Coringão.
1: Daqui a pouquinho vem para alteração o time do Corinthians, tem escanteio para bater pelo lado direito do campo. Estamos com 27 minutos, é lado direito, vai lá, Garro levantou, subiu. Primeira marcação de cabeça, tira, afasta o perigo, para volta para Mateuzinho de cabeça, ajeita para quem vem de trás. O Corinthians se sente pressionado, Fernandes briga, vantagem para o Bidu, levou, fintou, devolveu para Mateuzinho. Garro abriu pelo lado direito do campo, é para ele, no campo de ataque. Quem sabe agora Corinthians, 27 minutos, etapa final, vai para cima da marcação do Toscano, tocou pro André, vacilou, perdeu, derrubou, árbitro mandou seguir, a bola sobrou com Torres, sai jogando pro lado esquerdo, pra Roda Diga, fecham dois por dentro, o Bustos é um deles, ele prefere a jogada pro lado esquerdo, deixando para Fernandes, limpou, fintou, devolveu pra Roda Diga, na esquerda, na frente, pro Torres, se dominar é perigo, vai pra jogada, para tentar levantamento, preferiu o toque, deixando pro Fernandes, leva pra ponta, marcação pra cima dele, insiste o jogador do Santa Fé, vai na linha de fundo para tentar o escanteio, levou, fintou, carregou e saiu. Com bola e tudo, o corintiano era o Garro, que leva as mãos à cabeça. Escanteio está marcado. Bola para o time colombiano, que não tem pressa. Gui.
2: É, e o Fernandes está fazendo uma bagunça, o Garro desarma, volta nele, depois o Garro chuta, escanteio. Tá fazendo a faísca o Fernandes, viu? Quer botar fogo.
1: Escanteio para ser batido pelo lado esquerdo para chegar ao segundo gol. Vence por 1-0. Ajeita a bola com todo carinho. Vai lá para bater o escanteio pelo lado esquerdo. Fernandes, gol da direita. 28, quase 29, 28 e 40 do segundo tempo. A torcida sente o bom momento. Fernandes, autorizado, pé direito, levantou, segunda trave, forte o desvio para pequena área, para ninguém. Vai sobrar para o próprio Fernandes. Essa bola saiu, não saiu, não. Árbitro manda seguir, diz que agora saiu. Demorou, mas ele marcou a saída de bola. Tiro de meta para o Corinthians com 29 do segundo tempo. Vamos para a alteração.
2: Alteração ofensiva, Gomão. Vai sair com a camisa de número 48, não tem, né? É o 49, André, errou o nosso quarto árbitro. Sai o 49, André, e entra o Dieguinho. Dieguinho com a camisa de número 67, ele que fez gol no... Perdão, 61, ele que fez gol no final de semana, viu, Gomão? Dieguinho, 61, entra no lugar do 49, André.
1: Aqui, ó. O Irã sabe tudo. Gomão e Gui estão chorando. O time deles está perdendo. O Capreta está feliz que nosso Verdão ganhou. Eu gosto de inteligência, esse torcedor que sabe tudo.
2: Esse cara...
1: É gênio.
2: Esse cara sabe
1: manda
2: muito.
1: Bem. Aqui vem para o lado direito do campo, Mateuzinho. Marcação para cima dele, fez abertura para o lado direito. Vai, Timão, acredita, Dieguinho. Tá no jogo, foi embora, André. Daqui a pouco fala, meu comentarista. É o Corinthians que pressiona, Mateuzinho na ponta. Rolou por dentro para Bidu. Bidu pede para o lado esquerdo do campo. É para ele, bora de pé, pega, fecha por dentro. Yuri Alberto pede o cruzamento. Afasta Moreno, a bola volta pro Lingard, rasga Palácios, põe pra fora, põe pra linha lateral, é posse de bola mais uma vez, é pro Corinthians, pro lado esquerdo, tem pressa o Timão, lateral batido pro Bidon, Bidon na frente, pra Bidu, levou, rodou no meio pra Dieguinho, ajeitou pra ninguém, Capretes fala, alteração do Corinthians, foi embora o André, veio o Dieguinho.
0: É, o André não fez uma boa partida, lento, disperso, não gostei do André hoje. E aí o Diniz é ousado, né, porque ele tira um volante e coloca um atacante. Eu imaginei que talvez ele pudesse simplesmente trocar o Lingard pelo Dieguinho, tira um atacante por outro, mas não. Ele tirou o André, então o Diniz vai em busca do empate. Ele sabe que é importante, que é fundamental sair da Colômbia com pelo menos um pontinho.
1: Ah, então perguntando aqui, como é que é? O Yuri Messi está em campo? Tá em campo. Yuri precisa de duas, três oportunidades. Eu não sei quantas ele já teve, mas ele guarda os golzinhos dele. E vem para ataque o Corinthians, chega primeiro na cobertura, recupera na metade do campo, sai da defesa, Toscano pro campo de ataque, pro lado direito, 1-2, bola lançada forte demais, vai direto para fora, direto pra linha lateral, é pela direita, é posse de bola mais uma vez, é bola pro Corinthians movimentar com 31 do segundo tempo. 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Por enquanto, a derrota do Corinthians, a primeira na Libertadores, vai perdendo por 1-0, domina pelo corredor central, o Garro passa pela marcação do primeiro, tenta pela ponta esquerda pro Lingard, chega, Palacios tira, sobra para Fernandes, Dieguinho briga, recuperou pro Timão, rolou na direita, é para Matheus em esquina da grande área, levou, fintou, devolveu para Dieguinho, faz o giro para cima do primeiro marcador, perde a bola na volta, volta ainda para Bidon, ajeitou, disparou, ela subiu, foi para fora, por cima do gol, pela linha de fundo, tiro de meta pro Santa Fé, Gui.
2: E ele chegou.
1: Quem?
2: O sniper.
1: Ah, mas errou, né?
2: Errou. Não, não esse, o outro, porque tem três jogadores da equipe do Santa Fé caídos, viu, Gomão? Três de uma vez, só esse é bom, viu?
1: É, derrubou logo três.
2: Derrubou logo três e o chute do Raniel, hein? Isolou. Muito mal a finalização, não deu em nada e apenas tiro de meta. Agora, vou falar, hein? Três de uma vez, tem que ser bom de mira, hein?
1: Tem que ser bom. Amanhã tem mais futebol para você, o São Paulo entra em campo pela Sul-Americana. O Rings e São Paulo no recado. De Osvaldo Maciel para quebrar tudo na maior audiência do rádio. Pelo jeito, não vai ter condições de continuar ali o Palácios, não. Vai embora na maca, o goleiro, o Marmolejo, fez o sinal pro banco de reservas. Pelo andar da carruagem,
2: misericórdia,
1: vai ter de mexer mais uma vez.
2: Já quer anotar aí? Já tô com elas aqui no gatilho.
1: Ah, é? Não, é que eu tenho que saber quem de fato vai. Que eu
2: só vai entrar o 10, Alex Zapata.
1: Zapata.
2: Zapata, isso. É. Vai entrar o 7, Torres. E o 14 é o Palácios. Será que ele vai tirar o Palácios pra colocar
1: pra
2: o Palácios?
1: Pra facilitar a vida
2: do
1: narrador.
2: É pra te ajudar. Vamos ver se ele vai ser parceiro.
1: A impressão que eu tenho é que deve ser por esse caminho.
2: É, eu acho também, viu?
1: Ederaldo Poi, tá curtindo o futebol da 105 FM. Valeu pelo carinho. Grande Ederaldo Poi, narrador dos bons. Tá
4: sofrendo,
1: curtindo a 105
4: sofrendo,
1: FM.
4: Sofrendo.
1: Não, ele tá no trânsito. Ele falou que tá no trânsito.
4: É Corinthians.
1: Ah, entendi.
2: Gomão.
1: Ah, oi.
2: Saindo o camisa de número 6, o Toscano. Saindo 13, Palácios. E o outro, vamos ver quem é a fera, hein?
1: Acho que tem a impressão de que o Rodadiga também já cansou, hein?
2: Eu acho que ele vai tirar o Bustos.
1: Olha lá, 8.
2: Fernandes.
1: O Fernandes.
2: Então, saindo 6, Toscano, 8, Fernandes e 13, Palácios. Entrando 10, Zapata, 7, Torres e 14, Palácios. E só a título de informação, o Palácio no lugar do Palácios, viu? Só pra te ajudar.
1: 7 Torres.
2: Isso, 7 Torres no lugar do 8 Fernandes, o 10 Zapata no lugar do 6 Toscano e o 14 Zapata, o Palácios no lugar do Palácios. Pra te ajudar, pra ficar fácil.
1: Tira um Palácios por outro. Com 34 do segundo. Aquilo que eu falei, né? Quando ele parasse o jogo, seria a última oportunidade para alterações. Com 34, ele faz 3 alterações. Quem é maior, 11 Caldas ou Corinthians? É o Irã, tá aqui. É provocando. O Rodolfo Brito. Boa noite, Rodolfo de Carapicuíba. Cheguei em Avaré. Vamos, Santa Fé. A galera curtindo. Valeu pelo carinho. Bola retrocedida para o goleiro. Sai jogando de forma rápida. Hugo Souza antecipa-se. Palácios, na sua primeira participação, joga para o meio. Raniel de cabeça. Ela vai caindo na entrada da grande área defensiva. Ainda para o Timão. Para Gabriel Paulista. Mateuzinho projeta-se por dentro. Tem Bidon pedindo a bola tocada para Bidon. E o Corinthians só fez uma alteração com quase 35 do segundo tempo. Ele tirou o André e colocou o Dieguinho. E tem um 19 ali. Já vejo daqui a pouco mais uma alteração. Daqui a pouco o Gui confirma. Bola com o Bidon, rapidamente abre na esquerda para Lingard, vai Corinthians, é para frente que se joga, ele devolve para o Garro, tenta mais à frente ainda para Dieguinho, entrou bem no jogo, soltou para o Lingard, a Yuri Alberto servido, cruzou para trás, tira para o baixo, escarpeta, a bola volta para o lado esquerdo, o defensivo, a bola cai pela ponta direita agora, recupera, Palácios lança forte demais, será que chega? Não chega, fica para o goleiro corintiano tranquilo que sai para fazer a defesa.
2: Bom.
1: Quem mais está por aqui? O Carlos Gamer também está curtindo o futebol. Marivaldo do Rio de Janeiro.
2: É o Carrídio, aquele 19 ali na beira do campo que você viu. Carrídio já no Corinthians.
1: O Carlos Gamer está dizendo aqui. Fala, Gomão. Assistindo o Fluzinho na TV e no YouTube 105 Coringão. Marivaldo do Rio de Janeiro. E a situação do Fluminense está perigritante lá. O negócio tá desesperador. E esses dias eu vi nesses recortes de Instagram o treinador do Fluminense meio que batendo boca com o jornalista e falando que não, tem mais
4: três jogos. Ia classificar, bora acreditar, vamos classificar, perdeu três, mas vamos classificar.
1: Eu acho que agora o discurso vai ter que ser outro. Se jornalista tiver nesse estádio hoje, o bicho pega. Bom, pelo andar da carruagem, me parece que foi embora o Ranieri, é isso?
2: Exatamente, a carruagem andou pra frente, saiu o Ranieri 14, entrou com a 19, Caridi é a segunda mudança no timão.
1: É o Corinthians procurando o gol de empate, perde por 1-0, a falta vai ser batida, é posse de bola pela direita. Garro levantou na boca do gol, subiu o primeiro Scarpetta, afasta de cabeça, bola volta para o lado esquerdo, para Bidu, fintou para lá, fintou para cá, trouxe para o corredor central, deixou para Garro novamente, ele lança na ponta esquerda, para o Lingard no fundo, evita a saída, ajeita, para, rola na entrada da grande área para Caridi na sua primeira participação, para fazer a finta para cima da marcação, para o Lingard, devolve para ele, é lado esquerdo ofensivo, é o Corinthians pressionando, levantou nas mãos do goleiro, para consagrar o Marmolejo, tranquilo Gui.
2: Exatamente, tranquilo o cruzamento do Carrilho, é o primeiro toque dele na bola, ele tenta jogar na área, Marmolejo sai tranquilo, faz a defesa.
1: Tamo junto, Carlos Gamer, tamo junto aqui, ó. O pessoal tá na bronca com o dinizismo. Sou de Jundiaí, o Corinthians vai perder aí. Tenho fé no Santa Fé. O Aguinaldo Valério está participando. 37 minutos, etapa final. 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Libertadores. Quarta rodada, primeira fase, Grupo E. Vai perdendo 100% de aproveitamento o Corinthians. E aí vem para a segunda derrota seguida, né? Porque perdeu pelo brasileiro, por Mirassol, no final de semana, no Maião, em Mirassol. Aqui o Yuri Alberto vem buscar jogo na metade do campo, sofre a carga, falta. Árbitro parou, marcou falta. Bola para o Corinthians. Você queria tirar o cartão, Scarpetta, que fez a falta. O jogo tá parado, Gui.
2: Não tirou o cartão, mas os jogadores da equipe do Santa Fé ficaram brincando ali de queimada, né? Um jogando a bola pro outro até ela cair no chão. Vai ser cobrada a falta.
1: Hamilton Silva, eu adoro ver o Corinthians perder. É o torcedor que se manifesta. Já o Casemiro diz: vai Corinthians! Aqui trabalha Carídio pelo lado direito do campo. Tem pedindo na frente, Mateuzinha para ele, volta para Carídio, caindo pelo lado direito. Tem Gabriel atrás, que retrocede. Deixa para o zagueiro, camisa número 3. Tenta passar da defesa para o campo de ataque. Tá congestionado, tá difícil. Carídio pede, recebeu, rodou para Bidu. Bidon tem pedindo pelo meio, Garro passando pelo lado esquerdo do campo. Gustavo Henrique é para ele, passa da defesa para o ataque. Lingard tá livre pela ponta. Marcação do Palácios, levou para cima do primeiro. Bidu pediu, recebeu, cruzou para trás, o chute na trave, para fora, na defesa do goleiro, na finalização do Dieguinho, o goleiro tocou, ela foi para trave, para fora, Gui.
2: O lance já estava parado, Gomão, impedimento do Matheus Bidu, mas que grande chegada, ele olha, erga a cabeça, toca para trás, e o Dieguinho, de prima, finaliza de chapa, ela pega, dá um beijinho no pé da trave, e sai em escanteio, quer dizer, sai em tiro de meta, mas o lance já estava impugnado por impedimento, vai lá ele, Marmolejo.
1: Vai lá Marmolejo para reposição, o elefante branco vai cair da árvore, é o Hamilton Silva, Rafael tá dizendo, Diniz, é isso aí. Faz uma graça no começo, depois é só ladeira abaixo. Vai sair jogando pela metade do campo, Carídio recupera para o Corinthians, empurra na frente, chega primeiro Fernandes, recupera para Bustos, abre para o lado esquerdo do campo para Máfalo, lateral esquerdo nem avança mais, o time dele vence por 1-0, bola para Moreno, tem pressa, pé direito, lança na ponta, um bolão, não dominou, bola redonda às vezes atrapalha, Gui, aí o Palácio se atrapalhou, a bola saiu, Gui.
2: Se fosse o outro Palácio, o gêmeo, será que dominaria isso aí, meu irmão?
1: 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Faltarão 5 para terminar no regulamentar. Santa Fé vai vencendo por 1-0. Corinthians volta a campo no final de semana. Tem o clássico, né, Gui? Só tem um clássico
2: só,
1: pela frente.
2: Só tem um clássico. Vai enfrentar o São Paulo na Neoquímica Arena. É clássico. E aí, será, Gomão? Será que o Diniz está preparado?
1: Clássica frase, clássico é clássico e vice-versa.
2: Exatamente, mas será que o Diniz está preparado?
1: Ô Capretes, vai que, vamos aqui fazer uma suposição, vamos brincar um pouquinho, porque a vida também é feita de brincadeira. Corinthians perde hoje, o São Paulo ganha amanhã. Aí quem é que vai com moral pro clássico, hein?
6: O Corinthians ele vai chegar por baixo, com certeza, né? Se confirmar essa derrota de hoje, duas derrotas seguidas e claro que a desconfiança em cima do Diniz vai aparecer. Porque ele chegou já não como unanimidade, né? Ele chegou meio assim... Ah, não tem outro, Dorival caiu, tinha que cair, mas quem vai chegar, quem vai assumir? Dorival caiu no domingo, segundo o Diniz estava contratado. Então assim, não tinha muito o que pensar. Mas com a segunda derrota, com certeza, as críticas em cima do Diniz vão acontecer.
2: Gomão.
1: Oi.
2: Vai mudar o Corinthians, Pedro Raul não. Vem aí.
1: Quem?
7: Agora vai. Agora, o PR vem aí.
1: Sabe aquele lugar de fala? Eu esperei o lugar de fala manifestar. Quem que vem?
7: Veio com propriedade, né?
1: Entendi. Tá bom. Aqui tenta o Corinthians pelo corredor central, não perde ganho. Não é culpa do Diniz, é o que ele tem de opção também, né? Não adianta os caras, pô, Pedro. É o que tem. Né? Se ele tivesse outro nome, ele colocava outro nome.
7: Se ele tivesse o Raul Pedro, ele também colocaria.
1: Colocava o Raul
7: Pedro. É o que tá tendo, viu?
1: E quem vai embora?
4: O Guinegão não tá aí? Guinegão.
7: É, mas não vai ser ele não, viu, Morcegão? Além do Pedro, Raul, Caio César vai entrar. Então anota aí, vai sair o 7, Breno Bidon, para a entrada do 18, Pedro Raul. E vai tirar o Yuri Alberto, viu? Cansado, correu muito para a entrada do 37, Caio César. Então o Coringão vai fazendo mais duas, é a quarta, terceira e quarta. Então saindo Yuri Alberto e Bidon, entrando Pedro Raul e Caio César.
1: Capretes.
6: É, eu não tiraria o Yuri Alberto não, porque querendo ou não, mesmo cansado, é um cara que pode colocar a bola pra dentro, né? Aí você pega, o Pedro Raul, cara, o que tem, trombador, altão, vai tentar alguma coisa na área, uma bola longa, você pode, uma bola aérea, pode contar com ele. Caio César, jogador de velocidade, parece que o Diniz não gosta muito, não dá muita oportunidade, coloca só no final, mas é um jogador de correria também, pra tentar alguma coisa nos minutos finais. Tá difícil, o Santa Fé tá marcando muito em cima, não tá dando espaço, o Corinthians tá com muita dificuldade.
1: Também curtindo o futebol com a gente, Sérgio Silva, grande narrador, radinho ligado, tá lá em Bragança Paulista. Curtindo a vida, ouvindo a 105 FM. 42, etapa final, você se diverte, né, Gui? A bola para Carídio, tem Gaco pedido para o lado esquerdo, ele tenta o mais difícil, que é pelo meio. Recupera o Bustos, desencilha-se do primeiro, prende a bola, recua, deixa para o Moreno. Tem pedindo o outro zagueiro, o Scarpetta, ele prefere mais à frente, para o Palácios, na diagonal. Lançamento não está impedido, só que foi forte demais. O passe fica para o goleiro que sai para fazer a defesa, Gui.
7: E pareceu uma escândalo na subida, o jogador do Santa Fé, ele corria e não saía do lugar, Gomão. Passe muito forte, tranquilidade e já recupera a bola. Mas a equipe colombiana.
1: Ele correu para não alcançar. Não, vou correr para não chegar.
7: Vou correr com o freio de mão puxado?
1: Isso.
7: Calça jeans molhada?
1: Isso.
7: Oh, meu Deus. Era o Rodaiega também, né? 40 anos dá pra exigir muito do tiozinho, né?
1: 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Daqui a pouco tem um tempo extra, né? Para analisar, repercutir, ouvir personagens, se possível, desta vitória do Santa Fé. Importante vitória para a equipe colombiana por 1-0. E agora o tempo fechou. É que também o Rodaiega faz toda uma encenação e vai para cima do árbitro. E o jogo tá parado, Gui.
7: Você sabe, né, de onde é que ele é?
1: Quem?
7: O Rodaiega?
1: De onde que ele é?
7: Escola de atores Wolf Maia. Isso aí, encenação pura.
1: Fez tablado.
7: Vem o Corinthians.
1: Vem pelo lado esquerdo do campo, lançamento pra Lingard, cruzou, passou por todo mundo. Essa bola vai sobrando pelo lado direito, não domina. O jogador corintiano rasga, afasta o Mafla. Ela volta para Gabriel. Gabriel de primeira para Carilho. Carilho pro lado direito do campo para Pedro Raul. Escapa da marcação, leva, conduz, carrega para deitar a finalização, chuta pro gol em cima da marcação. Não era o Pedro Raul, para ser justo também, né? Era o Caio César. Aí na sequência o desvio, a bola perdeu-se, foi para fora. Linha de fundo, escanteio tá marcado. Bola pro Corinthians, Gui.
7: Chegou o Dieguinho com tudo para dividir com o Scarpetta se atrapalha, toca por último na bola, é escanteio, Mateuzinho cobra, chance Alvinegra.
1: 44 minutos, vai acabando no tempo regulamentar, levantamento feito, subiu Scarpetta, primeiro de cabeça, afasta da volta para o Corinthians, para Bidu, pressionado, atropelando, vai para o chão. Árbitro viu, parou, camisa número 7, o Torres, é isso? Chegou atropelando para cima dele.
7: Isso.
1: Torres.
7: Isso, falta em cima do Bidu no círculo central, já cobrou, tem pressa.
1: Carídio sai jogando, 45 minutos, etapa final.
7: 5.
1: Vamos por conta do árbitro, Dieguinho dominou, bateu, espalma, o goleiro rasga lá atrás, Scarpetta tira. Afasta, põe para fora, põe para a linha lateral, quase que o Corinthians chegou, gol do empate. Tem pressa para arremesso lateral para Dieguinho. Dieguinho deixa para o lado direito para Mateuzinho, o Corinthians pressionando, procurando o gol. Perde por 1-0, Caio César para Mateuzinho. Levantou na boca do gol, desvio da marcação, se sair na lateral. É bola para o Corinthians aqui para o lado esquerdo. Vamos, Lingard, acorda, meu filho. Para bater o arremesso lateral aqui para o lado esquerdo, ele demora-se para a movimentação de bola. 45 minutos e meio, vamos até 50 no segundo tempo, lateral batido para Bidu, escapa da marcação, acaba desarmado, último toque do Bustos, lateral, segue o Corinthians pressionando para o lado esquerdo, mais próximo da grande área, lateral batido para Garro, levantou na boca do gol, telegrafou, aí ficou fácil para o goleirão, fez até a pose para fotografia, o Marmolejo, Gui.
7: Exatamente, o Marmolejo sendo muito acionado, viu, Gomão? Sendo muito acionado nesse final de jogo, fez uma defesa, agora sai em caixa essa. E a equipe do Independiente de Santa Fé não quer ficar com a bola, já recupera o timão.
4: Aí Bigoma!
1: Oi!
4: Fluminense empatou lá, hein? Tá vivo, hein? Fluminense empatou, tá no finalzinho lá da Argentina.
1: Né? Hã? Aparelhos, né? Tá por aparelhos, né?
4: Ah, sim, mas continua respirando, né? Por aparelho tá respirando.
1: Aqui o Corinthians tenta para o lado direito, chega a primeira marcação, ó, lugar de fala. Nossa Portuguesa no lugar desse Corinthians iria mais longe, hein? Irã 1914, não iria não. Não, o Irã que escreveu aqui.
4: Só é o que tá inventando esse nome aí, é certeza. Você pega o seu celular e...
7: Atores Wolf Maia aqui, ó.
1: Eu sou escritor, eu sou da escola de escritores. Aqui vem para o campo de ataque o Corinthians mais uma vez. A bola solta para o lado esquerdo, para Bidu, Bidu para Lingard. A inversão da esquerda para a direita mal feita. Ainda assim ela ganha altura, velocidade, sobe a marcação, tira. Afasta, o Bustos também pode não ser bom, tal, né? Quando o São Paulino detestar, mas que o cara é esforçado, é. Lateral batido, lá vem bola para a grande área, desvio de cabeça. Na trave, gol!
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1: Pedro Raul, Gustavo Henrique, gol!

0: Corinthians!
1: Salve o Corinthians!
0: Gustavo Henrique, 13 é dele! Na marca de 47 minutos, 40 segundos, lateral Bernardo, direito do campo, a bola para Mateuzinho, levou, conduziu, carregou e cruzou. Da ponta direita para dentro da área, Gustavo Henrique, zagueiro artilheiro, mas subiu fácil. Subiu soberano, firme, cabeceou no canto esquerdo do goleiro, só olhou. Ele rezou, orou, pediu, implorou, mas a bola morreu nas redes. Para a festa da torcida corintiana, para manter a invencibilidade dentro da competição. Gustavo Henrique do Corinthians. Santa Fé 1, Corinthians 1, aceita. Aceita que dói menos, Marmolego!
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0: Guilherme Giuliani, empata o Corinthians 48:30 do segundo tempo, jeito Corinthians de ser.
3: É na sofrência, é do jeito sofredor, e que cruzamento do Mateuzinho, achou na medida Gustavo Henrique, e ele com seus 1,93m, sozinho, soberano, pulou um pouquinho e cabeceou forte, cabeceou firme para o fundo do gol. Gustavo Henrique, quarto gol dele na temporada, é gol de empate do Corinthians. Gustavo Henrique, tá tudo igual no campinho, Gomão.
0: E agora o Alexis Zapata se desentende com o Gabriel. O Gabriel Paulista em jogada rápida na contracarga, foi falta do jogador do Santa Fé, e aí os dois ali se desentenderam, o árbitro viu, jogo parado, e pintou cartão amarelo, né, Gui?
3: Exatamente, o Gabriel Paulista segue inconformado, porque na queda ele acabou tomando uma cotovelada, reclamando com o jogador da equipe do Santa Fé, muita reclamação dos jogadores corintianos, pedindo um cartão vermelho pro camisa 10 Zapata, viu, Gomão? Será que teve gatilho?
0: Marcel Capretti, empata o Corinthians no jeito Corinthians de ser, no finalzinho, Capretti.
4: É, aí não tem a ver com o treinador, aí não tem a ver nem com os jogadores, vai. Eu vou para uma parte mais mística do futebol. Aí é o DNA corintiano, aí é a identidade do clube, aí é a história. Nunca tá morto, nunca se entrega, sempre tá vivo. Enquanto tem jogo, tem esperança. Tá aí, ó, acreditou até o final, Gustavo Henrique, uma estrela danada. Aí vou pro indivíduo agora, incrível, né, a fase do Gustavo Henrique e o cruzamento do Mateuzinho também, pelo amor de Deus, perfeito o cruzamento, foi um passe na verdade do Mateuzinho. Gustavo Henrique, ele sabia exatamente onde colocar a bola, de que forma cabecear, e a bola entrou, espetacular, né, isso é Corinthians, Gomão.
0: 50 minutos e meio, vai terminar, apita o árbitro, fim de jogo. No Nemésio Camacho, El Campín, em Bogotá, deu empate. Santa Fé 1, Corinthians 1. Vem aí o tempo extra para você. Vem aí, Maércio Ramos, o Morcegão.
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0: Começou a correria dos jogadores do Santa Fé em direção ao goleiro Hugo Souza. Não viu o que aconteceu. Guilherme Giuliani, me ajuda. Gomão Ribeiro. Mas não sei, foi muito em função do que aconteceu no último lance ali com o Gabriel Paulista. Mas depois disso, a coisa virou pro lado do goleiro Hugo Souza. A bronca é com o goleiro Hugo Souza do Corinthians. Talvez a gente tenha daqui a pouco uma imagem recuperada do que o goleiro do Corinthians possa ter feito. Se é generalizada, né? Capreto, me ajuda, por favor.
1: Morcegão, é generalizada. A gente tá na mesma que você, porque na hora que a gente tava terminando aqui, o Gomão puxou.
0: Os caras querem briga, viu?
1: Eles começaram a correr e eles estão correndo todos atrás do Hugo Souza. A torcida atacando coisas no goleiro corintiano. E o mais bravo era o Zapata, que se chocou ali com o Gabriel Paulista nos minutos finais. Gustavo Henrique chegou, até o Diniz foi pra tirar o jogador, os treinadores ali no bolo. Muita confusão, mas festa da torcida alvinegra lá em Bogotá, no El Campín, mas a confusão segue.
0: Segue, eu não observei, Capretes. Eu sei que teve o lance lá no finalzinho, o último lance do jogo, praticamente uma falta lá, cartão amarelo com o Gabriel Paulista e outro jogador do Santa Fé, mas a coisa virou pro lado do Hugo Souza. Pode ser que ele tenha falado algo, ou fora da câmera ali, a gente não teve a visão, mas a bronca era com ele, hein, Capretes? E não
2: ficou
0: boca não, hein?
2: Era, a bronca era com ele, talvez alguma comemoração um pouco mais forte, talvez alguma palavra, isso, né? provocação. Não sei, não. Mas não dei explicação, mas não agora tem, já se acalmou.
0: Acalmou, não, o negócio era com ele.
2: Sim.
0: Assim que ele foi embora lá pro túnel, pro vestiário, acabou.
2: E veja que o Diniz foi escoltando o Hugo Souza, né? O Diniz abraçou o Hugo Souza de um lado, os seguranças do Corinthians rapidamente entraram em campo e ambos levaram ali um segurança mais o Diniz, conduziram o Hugo Souza rapidamente pro vestiário. Mas agora tá tudo apaziguado, Morcegão.
0: Tudo apaziguado e jogadores do Corinthians, aqueles que permanecem no gramado, exceto o Hugo Souza, que teve que sair rapidamente. Além da bronca dos jogadores do Santa Fé, também torcedores jogaram, atiraram objetos no goleiro do Corinthians, mas os demais atletas vão em direção à torcida. Como futebol, hein, cara? Esses caras sairiam daí pressionados pra caramba pra domingo contra o São Paulo, Capretes. É que esse empate aí ajuda um bocadinho e eles sabem como extravasar esse momento em direção à torcida, pra pedindo apoio, aplaudindo o torcedor. Mas coisa de 5, 6 minutos atrás seria bem diferente, hein, Capretes?
2: Agora eles vão pra torcida, né? A torcida corintiana que está em Bogotá, na Colômbia. Mas é isso, né? É a força corintiana, Morcegão. E com certeza, se perde hoje, seria a segunda derrota consecutiva do time e entrar muito pressionado contra o São Paulo domingo.
0: É isso.
2: Morcegão.
0: São 11 da noite, mais 29 minutos. O repórter Guilherme Giuliani tá sempre muito ligado, Gui.
1: E a confusão foi com o Hugo Souza mesmo, tá? Muita confusão com o goleiro Hugo Souza. Ele, como você falou, ele desceu pro vestiário, acabou a confusão. Os jogadores até trocaram camisas depois. O problema foi com o Hugo mesmo. E só a quesito de informação: caso o Platense vença amanhã, o Corinthians e o time argentino já estão garantidos na próxima fase, tá?
0: O Gui, eu acho até... Eu sou ruim de número aqui, mas o que eu vi aqui... O
1: Corinthians já tá garantido, Morcegão.
0: Ah, então é isso. O Corinthians chegou a 10 pontos.
1: Mas é porque tem a primeira colocação, né?
0: Ah,
1: então
0: tá,
1: se o Platense ganha amanhã, fica em aberto. E aí tem Platense e Corinthians no próximo jogo em Itaquera.
0: É
1: tipo a final do grupo.
0: Entendi, porque o Corinthians chegou a 10 pontos... com 4 jogos. O Platense tem 6 pontos com 3. Amanhã, vencendo o Peñarol em casa, chega a 9. Ou seja, aí vai ficar uma briga direta para a primeira colocação do grupo. Mas hoje, nesse instante, com esse resultado, matematicamente o Corinthians está classificado. É isso, né, Gui?
1: Isso. E os jogadores do Atlético, perdão, do Independente de Santa Fé já estão ali ainda no meio do gramado. Todos cabisbaixos, né, Morcegão? A briga deles agora é pela vaga no playoff da Sul-Americana. Classificação pro grupo, pra próxima fase da Libertadores, não tem mais como.
0: A briga... qual é o nome do centroavante que fez o gol, Gui?
1: O Rodallega.
0: O que esse cara tá bravo com os companheiros? O gestual dele, a forma como ele se dirigiu aos companheiros, tipo assim... Não dava pra ter tomado esse gol.
1: Morcegão.
0: Nessa história, nessa linha, assim, né? Mas ele tá muito bravo. Jogador experiente, você falou, jogou na Europa, etc e tal, né? Aí o cara fala, pô, mas no último lance, ou então no finalzinho, a gente não pode tomar um gol de cabeça desse, deixar um cara livre. Bom, fala aí, Gui.
1: Só pra informar novamente aqui, imagens recuperadas, o Hugo, ele tava vibrando, tá? Não foi em direção a ninguém, ele tava vibrando, gritando e comemorando, balançando o punho. provavelmente, né, claro, comemorando esse empate que coloca o Corinthians na próxima fase. E aí, na hora que ele vai se ajoelhar para agradecer, momento de oração, de fé, o Bustos é o primeiro a chegar correndo. Sendo bem sincero, Morcegão, não vi provocação direcionada a nenhum jogador e nem à torcida, viu? Acho que é mais a ira dos jogadores do Independiente Santa Fé pelo empate do que algo que o Hugo tenha feito.
0: Relato do repórter Guilherme Giuliani, muito ligado na transmissão de Santa Fé e Corinthians, termina 1-1. Eu temi pelo pior, o pior seria uma derrota por conta da derrota do último final de semana contra o Mirassol, Marcel Capretti. Hoje uma derrota na Libertadores traria para o Corinthians, com certeza, dividendos muito negativos, né, no que diz respeito a uma partida contra o São Paulo no próximo domingo. Aquela pressão de torcida, clássico, é sangue no olho, não sei o que lá, não sei o que lá. Penso que seria assim, Capretti. O empate alivia.
2: Alivia o empate, a classificação, uma tranquilidade maior. Agora o Corinthians... Então, o que a gente tem que analisar também é justamente isso, né? Porque o Corinthians, ele não fez um bom jogo. Assim como não tinha feito contra o Mirassol. E ali você pode falar, ah, mas o time estava desmobilizado, era complicado, tinha feito um baita jogo antes com o Peñarol na quinta. Beleza, mas duas partidas ruins na sequência, aí já com certeza. Não que o Diniz já estivesse pressionado, já estivesse com uma descrença em cima dele, não é isso, mas dois jogos ruins consecutivos acenderiam um sinal amarelo. Pelo menos hoje não perdeu, conseguiu encontrar esse gol no finalzinho, empatou. Não, encontrou, porque o Corinthians não jogou bem. Mateuzinho bateu bem demais na bola, acertou um cruzamento perfeito. Gustavo Henrique, na especialidade dele, de cabeça espetacular, também fez o gol de empate.
3: Era o Pedro Raul.
2: Parecia, né? Porque eles são altos.
3: Nem pra isso, né, Capeta?
2: Podia ser
3: ele ali pra ajudar um pouquinho, dar moral pro cara, né? A torcida ter um pouquinho mais de confiança nele.
2: Ele pode argumentar que ele tava lá e atrapalhou a zaga.
3: Pode,
2: porque ele é grande, né?
3: Ajudou indiretamente, né?
2: Ajudou, ele tava em campo.
3: Eu tô achando que você gosta dele, hein, Capeta?
2: Não, mas seria muito bom. E o Diniz com certeza vai tentar, se já não está tentando, recuperar o Pedro Raul. Porque o Corinthians
3: não
2: tem outro.
3: Mas no Ceará ele fez gol, né, Capeta? Quando ele saiu do Corinthians.
2: No Goiás também.
3: É
2: bom jogador, né? É craque, claro que não, mas podia jogar mais do que tá jogando.
0: Podia jogar mais do que tá jogando. São 11 da noite, mais 34 minutos. Tá ligado aí, Big Goma?
4: Tô ligadíssimo. Só acompanhando a resenha.
0: No finalzinho, hein?
4: Ah, é o jeito do Corinthians de ser. E assim, por mais que o nosso Gui tenha dito aqui que o goleiro Gu Souza não provocou ninguém, de fato a imagem não mostra, mas o Bustos, ele entrou na pilha, porque o Hugo, ele volta, olha pra torcida duas, três vezes, né? E vibra.
0: A torcida dos caras.
4: Né? Isso, né? E aí o Bustos entendeu que era provocação e partiu pra cima. Cabeça quente, time em penúltimo colocado, quer dizer... Vida difícil pro Santa Fé e o Corinthians não tem nada a ver com isso e fez o que tinha que fazer, né? No finalzinho, buscar esse empate importantíssimo e dentro da matemática já se classificar, até para ter mais tranquilidade para trabalhar a sequência, né? Tem Campeonato Brasileiro, Copa do Brasil, esse calendário maluco aí que os caras não param. Pô, eles vão vir da Colômbia, vão chegar aqui quando? E já joga no domingo. É desumano. O calendário brasileiro, o calendário do futebol é um negócio maluco. Mas enfim, vamos sobreviver a ele e vamos tentando transmitir os jogos e tendo o mínimo de qualidade, né, Morcegão?
0: O mínimo de qualidade. E os caras na arquibancada Vitória, numa audiência bem legal, hein, Big Goma? Os Anti ficaram até o final, hein, ó.
4: Mas o secador tava ligado ali e quase funcionou. É que Corinthians tem uma mística, né? Um negócio que realmente impressiona.
0: Você achou que
4: não dá pra negar, né?
0: Você achou que era o Pedro Raul também ou não? Você já viu de imediato?
4: Não, eu achei que era o Pedro Raul, tanto que eu tava aqui do lado do Gui. Pedro Raul.
0: Falei, Pedro Raul, Capé. Acreditando, querendo que fosse ele até, né? Pá. O cara, é como disse o Capé, a gente torce pelo cara, porque é impossível esse cara não.
4: E é quase inexplicável, né, Morcegão? Como é que pode? O cara fez uma boa temporada no Ceará. Mas a cobrança do Ceará não é a mesma que era o Corinthians. Não, tudo bem, mas futebol é futebol. A bola é redonda, o campo tem lá as mesmas dimensões. Não é possível, ele não desaprendeu, né? Eu sei lá, eu me fico me debatendo muito com relação a essas questões.
0: Eu também. O Fluminense empatou lá na Argentina com o Rivadavia, estava perdendo por 1-0. Como disse o Gomão Ribeiro, com esse empate, respira por aparelho. Mas o Zubeldía comemora muito esse resultado de empate, porque volta para o Brasil, mesmo com todas as dificuldades para uma possível classificação, não será tão cobrado como seria se já estivesse nesse instante no seu quarto jogo de fase de grupos, eliminado da competição. O mesmo acontece com o Fernando Diniz, que depois da derrota para o Mirassol, com esse empate, tem uma tranquilidade maior para trabalhar para jogar contra o São Paulo no próximo domingo pelo Campeonato Brasileiro. São 11 da noite, mais 36 minutos, tem um intervalo para fazer com Silvio César, modulando o somzão da 105, colocando o tempo extra no ar com imagens do PH. Comigo, Marcel Capretti comentando, Guilherme Giuliari é o repórter e fica comigo também, aquele que comandou as emoções de Santa Fé e Corinthians 1-1, nosso Big Goma, Gomão Ribeiro. Rápido intervalo e a gente volta.
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6: São 11 da noite, mais 38 minutos. Ô Big Goma, tá me ouvindo aí, Big?
7: Desculpa, morcegão, repete pra mim, desculpa.
6: Não, se você tá me ouvindo, porque tá mandando mensagens e mais mensagens pra cá. Você falou dele durante a transmissão, o Ederaldo Poi. Eu não sei se ele fez jogo de Série B hoje ou do Guarani na C, acho que não. Ele tava ouvindo porque ele é ouvinte da 105 mesmo.
7: Sim.
6: Aí ele mandou aqui, ó. Tá feia a coisa pro Timão, hein? Puxa, como sofremos. Eu não sei se eu posso falar isso aqui, mas eu já falei. Ele falou que tá sofrendo.
7: É que ele mora em Araras, aí, de Campinas pra Araras, sofre, por mais que o carro seja câmbio automático, cansa, né?
6: Deve ser isso, né, Big?
7: É.
6: São 11 da noite, mais 39 minutos. Vamos escolher o craque do jogo, Capreta? Você pode começar, por gentileza, pra ajudar a gente aqui e dar um norte pra gente?
8: Já, com certeza.
6: Quer dar um norte, Capreta?
8: Dá uma direção?
6: É isso?
8: Você tá demais, hein?
6: Você é coach, você que tem que me falar.
8: Eu vou no Gustavo Henrique, pelo amor de Deus, né?
6: Gustavo Henrique.
8: Gustavo Henrique jogou muita bola, não só pelo gol, mas pela liderança, pela atitude. Olha, desde a época do Santos ele não joga tanta bola assim. Ele foi pro Flamengo, uma passagem discreta, não jogou mal, mas também não teve tanto destaque. Mas agora, nesse ano, no Corinthians, com o Diniz, nesses últimos jogos, tá jogando muita bola.
6: Quando ele ficou fora, o Corinthians perdeu.
8: Perdeu. O André Ramalho entrou. Curiosamente,
6: não, a culpa foi do André.
8: Uma coincidência,
6: né?
8: Foi ele.
6: O Capreza, um jogador desse pode se tornar um centroavante ou não tem como? Assim, até porque ele já tem uma carreira consolidada há muito tempo, rodado, não é mais um moleque tal, né? Mas ele tem feito gols. Em algum momento, assim, algum jogador mudou de posição? O Júnior mudou?
8: Mas era do meio pra lateral, né?
6: Zagueiro pra centroavante.
8: Mas em situações como essa, o bicho pegando, não tem como, defesa trancada, o que você faz com o adversário? O Abel faz muito isso com o Gustavo Gomes. Muito isso. Final de jogo, 10, 15 minutos.
6: Manda ele pra lá e esquece, né?
8: Manda ele pra lá, o time adversário não vai atacar mais e ele fica como centroavante. Isso aí pode acontecer e aconteceu hoje, né? O Diniz falou, vai que é tua, e o Gustavo Henrique foi pra frente e acabou marcando o gol de empate.
6: É isso. E o perninha do jogo, o Diniz que lançou esse perninha, a gente adotou aqui, Capretti.
8: Que coisa, hein? Pra mim, mais uma vez, vai ser o Lingard. Não jogou absolutamente nada. Se movimentou um pouco, mas
6: jogou
8: assim...
6: jogou bola mesmo, Capretti, no passado?
8: Não, ele era bom de bola. Inglês, bom jogador.
6: Não esquece, Capretti.
8: Não, é assim, eu até tô vendo uma boa vontade nele, o que é o mínimo, né?
6: Eu também tenho boa vontade, viu, Capretti?
8: Não é mais nada que obrigação o cara ter boa vontade em campo. Mas não acerta uma. E ele foi bem contra o Peñarol, tá? Mas a pergunta é do jogo de hoje. Quem foi o pior do jogo de hoje pra ficar no Corinthians? É o Lingard.
6: Nada, né? Acho que até por conta do histórico dele tem que ser o Perninha. Porque tem outros jogadores que foram mal também, não produziram muita coisa. Mas pelo histórico dele precisava mais, né, Capreta?
8: Precisava. O Gomão pouco falou o nome do Lingard porque ele pouco pegou na bola.
6: Perninha do jogo. O Guilherme Giuliani, pra você, o craque do jogo aí, o bom do jogo hoje, o Guilherme Giuliani.
9: Do jogo da temporada, Gustavo Henrique.
6: Mais um voto pro Gustavo Henrique. E o Perninha, hein, ó?
9: Eu tava falando com o Gomão aqui que eu ia dar o Perninha para o Matheus Bidu pela falta de atenção no gol, né? A linha toda de zaga saiu, só ele ficou com a perna lá, mas eu gostei do voto do Capretti, o Lingard tá devendo.
6: A perna do... Aí você é... Poxa vida, você é muito rigoroso a perna do Bidu. Como é que ele ia saber?
9: Mas se a perna do Bidu... Se não tem a cabeça do Gustavo Henrique, a perna do Bidu ia dar 1-0 pros caras, entendeu, morcegão? Esse é o ponto. Mas o Lingard é o Perninha mesmo.
6: Ai, o Capretti, olha que menino abusado.
8: Tá
6: Mas ele foi bem, né? Se não é a perninha do Bidu, não é a cabeça do Gustavo Henrique, ele foi bem.

0: Isso, Lingard e Gustavo Henrique, pra mim, o craque.
1: Então, já tá mais do que bem votado, né? Ou então consolidados como o craque do jogo e o Perninha. Mas você tem que votar, né, Big Goma? Você é parte do contexto, né?
2: Não, mas eu vou atrás do Gui. E a gente forma esse trenzinho e concordo. Gustavo Henrique foi genial. E o Lingard tá devendo há muito tempo, viu? Não é desse jogo, não. Ele fez um jogo bom, né, Capretti? Você citou aí o Peñarol. De resto, parece que o cara veio pra São Paulo pra passear e conhecer a Night. Tá de brincadeira, não tá de graça aqui, não, pô.
1: É muito pouco, né, Capretti?
3: Muito pouco, muito pouco. E assim, ele tá jogando também porque o Memphis tá fora, né? E não tem outro, assim, que chegue e jogue. O Diniz vai na bola de segurança, que é a experiência do Lingard. Ele foi um jogador de alto nível. Mas pra hoje, pra ajudar, falar que tem o Lingard uma baita válvula de escape no ataque, isso não é verdade.
1: Ô, Capretti, aí a galera fica meio na bronca com você, torce o nariz quando você fala assim, ah, não tem pra ninguém. Quando eles vai classificar, vai avançar, mas lá no final, quando afunilar, lá é Palmeiras e Flamengo, né? Aí quando joga um futebol desse aí, os caras ficam na... Mesmo o Corinthians sabe que hoje não dá pra enganar, pra falar assim, fez um jogo, empatou, nós estamos comemorando e muito. Comemora o alívio do resultado pra não ter uma pressão maior pro jogo contra o São Paulo. Acho que essa é a grande pegada do jogo de hoje. Mas não dá com esse futebol aí, não vai, né, Capretti?
3: É, mas assim, mas tem muito tempo ainda, Morcegão. Não vai ser agora que vai afunilar, vai ser só lá pra setembro, outubro, né? O Corinthians vai passar, já passou. Aí tem lá nas oitavas, que teoricamente é um
1: confronto.
3: Depois
1: da Copa, as oitavas?
3: Depois da Copa, em agosto só.
1: Então tá tranquilo, né? Porque daí dá pra ficar sossegado com relação a se dedicar ao Campeonato Brasileiro, né?
3: Dá. E você pensa só no Brasileiro, e aí você vai vendo, você vai formando o time, você vai focando nas Copas. Por isso que tem que sair o quanto antes da zona de rebaixamento do Campeonato Brasileiro, pra daí focar quando o bicho pegar, quando afunilar mesmo, nas Copas, tanto na Copa do Brasil como na Libertadores. E assim, a gente já viu, por exemplo, Morcegão, há 6 anos atrás, o Santos chegar na final da Libertadores com o Palmeiras.
1: Foi.
3: E era um Santos capenga também, cara, sem dinheiro.
1: Foi muito legal a chegada, né?
3: Foi. Tirou o Boca, tirou o Grêmio, foi um trabalho espetacular do Cuca. Era o melhor time? Claro que não, mas acertou ali. É verdade que foi na pandemia, não tinha torcida, era jogo atrás de jogo, mas chegou. Chegou na final. O Marinho e o Soteldo nunca mais jogaram a bola que eles jogaram naquele Santos. Por que não o Corinthians? Dá pra chegar. É o favorito? Claro que não, mas que dá pra chegar,
1: mas
3: dá.
1: Mas dá pra chegar. Estamos aqui no nosso tempo extra de Santa Fé e Corinthians, lá na Colômbia, 1-1. Corinthians saiu perdendo, buscou empate no final com Gustavo Henrique. O Fluminense jogou na Argentina contra o Rivadavia e saiu perdendo também, buscou empate no final com o gol do John Kennedy, com isso se mantém vivo na competição. Estão jogando neste momento no Chile, Universidade Católica e Cruzeiro, empate 0-0. Passo também pela Sul-Americana, que a gente teve um jogo do Vasco da Gama em que o técnico do Vasco da Gama, o Renato Gaúcho, não foi para o Audax Italiano, Capretti. Audax Italiano.
3: É do Chile esse time, né?
1: É, o Renato Gaúcho ficou, como fala quando trabalha em casa? Ficou trabalhando de casa.
3: Home office.
1: É, ele comandou o Vasco.
3: Eu vi, e a filha dele postou ainda. Ah, ele foi punido por causa disso, né?
1: Não, Capretti.
3: Não deve ser punido, mas assim, que falta de respeito.
1: Mas, né, cara? Renato... Aí você fala assim, por que vocês falam da Champions, que é não sei o que lá, Premier League, olha as coisas que acontecem, cara. A filha dele vai e posta, né? Ele comandando o time.
3: Comandando, assistindo o jogo, né?
1: Assistindo, né?
3: Tava vendo no SBT ainda, não era nenhuma câmera especial, nada, era na TV normal. Vendo o jogo, os comandados dele lá, Sul-Americana, jogo difícil, e ele em casa, na poltrona. Que vergonha isso aí. Que exemplo que ele dá, que mensagem que ele passa pro grupo. Qual a importância do jogo, se nem ele tá lá.
1: É verdade, e teve um gol bizarro lá contra o Vasco da Gama, uma atrasada de bola. Nossa, mas o Vasco tá firme na competição. Deixa eu pegar aqui a classificação do Vasco. Qual é o grupo do Vasco aqui? É tanto grupo nisso aqui. O Vasco tá no grupo G. Tem Olímpia, Audax Italiano e Barracas Central, tem 7 pontos. Olímpia também tem 7 na segunda colocação. Só passa um, né, na Sul-Americana?
3: Só passa um. E depois os melhores segundos vão pro playoff junto com quem vier da Libertadores em terceiro lugar.
1: 23:47, Big Goma, vambora, Big! Meu Gomão.
2: Vambora, que eu tava tentando fazer uma conexão aqui que o homem tá falando lá, mas não dá pra ouvir o homem.
1: Conexão com quem?
2: O Diniz, pô, o Diniz tá falando lá, ó. A gente ia tentar ouvir.
1: Amanhã o Márcio Torvano com certeza tem o Diniz. A gente não tem aí, né, Silvio? Diniz. Hã? Fala aí, Capretti, ajuda.
3: Manda pro Silvio aqui, Gomão. Cadê isso aí?
2: Não, a gente tava tentando aqui, mas não deu.
1: Depois
2: Estamos
1: a gente.
2: Nos esforçando.
1: É.

0: A gente...
1: Deixa quieto.
0: Deixa quieto, mas a gente, ao longo da programação, amanhã tem o Fernando Diniz, que deve estar muito aliviado, hein, Capretti? Porque a pressão seria grande. Teve muita conversa nas redes sociais, né, Big Goma? Assim, acabou o encanto. Eu acho que umas três coisas você falou de acabou o encanto. Ah, teve um também que mandou aí pra você que você leu. É, o Diniz é assim, ó, começa bem e depois é uma derrocada, tal. Hoje uma derrota, claro, é começo de trabalho, o cara perdeu uma, empatou, ganhou, tomou o segundo gol dele só nesta caminhada, tal, mas seria complicado a vida dele.
1: Ô Marcegão.
0: Pode falar.
1: Me corrija, e aí é uma questão até de logística. Mas o Corinthians jogou domingo em Mirassol, não foi isso?
0: Foi.
1: Aí ele deve ter ido até Rio Preto, e Rio Preto veio de avião para São Paulo. Deve ter chegado aqui na segunda tarde. Ou, sei lá, ou se foi direto para Colômbia, porque o jogo foi, quarta. Então, assim, eu acho que o cansaço também bateu nessa turma toda aí. Ah, você tá arrumando uma desculpa. Não, é apenas um argumento que eu entendo plausível para que não tenha desempenhado um grande jogo. E até porque era um jogo na altitude. É preciso levar em consideração isso. Também tem essa questão, né, Morcegão?
0: É. Ô, Big, um grande abraço para você. Até uma próxima.
1: Grande abraço. A próxima é no domingão. Estaremos juntos, Morcegão. Até lá.
0: Um abraço. Ô, Guilherme Giuliani, pode chegar com seus destaques finais aí. Lembrando que Gustavo Henrique, por unanimidade, foi o craque do jogo. E o Perninha foi o Lingard. Guilherme Giuliani.
2: É isso, Morcegão, mas só para informar, ó, acabou o jogo, eles foram para Rio Preto, voltaram, chegaram de madrugada e viajaram de SP para Colômbia. É, a rapaziada já vai voltar porque domingo tem um clássico, enfrenta o São Paulo 6:30 na Neoquímica Arena, e o Coringão depois tem Copa do Brasil dia 14/5 às 7:30 contra o Barra. O jogo de ida 1-0 para o Alvinegro em Santa Catarina, os dois próximos jogos do Coringão, os dois próximos jogos em casa.
0: Amanhã você não vai trabalhar, né, Gui? Porque você fez ontem.
2: Amanhã eu tô no 105 FM Futebol.
0: Sim, sim, mas o jogo não, deixa o Torvão amanhã. Não,
2: amanhã é pro nosso Torva.
0: Estou levando. Valeu, Gui, um grande abraço. A gente vai com a estrutura nossa, que é sempre muito legal, um esforço que a gente faz com o Silvio César, com o Capretti, com toda a equipe da 105, para ouvir um pouquinho do técnico Fernando Diniz. Um abraço, Gui, até a próxima, Guilherme Giuliani.
2: Valeu, Morcegão, Gomão, Capretti, todos que nos acompanharam, um abraço a todos e boa noite.
0: Valeu, boa noite também para você. Capretti, a gente tá tendo pelo menos uma ponderação, ou então uma colocação do técnico Fernando Diniz com relação ao jogo de hoje, empate 1-1. Ele sai, acho que, bastante aliviado, né? Principalmente pensando no São Paulo no próximo domingo, né, Capretes?
3: Não, sem dúvida, bastante aliviado, né, Morcegão? Porque se ele perde o jogo hoje, ele ia entrar numa seara de duas derrotas e, não serve, muita pressão, tá com dificuldade, quando o bicho pega, era só aquele bom começo, vassoura nova varre bem. Mas agora não, né? Pelo menos empatou, conseguiu a classificação e aí dá uma amenizada.
0: Vamos tentar ouvir um pouquinho dele, Silvio, vamos ver.
4: Que o gol naquele momento foi a celebração num time que não desiste. E você vê que o time, somente os minutos finais, os 15 minutos finais, estava jogando em uníssono com a torcida. A torcida não parava, o time não parava. O time jogou com muita coragem essa parte final, não ficou desorganizado. Então foi muito bom, foi um dia especial. Muita gente vai, embora seja um resultado de empate, muita gente vai lembrar desse jogo de hoje.
5: Diniz, aqui em cima, Beatriz Mainetti, do portal Meu Timão, aqui.
4: Ah, tá.
5: Tudo bem?
4: Tudo bem.
5: O Corinthians se tornou hoje o time brasileiro com mais gols originados de bola parada em 2026. São 11 gols ao todo até aqui. Como que está sendo a preparação para essa bola parada e quais preparações também para variações táticas a gente tem conseguido ver e como isso tem sido trabalhado por você?
4: Eu acho que hoje teve muita variação. Acho que o time hoje jogou de maneiras diferentes, jogou com bola longa, jogou com aproximação de um lado, do outro, jogou com circulação, teve penetração pelos dois lados do campo, teve chute fora da área. Então hoje, para quem assistiu o jogo e tem olhos para ver, vai conseguir enxergar muita coisa, até muito mais do que deveria com um mês de trabalho. E eu acho que hoje não foi um gol de bola parada, foi um gol de bola aérea, mas não foi bola parada não, foi uma bola trabalhada. A gente estava no ataque, o Gustavo já estava naquela posição, ele ficou ali os últimos 10, 12 minutos já na posição ali de centroavante, junto com o Pedro, e acabou aproveitando o cruzamento do Matheus.
6: Diniz, aqui em cima, boa noite. Henrique Viglioche, central do Timão. Diniz, o resultado, como você já falou, resultado importante em relação ao empate, mas eu queria que você falasse de um dos garotos que entrou hoje, que foi o André novamente como titular, e teve alguns momentos que você chamou ele de canto para conversar, teve alguns momentos que o Gustavo Henrique tentou acalmá-lo dentro da partida. Eu queria que você falasse um pouco dessa atuação dele, de como recuperar a confiança do atleta dentro desse momento da equipe.
7: Eu já falei do André em outras ocasiões, é um talento muito grande e que está aprendendo a jogar em todos os cenários. Hoje foi um jogo assim que tinha muita bola, que tinha que tocar de primeira, não segurar tanto a bola, porque ele é um jogador que ele tem mais forte a capacidade que ele tem de reter a bola e conseguir arrastar. Então hoje era um jogo que estava pedindo um jogo com menos toque na bola e mais mobilidade, né? Eu acho que isso foi uma coisa que eu falei, e orientei um pouco ele e o Ranieri, que a gente estava jogando os volantes, estavam ficando... Isso é um efeito da altitude. E nenhum jogo a gente ficou assim. O volante saía para fazer uma cobertura de um lado, outro volante demorava para fechar. Até provavelmente a origem do gol deles tenha acontecido isso. Que o meio, a bola tem entrado daquele jeito, tinha um vazio ali que não é comum. É muito difícil jogar na altitude. E em Quito também é muito difícil, La Paz é mais difícil ainda, mas aqui também não é um jogo igual, não é parecido como jogar ao nível do mar. Tem uma dificuldade adicional.
8: Buenas noches, profesor. Claudia Hernández, del equipo titular de Todelar. Estamos en directo a esta hora con Voz de Bogotá. Profe, usted con este resultado consigue 18 partidos de invicto en Conmebol, 12 victorias, 6 empates en un nuevo récord. ¿Cómo se hace todo eso con este Corinthians que vino hoy a Bogotá y se lleva un punto importantísimo y la clasificación ya a siguiente fase? Gracias.
7: Para mim é um motivo de alegria, obviamente que eu não fico pensando nesses números, mas espero que ele consiga aí estender isso o máximo possível, né? E muito bom construir um pouco mais e cada vez mais essa invencibilidade aqui no Corinthians.
0: Valeu. Aí um pouco do Fernando Diniz, começou com a parte que eu chamo a atenção do ouvinte da 105, principalmente você, torcedor do Corinthians. Jogou com muita coragem, não falou qualidade, que é muito diferente, jogou com coragem, até para buscar o empate, como ele disse lá com o Gustavo Henrique, os últimos 10 minutos, com Pedro Raul como centroavante, e deu certo, né, Capretes?
3: É verdade, deu certo, Morcegão, e o Diniz, ele estava muito contente, ele tá muito feliz, deu para a gente perceber isso claramente nessa entrevista, e ele sabe da importância desse ponto, né, e sabe o que representa não ter perdido. Diniz, malandro, bom, sabe o que está fazendo, sabe aonde está pisando, já é escaldado no mundo do futebol, ele sabe que a pressão seria grande com duas derrotas seguidas. Ao passo que o Diniz não ficou iludido com as seis partidas sem perder, se viessem duas derrotas ele ia ser pressionado. Então o Diniz está mais do que feliz, contente, ele está bem aliviado.
0: Pra gente fechar isso aqui, Capretes, faz um desenho rápido do que foi esse empate do Corinthians lá na Colômbia.
3: Bom, o Corinthians não jogou bem, a gente tem que falar a verdade, o empate está sendo comemorado, a classificação veio, mas o Corinthians não teve uma boa atuação mais uma vez, o ataque não funcionou, o Memphis Depay está fazendo falta, isso é inegável, não é porque não está jogando bem, quando ganhou a gente podia ver que jogaria melhor com o Memphis Depay. O Lingard tá mal de novo, ele foi bem contra o Peñarol, mas não jogou bem hoje, não jogou bem contra o Mirassol. O Garro hoje não foi bem, o Bidon também não foi bem, o sistema de criação do Corinthians não funcionou. Mas enfim, conseguiu um ponto, conseguiu um empate, tá classificado e tá aliviado e agora pensa no Campeonato Brasileiro, Morcegão.
0: Aí o Marcel Capretes fechando a história do Corinthians, ou então esse capítulo corintiano dentro da Libertadores América, na quarta rodada, mais duas rodadas ainda para o final, mas o Corinthians classificado traz tranquilidade para o treinador e projeta o São Paulo no domingo, né? É bom trabalhar assim, né? Porque imagina uma derrota, hein, Capretes?
3: Sem dúvida, não, agora vai mais tranquilo, o São Paulo joga amanhã, um dia menos de descanso para o São Paulo, um dia mais para o Corinthians. Mas o Corinthians, ele está na zona de rebaixamento do Campeonato Brasileiro. Então que bom que pelo menos já está classificado com duas rodadas de antecedência na Libertadores e agora foca no Brasileiro.
0: Capretes, sempre uma alegria, um grande abraço e nunca se esqueçam, ó.
3: Morcegão, um abraço a você, ao Fábio Rogério, ao Silvio César, trabalho maravilhoso do Silvio aí.
0: Foi.
3: Fazendo tudo. Foi. Silvio é muito fera. Foi. E eu volto na sexta-feira, Morcegão. Amanhã eu tô de folga, mas na sexta-feira eu venho no programa 6 horas com o nosso 105 FM Futebol Clube, amanhã... As Feras de Luiz Marcelo Bigato.
0: Então amanhã eu não tenho o prazer da sua companhia.
3: É, mas eu vou estar te ouvindo, Morcegão.
0: Então tá bom.
3: E a minha cadeira vai estar reservada aqui.
0: Vazia.
3: Igual eu falei da sua aqueles
0: sempre
3: anos.
0: Sempre falou, todos. Sempre. Ô, Capretes, nunca se esqueça. esqueça, hein, ó.
3: Abraço a você, Morcego, ao Silvio, ao Fábio. Nunca se esqueça que na vida tem os fracassados que nunca tentam, os perdedores que nunca terminam, mas tem também os vencedores que nunca desistem. Tchau, Morcegão!
0: E eu abraço, Caprezi. Eu aproveito também para dar um abraço no DJ, locutor Fábio Rogério. Gosto de você pra caramba, hein, Fabinho? Silvio César, modulo somzão da 105, vai botar um ponto final no tempo extra nas imagens do PH. Sempre muito obrigado, viu, PH? A todos vocês que ficaram conosco. Amanhã tem mais 105 FM Futebol Clube, depois tem o São Paulo. Mas amanhã você tem, amanhã você vai comandar a parte musical bastante, Fabinho, porque amanhã o jogo termina mais cedo. 10h30, meia-noite, espaço rap. Tchau, Fabinho, um abraço.
9: Um abraço, Morcegão. Vai bater asas agora?
0: Bate asas aí, Fabinho.
9: Tô batendo asa.
0: Nossa, que morto. Tchau, gente.
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2: Ah, tamo juntão e misturado aqui na 105, graças a já mais uma quarta-feira, começando mais um programa Encontro das Tribos. Desde já, muitíssimo obrigado pelo carinho, pela audiência nos quatro cantos de São Paulo, Zona Sul, Leste, Oeste, Norte, o grande ABCD Paulista, Sul de Minas, Norte do Paraná, Baixada Santista e as mais de 200 cidades do interior de São Paulo, todo mundo ligado na 105.1 FM no radinho. Brasil e mundo é pelo aplicativo Rádio 105 FM. Tropa, daqui a pouco você participando no 011-93488-4787. Já você fala ao vivo, manda seu recadinho de áudio até 25 segundos, tá bom? Até 25 segundos. E bora começar. Tá começando Encontro das Tribos.

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1: Quem é uma metamorfose ambulante aí, que muda as ideias e põe o seu ritmo pra frente aí? Faz barulho aí! Tem uma hora que a gente pensa na vida e a gente pensa assim: pra que o amor? Aí o maluco lá de cima manda você fechar o olho e falar: eu tô aqui pra te amar, certo? A gente aprende de vez em quando. Contra a guerra, contra o ódio e contra o rancor, só tem um sentimento nessa vida que vale a pena: é o Todo-Poderoso Amor, certo?

quebrada acontece. Valeu, encontro das tribos. Valeu, Paulinho. Valeu, toda a rapaziada. Só quero ouvir uma coisa aí. Te faz ser mais feliz. Diz aí, sorri. O amor, em qualquer forma, é o que te faz o quê?

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1: De volta aqui na 105, a rádio que é só alegria. 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
2: Ó, o som do Cidade Verde com planta e raiz. Seu cheiro aqui na 105. 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Ah, pode preparar o seu capacete. Pode preparar. As participação aqui, Correria. Bora pegar participação? Deixa eu ver quem tá aqui pra falar conosco aqui, ó. Bora.
3: Desce, família. Isso aí, meu... Finalzinho, vendeu no meu abençoado amigo Paulinho Correria.
2: Opa!
3: Mas vai tá lá, mano. Foi meu nome no sorteio aí, Macalé aqui, Paulinho, nós mais uma vez aí.
2: Certo.
3: Boa quarta pra nós aí. Mandou uma pedrada aí, lindando, ótimo. Ótimo, madrugada de quarta-feira pra nós.
2: Valeu, meu mano. Na verdade, já é quinta, né? Já é quinta já. Tamo juntão. Ô, Paulinho, beleza? Toda a tropa da 105, Gisele de Sumaré, interior de São Paulo. Rola o som do Vitor Senna, não se leva a nada e coloca meu nome no sorteio do Chapéu Brasil. Valeu, Gi. Gratidão. Mais recados, Correria. Mais recados. Cadê aqui?
4: Salve, Paulinho.
2: Oi.
4: Rogério aqui da Barra Funda.
2: Salve, Rogério!
4: Princípio de paz sempre, progresso e prosperidade para todos os ouvintes. Solta o som.
2: Qual?
4: Forças do Gueto.
2: Forças
4: lá no Gueto tem. Abraço a todos.
2: Valeu!
5: 18. 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Agora
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5: Jorge.
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6: 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É dia 9 de maio. 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
2: Bora! Mas tem que falar o nome, tem que falar de onde tá falando. A galera, essa hora também tá daquele jeito. Mais recados.
7: Fala, Paulinho. Firmeza, meu mano.
2: Oi.
7: Ei, queria ver se colocar meu nome pra concorrer àquele evento que vai ter na Barra Funda lá, final do mês.
2: Isso 29.
7: Vai ser na hora, hein? É, queria mandar um abraço pro meu parceiro Marcelo do Romântico, entendeu? Bujão, Esquina. A Carolzinha do Esquina também. Família Grajaú, daquele jeito.

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1: Tudo que é bom dura pouco. Acabou. Hoje já foi. Uma ótima quinta-feira pra todo mundo. Fica todo mundo na paz. Pros manos, um salve. Pras minas, um...

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0: aqui pela 105 FM. E cá estamos, ao vivo, mais um dia. Graças a Deus. Bom dia, panela! Quinta-feira, hoje, dia 7 de maio de 2026. Meu nome é Nylon e a gente começa agora a edição desta quinta-feira do nosso Black 105. Boa quinta-feira para todos vocês. Bora começar a nossa viagem de hoje, juntos, até as 8 da manhã.
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0: A boa para hoje é: você não se torna melhor de uma vez. A mudança acontece em pequenos momentos. Quando você começa o que tem adiado há meses. Quando você faz o que precisa ser feito, mesmo sem ter vontade. Quando escolhe o que é certo, mesmo sendo esse o caminho mais longo.
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Cada dia uma viagem, cara, só lembranças, né? Muito bom. Esse é o Steve Harrington. O nome da música é Sugar Mama. Ó, lá das antigas. Sugar Mama, baby. Viu? Sugar Mama. Gíria antiga. Bom, volta aqui pro foco. Toquei também com Function, I'm Living, Baby. E a primeira foi Enchantment. As três da mesma época, que é sempre legal, né? Uma atrás da outra, faz a gente viajar realmente lá naquele tempo. Abrindo aqui a tampa da nossa panela, mandando alôs. Bom dia, DJ Quintou. Tamo juntos. Quem é que tá sempre junto conosco? Ele, Luizão do Parque Peruche. Luizão, bom dia. Boa quinta-feira, viu, meu amigo? Também pro Tadeu do Jardim Santa Teresa, pro nosso querido Jorge Ben, da Vila Clara, que já está com o café pronto e as portas abertas. Bom dia pro Cristiano lá da Lira Boas, né, Cristiano? Cristiano, boa quinta-feira, viu, meu amigo? É, DJ, bom dia. Sou Leandro Oliveira de Floripa, Santa Catarina. Manda um abraço para todos os ouvintes, todos da panela. E você também, Leandro, que faz parte dela. Ó, valeu, Leandrão. Bom dia, DJ. Partiu Campinas no comando do busão. Edivando Taboão da Serra, que também trabalha na Lira Buzz. Eu havia perguntado para ele ontem, né? E é verdade. Ó, estamos fazendo propaganda da empresa de vocês. Depois fala aí com o chefe para mandar um cascaio aqui para mim. Bom dia, DJ Maurício Soares de Itu, mandando uma quinta-feira para todos. O Deja da Freguesia do Ó também. Boa quinta-feira pro Bob de Araçariguama. Salve, Bob! Pro Tita, que é de Iperus, né, Tita? Boa quinta-feira pro Luiz Goiabinha de Extrema. Pro Zé Luiz e a Cássia do Jardim Coimbra, Zona Leste. Pra Betinha. E aí, Betinha, você tá bem, minha amiga? Espero que sim, viu? Boa quinta-feira pra você. Boa quinta-feira pra Fatinha Gomes, também nossa querida Fatinha. Pra Márcia Pedra, todos queridos, né? Boa quinta-feira, Márcia! Boa quinta-feira também para o Carlão! Jericoacoara, sempre conosco, né, Carlão? Boa quinta! Para Valdirene de Itapevi, para o Josiel e para Rafaela, boa quinta, casal! Boa quinta para Tida, nossa querida! Boa quinta-feira também para o Djalma de Sumaré, bom dia! Ótima quinta-feira para nós, viu, cachorrão? Aí do Vale das Virtudes, né, cachorrão? Né, cachorrão? Boa quinta-feira pro Edson Ratão de Jundiaí, pro Reizinho de Campinas. Salve, salve, Tim Campos, Sorocaba. Boa quinta-feira pro Coca do Novo Horizonte, Carapicuíba, pro Popó de Ibiúna, pra Elizabeth do Imbuguaçu. Boa quinta pra nós, viu? Pra Marta do Jardim Veloso, Osasco, pro Carlão, este de Vinhedo. Boa quinta-feira, viu? Pro casal da Vila Silvia, a Andréia e o Luiz, pro Evanildo Nolasco, boa quinta. Para o Valnei Matheus, CDHU São Martim Campinas, Zé Carlos Americana, ele é motorista de caminhão, né, Zé Carlos? Pro Osvaldo Goiás City, você tá bem, meu amigo? Bom dia. Alô, Galo aí no polvilho. Alô, Wagner Nego Estiloso, Itaim Paulista. Celso Cunha, salve Celsão, boa quinta. Também pro Zé Carlos e Joelma de Francisco Morato, pro André de Cerquilho, para o Marcos Dengue, o carreteiro, a partir do sentido Mogi das Cruzes, viu, DJ? Valeu, meu mano. Alô, Wellington Suzano, bom dia. Bom dia pro Henrique de Jandira, pro Samuel Conrado, do Jardim Elba, Zona Leste, pro Renatinho, este lá do Complexo do Alemão, né, Renatinho? Rio de Janeiro. Tô atravessando, DJ, a Castelo Branco, viu? Tô indo pra São Manuel, rádio ligado na 105. Valeu, meu mano. Boa quinta-feira, boa viagem. Com Deus, com Deus. DJ, sou o Leandro da Zona Sul. Boa quinta pra todos da panela. E também pro Miro de Francisco Morato, que tá mandando um beijão pra sua esposa Mari. Diga pra ela que eu a amo. Você já falou. Ela já ouviu. Três nacionais das antigas aqui, viu? Sim, a cara do nosso programa, Cada Dia Uma Viagem. A primeira é de uma banda chamada Táxi, Canção de Amor. 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

0: A presença da massa de ar seco garante tempo estável e seco com grande amplitude térmica para os próximos dias. E é preciso atenção com a redução aí da umidade relativa do ar, principalmente na parte da tarde. A quinta-feira deverá ser mais um dia de sol com termômetros em elevação. Amplitude térmica mínima 17 graus e máxima de 29 graus. A umidade relativa do ar fica abaixo dos 30% em alguns pontos aí da tarde desta quinta-feira. Então, muita água. E a entrada de uma brisa marítima vai favorecer aí o aumento de nuvens e queda de temperatura no fim da tarde também. Aí cai de novo, né, à noite, a mínima. Máxima 29, aí à noite a mínima vai caindo. Amplitude térmica, 5,5 agora.
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0: 5 horas mais 33 minutos, bom dia.
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0: Sempre bem.
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0: Sabe que existe dia pra comemoração, né, de dias pra praticamente tudo, né? É um dos principais trabalhos aí das câmaras de legislativas do país. Inventar dia. Eles inventam um dia que é uma beleza. E hoje é o dia do silêncio, cara. É comemorado aí o dia do silêncio. E isso me faz pensar que o silêncio às vezes é muito importante. E na nossa infância a gente não sabe como manter o silêncio, né? Não sabe. Mesmo que os mais velhos ensinem, a gente não sabe. E tem aquele outro lado da história, né? Se você é muito quieto, fala, esse moleque é muito quieto, ou essa menina é muito quieta, tá com algum problema, hein? Vai olhar. Então, a gente aprende que tem que ficar quieto, mas até a página 5. Bem, vou contar uma história pra vocês. Eu vou explanar minha irmã caçula. A gente tinha uma amiga da família que ela era advogada e, poxa, ela tinha uma situação, né? Boa, assim. Morava num lugar legal. Acho que era na Avenida 9 de Julho, ali nos Jardins, ali na região dos Jardins. E vira e mexe a gente ia lá. Por N motivos que agora eu não lembro. Mas a gente ia bastante na casa dela. E era sempre da hora ir na casa dela. Putz, a gente conhecia uma casona, tipo pique mansão, assim, né? E recebia sempre a gente muito bem. Deu um monte de bicicleta usada pra gente. Bom, isso pra falar da família. E uma vez a gente chegou lá e ela ofereceu almoço pra gente. E minha avó sempre falava, não é pra pedir comida na casa dos outros. Bem, chegando lá, ela ofereceu almoço. E aí, você dá almoço pros meninos, Ana? Não, eles já almoçaram, obrigado. Já dei comida pra eles antes de sair de casa. E minha irmã falou, vó, a senhora não deu, não. A gente saiu de casa e veio direto. A gente não almoçou. Mas ela tomou um pau quando chegou em casa. Tomou um pau que ficou esperta, bicho. Aprendeu a ficar quieta na hora que deve. E até hoje a gente lembra, né, que ela tomou esse pau aí por causa de comida. E ela é conhecida como a comilona da família. Bem, explanei ela. E quero saber de você, qual foi o seu momento na infância, hein? Tem que ser na infância, por favor. Qual foi o seu momento da infância que você devia ter ficado quieto, em silêncio, e não ficou e acabou dando ruim? Conta pra mim. Vai ser divertido. Com certeza você deve lembrar de alguma coisa aí. 999-325-105. Meu irmão vai me matar com a história aqui.

Tenho certeza que você tava aí ou sacudindo a cabeça, ou batendo o pezinho, ou sacudindo geral, tenho certeza. Rock and roll, baby. Vamos juntos até as 8 e agora é hora deles.

Eu vou começar mandando os parabéns aqui pra minha afilhada Paulinha, que tá fazendo aniversário hoje. Paulinha, parabéns pelo seu aniversário, viu? Te desejo só coisas boas na sua caminhada. Você é muito querida, mora no nosso coração, meu e da Rô. Sabe que a gente vai estar sorrindo toda vez que você sorrir. Parabéns pelo seu aniversário. Toda a felicidade do mundo você merece. Parabéns, Paulinha! DJ, hoje é aniversário do meu irmão, professor de jiu-jitsu, Rodrigo Bauer, de Mairink. Manda um abraço pra ele, diga que eu amo muito, que ele é minha inspiração no tatame. Oh, que da hora. Parabéns, Rodrigo. Aí, Rodrigão, parabéns, irmão. É o Douglas que tá te mandando os parabéns e todos nós aqui também. A Roseli Pena, do Jardim São Vitor, escreveu nela: manda um feliz aniversário pro meu filho Jefferson. Mais uma primavera ele tá fazendo hoje, 3.2. Parabéns, Jefferson! DJ, hoje é aniversário da minha filhota Jennifer. O nome dela é Jennifer. Manda os parabéns pra ela. Jennifer, parabéns. Da Cida do Jabaquara. Pra você, Jennifer. O Adilson Diniz. Fala, Adilson. Tá completando 63 primaveras hoje. Pô, Adilson, parabéns pelo seu nível, viu? Só coisas boas aí na sua caminhada, a gente deseja. E o Ademir? O Ademir escreveu assim: DJ, hoje eu quero dar os parabéns pra uma pessoa que é muito especial. Eu tô completando meio século, 50 anos. Turbo, diesel, intercooler. E que venha mais meio século de muita saúde e sucesso. Pois vejo que você está bem. Parabéns, irmão. Nylon, hoje celebramos as bodas de cerâmica. 9 anos de casamento. 9 anos da melhor escolha. 9 anos em que aprendi na prática o verdadeiro significado do amor. Como a mim mesmo. Amar alguém como a mim mesmo. E hoje posso dizer sem exagero, minha esposa é como se fosse eu. Só que tem o cabelo claro. No caso aí tem cabelo, né? Eu te amo, Lúcia. Te amo demais, do seu marido Orlando Estevam. É motorista de app. E você, parabéns, casal. Belas palavras, hein, irmão? Parabéns pra vocês. Tem mais aqui. DJ, manda os parabéns pro meu filho Leonardo. Hoje tá fazendo 27 anos. Diga que eu amo muito. É o Aguinaldo, do Taboão da Serra, mandando os parabéns pra você, Leonardo. E por último, a Rosângela de Barueri, mandando os parabéns pra Giovana, dizendo assim: Gi, te amamos muito. Comemorem muito, todos vocês aniversariantes.

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2: Bom dia com fé para você que está na 105 FM. E eu tenho dito que Deus não faz discriminação entre as pessoas. E eu confirmo e reafirmo esta verdade. Aliás, eu não. São Pedro, preste atenção na leitura dos Atos dos Apóstolos, capítulo 15, versículos de 7 a seguintes. Depois de longa discussão, Pedro levantou-se e falou aos apóstolos e anciãos: irmãos, vós sabeis que desde os primeiros dias Deus me escolheu do vosso meio para que os pagãos ouvissem de minha boca a palavra do Evangelho e acreditassem. Ora, Deus, que conhece os corações, testemunhou a favor deles, dando-lhes o Espírito Santo como deu a nós, e não fez nenhuma distinção entre nós e eles, purificando o coração deles mediante a fé. Então, por que vós agora colocais Deus à prova, querendo impor aos discípulos um jugo que nem nossos pais e nem nós mesmos tivemos força para suportar? Ao contrário, é pela graça do Senhor Jesus que acreditamos ser salvos exatamente como eles. Houve então um grande silêncio em toda a assembleia. Depois disso, ouviram Barnabé e Paulo contar todos os sinais e prodígios que Deus havia realizado por meio deles entre os pagãos. Esta é a palavra de Deus para dizer que Deus não faz discriminação entre as pessoas. Então, se você é cristão, seja católico, seja evangélico, seja você ortodoxo ou heterodoxo, não discrimine ninguém de outras religiões, porque Deus não quer isso da gente. Nós precisamos sim de respeito, de amor, de carinho. Seja fiel na sua devoção, na sua religião, claro. Sim, você não precisa abrir mão dela, mas respeite o outro, respeite as outras pessoas que pensam diferente. E assim Deus nos abençoa, como abençoa eles também, como abençoa todos nós. Então recebe esta graça que Deus te concede agora, recebe a bênção, que o Senhor maravilhoso e todo-poderoso abençoe também esta água, fonte de vida e princípio de purificação, e todos que usarem dela sejam lavados, curados, restaurados. Te pedimos, Deus de bondade, que essa água recorde o nosso batismo e o Cristo que nos salvou por sua morte e ressurreição. Em nome do Pai, do Filho e do Espírito Santo. Amém, amém, amém. Pode aspergir a água aí na sua casa, no seu local de trabalho, pode beber a água com fé, pode oferecer aos familiares, aos animais, pode molhar as plantas com a água abençoada, e tenha certeza que as bênçãos, as graças do céu estão sendo derramadas sobre você, sobre a sua família, sobre a sua casa. Amém. Um grande abraço, tudo de bom, e até amanhã, se Deus quiser, com mais um Bom Dia com Fé.
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0: 7 horas mais 2 minutos, bom dia.
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0: Hoje o tema do dia, quer saber?
5: Qual é o tema do dia?
0: Tema do dia, hoje é o dia do silêncio, cara. Tem dia pra tudo, né? Como eu disse lá no começo da resenha de hoje. E eu tô perguntando pra você, no dia do silêncio, qual foi o momento da sua infância que você deveria ter ficado calado, mas não ficou. Falou demais e acabou dando ruim. Fala pra mim, dá tempo ainda. 999-325-105. E olha que clássico revisitado que a gente vai curtir agora. Se liga aí.

0: 7h14, ele escreveu assim: DJ, o não eu já tenho. Já me pega, né? Pega pelo coração. Será que dá tempo de mandar feliz aniversário pra mim? Claro que dá. Uma cumba lá da Vila das Belezas. Irmão, parabéns pelo seu aniversário, viu?
1: Parabéns pra você.
0: Parabéns, Macumba.
1: Parabéns pra você.
0: Só coisas boas, viu? Pra você. Maravilha! É, vamos lá para mais uma sobre o tema do dia, aquele momento que você, na infância, que você deveria ter ficado calado, mas não ficou.
2: Bom dia, DJ, aqui é a Dani, de Vargem Grande Paulista. Ai, hesitei muito em contar, mas vamos lá, vai.
0: Conta.
2: Eu era pequenininha, eu lembro que era uma época de muita recessão e meus pais costumavam comprar o leite das crianças, né? Que era o tal do leite em pó.
0: Sim.
2: E guardava um estoque. E um certo dia, meu pai tava lá lavando o carro e a vizinha chegou e pediu se meu pai podia arrumar uma lata de leite. Meu pai falou, não dá, as coisas estão difíceis. E eu, ingênua, né, naquela situação, e falei, não, pai, tá cheio o armário, mamãe comprou bastante.
0: Puta merda.
2: Ai, era melhor eu ter ficado sem essa, viu? Doeu. Feliz dia a todos, Daniela, de Vargem Grande Paulista.
0: Valeu,
2: beijo,
0: Dani.
2: DJ, beijo pros meus filhos também.
0: Valeu, querida, um beijão pra você, fica com Deus. Ai, ai, ai, mais uma aqui.
3: Bom dia, 105. Aqui é Reginaldo, motorista de app de Jundiaí.
0: Reginaldo.
3: O dia que eu devia ter ficado quietinho foi numa confraternização em família de final de ano. Eu tinha uns 11 anos. E um dos meus primos mais velhos, né, 19, 20, estava namorando com uma prima minha, também da mesma idade, né, de primos legítimos, né, de duas tias.
0: Uhum.
3: E eu passei na cozinha e tava minha mãe e a mãe do meu primo conversando. E ela falou, não, eles vão se largar. Ele já falou pra mim que eles vão se largar. E eu fui lá e contei pra prima. Falei, prima, acabei de passar ali. E a mãe do primo falou que... Ele falou que vai te largar, viu? Que ele não quer nada com você, não. Mas apanhei, viu? Apanhei com gosto. Aí...
0: É, terminou o relacionamento antes da hora. 7h17. Boa!
4: Quem
0: vamos juntos.
4: Quem vai ser papai?
5: Quem, hein? Tá mesmo? Quem vai ser papai?
4: Menina, mulher da pele preta.
5: Menina, mulher da pele preta.

0: 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The Message, clássico da cultura hip hop mundial. Grandmaster Flash and the Furious 5. Curtimos às 7 horas 25 minutos. Duas coisas aqui. Ela falou, por favor, manda os parabéns pro meu marido. Ela mandou ontem a mensagem, era 10h08 da manhã. Já não era mais no horário do DJ aqui. Aí ela mandou hoje às 7h18. Vou mandar agora. Agora, se for pra gravar, grave.
1: Ô DJ, por favor, manda um bom dia. Um feliz aniversário pro meu marido, Macumba, Vila das Belezas. Te amo, Mundico.
0: É, Mundico é bom demais. Parabéns, irmão. Aliás, ele já também mandou mensagem aqui, viu? Aí sua esposa te mandando os parabéns, viu? A Marlene que mandou. Tá mandado, querida. Outra mensagem aqui antes do desafio é o nosso parceiro que tá lá na rodovia Ayrton Senna. Ele disse, DJ, tá tudo parado aqui, rodovia Ayrton Senna, desde a ponte da Jacupêssego, sentido marginal, por conta de um acidente. Tudo parado. Ele me mandou imagens aqui. O trânsito tá bem complicado lá na Ayrton Senna agora. Boa sorte pra vocês aí. Dito isso, vamos lá pro nosso desafio. Cara, é um filme. Ah, só posso falar isso. É um filme. Se eu falar qualquer outra coisa, vai ser spoiler, vai ficar fácil. Então eu te desafio. Que filme é esse aqui?
2: Não me pergunte o que vamos fazer. 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
3: Não diga que não vamos levar esse carro pra casa agora, por favor. 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
2: Se você conseguisse colocar as mãos num carro desses, levaria correndo pra garagem?
3: Diga que não vamos levar esse carro pra casa agora.
2: Nem eu.

0: E aí, sabe? Manda pra mim, então, 999-325-105, áudio curtinho, tá bom? Só seu nome, bairro e o nome do filme.
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2: Bom dia, você ligado aqui na 105 FM. Hoje é dia de futebol, tem Copa Sul-Americana. A bola rola 19h no Chile, tem O'Higgins e São Paulo. O tricolor, que até aqui na Sul-Americana, em 3 jogos, tem 2 vitórias e 1 empate pelo Campeonato Brasileiro. Brasileiro, o São Paulo no último domingo ficou no 2-2 com o Bahia. Depois do jogo de hoje pela Sul-Americana, o tricolor volta a campo domingo. Brasileirão tem o clássico contra o Corinthians 18h30 na Neoquímica Arena. Com os trabalhos técnicos de Silvio César e o Marcel Capretes, desejo uma ótima quinta-feira para todos nós.

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1: Legal, tamo de volta. Vamos juntos.
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1: Sempre bem, é o nosso Black 105. Vamos lá pras primeiras. Cara, quanta resposta. Vou sortear aqui. Vamos lá, vamos.
3: DJ Angélica e Paulo do Sol Nascente. É, curtindo a vida doidado?
1: Curtindo a vida doidado. Muito bom. Filme de sessão da tarde, né? Com pipoca. Ah, vai muito bem.
4: Ô, DJ, aqui é o Bonifácio de Cajamar. Esse daí é curtindo a vida doidado.
1: Boa, Bonifácio.
5: Opa, bom dia, Nylon. É, curtindo a vida doidado, Emília de Diadema.
1: Boa, Emília!
6: DJ! Esse é curtindo a vida doidado, Luciano de São Roque. Vê se dessa vez você ouve a minha mensagem.
1: Vai,
6: é
1: isso aí, ouvimos, valeu, Luciano!
5: É, com essa música aí fica fácil, né? Curtindo a vida doidado. Quem tá falando aqui é o da Lua, da freguesia do ódio.
1: Valeu, da Lua!
6: Ô, meu DJ, é curtindo a vida doidado esse filme, que é o Pepe de Jandira.
1: Valeu, Pepe, bom dia!
7: Ô, DJ, curtindo a vida adoidado, Luiz e Andréia do Valo Velho.
1: Valeu, Luiz, valeu, Andréia!
8: Bom dia, DJ! Andréia do Rio Pequeno, esse tá fácil, curtindo a vida doidado.
1: Boa, Andréia, bom dia!
9: Bom dia, DJ! Esse filme aí é Vivendo a Vida Adoidado, Vitão do Campo Limpo.
1: Valeu, Vitão! Vale, claro que vale, mais um.
6: Bom dia, Nylon, bom dia, Panela, esse daí tá fácil. É curtindo a vida adoidado, Andrés de Votuporanga.
1: Valeu, Andrés.
10: Curtindo a vida adoidado. Essa eu acertei, hein?
1: Valeu, a Mariana Maricota escreveu assim, DJ, clássico, curtindo a vida adoidado. Valeu, Mariana, bom dia.
11: Bom dia, Nylon. É o filme As Branquelas.
1: Ai.
11: A Naomi de Osasco.
1: Ai, Naomi. Acho que todo mundo fez isso agora. Mais
12: bom dia, bom dia, Zinaido, Alexandre Leco de Ipiranga. Esse aí é fácil, hein? Esse aí é curtindo a vida adoidada.
1: Valeu, Alexandre, bom dia.
13: Fala, Nylon, bom dia, Paulo Reis. Vivendo a vida adoidada.
1: Uhul. Valeu, Paulo, bom dia.
14: E aí, bom dia a todos. Alexandre Martins, com a vida do Zona Leste. Vivendo a vida adoidado.
1: Valeu, Alexandre. O áudio ficou curtinho, mas deu pra pegar aqui. Bora, mais um.
15: Bom dia, bom dia, bom dia, DJ Zinylon. Aqui é o Netinho, Netinho de Mauá. Isso aí é curtindo a vida adoidado.
1: Boa, Netinho, bom dia.
16: Bom dia, DJ. Aqui é o Alex de Santa Bárbara do Oeste. O filme é curtindo a vida adoidado.
1: Valeu, Alex.
17: Salve, DJ. Bom dia a todos. Adriano do Japão. Isso aí tá fácil, pô. É... curtindo a vida doidado.
1: Valeu, Adriano, bom dia.
17: Cara, um ótimo dia a todos aí, um abraço, tchau, valeu. Tchau. E vai Corinthians.
1: Vai Corinthians pra você, boa noite, né? Gente, obrigado a todos pelas respostas, centenas e centenas aqui, viu? Bombou. Bora curtir a vida doidado com o nosso Fora da Casinha. Desculpa a você que não consegui colocar respostas, são muitas, mas vai valer a pena, porque essa próxima seleção musical aqui do Fora da Casinha, a gente vai recordar muita coisa da época que a gente assistia a sessão da tarde e tal, não fazia nada, pezona, pernona pro ar.
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Cada dia uma viagem, a gente viaja mesmo, né? Viajamos bastante no tempo, que tenho certeza que cada um teve uma lembrança diferente aí, né? E aproveito para fazer um conserto de um erro que eu cometi aqui foi no Teletema, que tocou a música. Eu falei da cantora da banda Sempre Livre, e quem era a vocalista principal, né, da banda Sempre Livre era a Dulce Quintal. Dulce Quintal do Caleidoscópio e tal, né? Isso. Mas essa música, Sofri, lá dos anos 80, aliás, todas que eu toquei aqui

foram dos anos 80, né? Ah, cara, viajei lá no Campo Limpo, época da escola. Ixi, várias, jogando bola, postando futebol, jogo de futebol por Baré Cola, né? Baré Cola, Baré Tutti Frutti. Eita. Comia 5 pãozinho com ovo, 5, 6 pão com ovo. De boa. Era magro. E várias outras coisas que a gente fazia, né? Vocês também que recordaram aí. Todo mundo pedindo aqui pra minha playlist, hoje não vai dar tempo. Eu tô bolando um esquema aqui. Aliás, faz tempo que eu tô prometendo, mais do que deputado isso, mas eu vou fazer aqui um esquema pra gente poder disponibilizar as playlists aí pra vocês e tal. Vou falar com o pessoal do TI aí, pra gente botar isso em andamento. Prometo, viu? Eu prometo! Certo, gente? Obrigado a todos pelas mensagens. Que bom que geral curtiu. Quinta-feira tem mais Fora da Casinha. E cada dia é uma viagem. Um dia é o Brasil Raiz, Teletema, baile. E assim a gente começa nossas manhãs no melhor astral possível. Amanhã é sexta. Amanhã é o dia que você comanda a programação aqui no Black. Vem chegando, Paulinho e Maurício. Eu vou tirar o time de campo. Amanhã a gente se fala. Quinta-feira abençoada pra geral.

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0: Muito bem, um abração pro nosso DJ Easy Nylon. Tá de volta amanhã, sexta, né? Amanhã você sabe, né? Amanhã você que faz a programação no Black e tal, a partir das 5 da manhã, tá bom? Abraço, DJ! 8 e 1, gente, bom dia! Dia 7 de maio, hein? Vamos juntos? Paulinho Maurício te acompanha a partir de agora até o meio-dia, portanto, 4 horas que serão fantásticas no rádio. Muito alto astral, programação gostosa, muita coisa legal pra você. Vamos soltar daqui a pouquinho lista VIP aí, né? Para as festas de sábado e tal, muita coisa legal, hein? E claro, você curtindo a rádio que é só alegria, então vamos juntos. Que esta quinta-feira seja espetacular pra você, tá bom? Tá curtindo em casa, no carro, no trabalho, onde quer que esteja, curtindo a 105 FM. Deixa a rádio que é só alegria te levar e o Paulinho Maurício do seu lado. Bora começar desejando uma quinta maravilhosa pra você. Então vamos lá nesse clima, nesse astral? Só samba? Tá afim? Então toma!
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0: Cheguei!
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0: Gostei!
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0: Muito bom começar nesse astral gostoso. Tia Leci, só quero te namorar. Bom!

0: coisa linda, dançar juntinho, Grupo União, Jura de Amor. Fechando a primeira edição, logo mais às 9 tem mais.
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0: Bem, né, gente? Boa quinta-feira pra você que sintoniza a rádio que é só alegria. Vamos juntos. Até o meio-dia estamos por aqui, quinta-feira segue com sol. No final da tarde, a nebulosidade aumenta, mas não há previsão de chuva não, tá? Máxima pode, vai fazer calor de novo, pode bater 29 graus. Temos 21 agora, hoje é dia 7 de maio, é o dia do oftalmologista e também dia do silêncio. Vamos juntos! Ah, fazendo barulho, até o meio-dia o Paulinho te acompanha na manhã linda do rádio.
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0: O som da Daniela Mercury, A Primeira Vista, clássico, né, gente? Na nossa manhã, 8h49.
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0: Olha, o governo de São Paulo prepara uma operação para combater uma nova concentração de usuários de drogas na região da Avenida Jornalista Roberto Marinho, na zona sul da capital paulista. Segundo autoridades estaduais, as estratégias adotadas na região da Cracolândia, no centro da cidade, serão replicadas no novo ponto identificado. De acordo com o governo paulista, cerca de 90 usuários ficam atualmente no local.
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0: 8h49.
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0: amarrar, pois eu estou vestido com as roupas e as armas de Jorge. Jorge é da Capadócia. Salve, Jorge!
1: Salve, Jorge! Muito bem, 9h26, gente, fechando mais uma edição de Só Samba. Às 10 tem mais. E é o seguinte, agora eu tô abrindo a lista VIP. Não se perca pelo número, tá certo? Não se perca pelo número. É no 31710075, tá? Marcou aí? O WhatsApp da premiação, das listas VIPs, 31710075. Nome completo, CPF, você vai escolher qual festa você vai querer curtir. Sabadão agora, dia 9, tá bom? Sabadão agora, dia 9. Você pode optar aí pra curtir o nosso projeto Quintal da 105 no Bar Ó Freguês, em Osasco, ou então a nossa Fejuca no Deck Bar, na Zona Sul de Sampa, tá? Ah, pra mim fica mais fácil Osasco, toda a região e tal, então vai curtir aí Ó Freguês, nosso projeto Quintal, sabadão com Bilha SP, Percepção, Grupo Reencontro, quem sabe samba, tá? Lá na Doutor Carlos de Moraes Barros, 685, Vila Campesina, em Osasco, tá? E tem, claro, também a nossa Fejuca, tão tradicional no Deck, né? 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Sabadão agora com quem sabe samba, Catinguelê, Delcio Luiz. Então você vai escolher 31710075, nome completo, CPF, identifique. Se coloca Quintal, Osasco, para poder identificar que festa você quer. Ou então feijoada, tá bom? Identifique e você pode estar faturando um par para curtir aí VIP. Esses eventos da 105 FM. Por falar em evento, a lista VIP tá valendo agora, tá? 31710075. E por falar em evento, dia 22 tá chegando. Tem a nossa conexão na Arena Expo Oeste com o Sorriso Maroto. Vai ser sensacional, viu, gente?
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0: maravilhosa Isa, meu talismã, na nossa manhã, na nossa 105 FM, a rádio que é só alegria. Ótima quinta-feira pra você, tá bom? Onde quer que esteja, curtindo no carro, em casa, no trabalho. Vamos juntos na manhã mais gostosa do seu rádio. 9h50.
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0: O governador Tarcísio de Freitas autorizou a implementação do programa Rodoanel Seguro, que contará com sistemas de câmeras inteligentes interligadas ao Muralha Paulista, com monitoramento 24 horas por dia pela polícia. O objetivo da gestão paulista é transformar o Rodoanel Mário Covas em referência nacional de inteligência e segurança e infraestrutura viária. A iniciativa vai reunir tecnologia de ponta com uso de inteligência artificial e sistemas inteligentes para prevenir crimes e monitorar a rodovia em tempo real. Os dados digitais vão permitir que a Polícia Militar Rodoviária atue de forma ainda mais estratégica, tanto na fiscalização do tráfego como no combate à mobilidade criminal.
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0: 9h51.
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0: Sou da Ana Carolina. A canção tocou na hora errada. Muito bom dia pra você.

Meio dia 25, só samba, mais uma sequência aqui na hora do nosso almoço, começando essa tarde de quinta-feira. O Ronaldinho, craque de samba, o Ronaldinho do banjo, o Ronaldinho do fundo de quintal, hoje em carreira solo, em passagem também pelo grupo Raça. E essa é do Ronaldinho e do Mário Sérgio, Amor dos Deuses, com Fundo de Quintal, 1995. Essa é do álbum Palco Iluminado, é só música boa. Boa tarde, 105, é só alegria. Fazer uma passagem aqui no site do CGE, da Prefeitura de Sampa. Hoje o dia será marcado por predomínio de sol entre poucas nuvens e temperatura máxima na marca dos 29 graus, com taxas mínimas de umidade do ar por volta de 35%. Mantenha-se hidratado, hidratada. O ar seco garante mais um dia sem previsão de chuva. Tá neste momento 25 graus. Nossa tarde tem muita informação, tem o esporte, tem a galera do futebol, 105 Futebol Clube, trazendo as informações da Libertadores. Coringão empatou ontem no sufoco, hein? Aí Corinthians com Santa Fé para a Colômbia. Tem as informações da Libertadores, do Brasileirão, da Copa do Brasil, do esporte, com a galera do 105 Futebol Clube, tá? Tem os boletins.

0: Em datas comemorativas, tem lista VIP para os melhores shows em São Paulo. Próximo fim de semana, a gente tem vários eventos aí para movimentar o seu sabadão, o seu domingão. Daqui a pouco tem lista VIP. 12:27, eu volto já.
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0: Dia 46, 105 FM, é só alegria. Jorge Versilo, vozeirão, bela interpretação. Que nem maré. Na rádio do povo, da família. Daqui a pouco mais uma seleção de só samba. Já, já.
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0: A Secretaria da Receita Federal informou que recebeu até amanhã desta quinta-feira cerca de 20 milhões de declarações do Imposto de Renda Pessoa Física de 2026, ano base 2025. O prazo de entrega começou em 23 de março e se estende até 29 de maio e a expectativa do fisco é de receber 44 milhões de documentos neste ano. Deste modo, faltando cerca de 3 semanas para o fim do prazo de entrega, 24 milhões de contribuintes ainda têm de enviar sua declaração anual de ajuste do imposto de renda. É isso aí. Meio-dia 47. É o Tudão agora? O Misael, ele vem aí.
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0: demais. E a 105 FM em SPC.
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0: Os mineirinhos do Só Pra Contrariar, é bom demais. 1h22. Boa tarde pra você em casa. É tudo certo aí, tranquilinho, sob controle, dando aquela ajeitada. Boa tarde para você nos comércios, dirigindo, amigos motoristas, alô motor, marcha, tudo certinho motorista, vai com Deus, boas viagens e vamos com a programação 105. 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

0: Estudela, 105 FM. Só alegria na nossa tarde de quinta-feira, um calorão, né? Tá quente, tarde gostosa. Você ligado aqui na nossa programação.
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0: Em greve há mais de uma semana, trabalhadores da educação da Rede Municipal de São Paulo decidiram rejeitar a proposta de reajuste salarial apresentada pela gestão do prefeito Ricardo Nunes. A greve reúne professores, diretores, coordenadores pedagógicos, agentes escolares e auxiliares técnicos que reivindicam melhores salários e condições de trabalho nas unidades de ensino. Entre as principais demandas dos servidores está um reajuste de pelo menos 5,5% e a incorporação de abonos complementares aos vencimentos. Poxa, tomara que dê tudo certo, né? Eles alcancem seus objetivos porque merecem. Faltando 14 para as duas.

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2: Boa tarde pra você, boa tarde, ouvintes da 105 FM. Na Argentina hoje tem Platense contra Peñarol. Duelo da Libertadores, grupo do Corinthians. Os dois times perderam para o Timão e os dois perderam por 2-0. É a fase de grupos da competição. Informações do futebol, trabalhos técnicos de Caio César, Márcio Torvano.
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